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1: Olá, boa noite.
2: Boa noite para você que nos acompanha em todo o país.
1: Quarta-feira, 23 de setembro de 2026.
2: Vamos aos destaques do dia.
1: Sancionada lei que aumenta a pena para furto e roubo de combustíveis.
2: Norma também endurece a punição para quem compra, transporta ou vende combustível de origem criminosa.
1: E tem início a operação carga pesada com foco em aumentos abusivos. Luana Karen.
3: Agência Nacional do Petróleo já aplicou mais de 200 milhões de reais em multa a distribuidoras por cobrança abusiva.
2: E o Brasil ultrapassou os 30 milhões de empregadores e trabalhadores por conta de empregados e trabalhadores por conta própria em 2025.
1: O índice passou de 24% em 2012 para 35% segundo o IBGE. Gabriela Noronha.
4: A região sul liderou a formalização e atingiu índice de 47% em 2025, seguida pelo centro-oeste e pelo sudeste.
2: Transporte aéreo.
1: Mais de 88 milhões de passageiros viajaram em voos domésticos e internacionais de janeiro a agosto.
2: Número é 4,7% superior ao registrado no mesmo período do ano passado.
1: E novas regras ampliam os direitos à informação dos passageiros. Thaís de Araújo.
5: O consumidor deverá ser informado já na compra da passagem de que o voo pode sofrer alterações por condições meteorológicas, requisitos de segurança ou outros fatores.
2: Hoje na apresentação da Voz do Brasil, eu, Mariana Jungmann e Luciano Seixas.
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2: Foi sancionada a lei que aumenta penas para furto e roubo de combustíveis.
1: Além de endurecer penas contra ilícitos já existentes, o dispositivo também tipifica novos crimes.
2: E para saber os detalhes, nós conversamos agora ao vivo com a repórter Luana Karen, que apurou tudo. Boa noite, Luana.
3: Boa noite, Mariana, Luciano. Boa noite também aos ouvintes da Voz do Brasil. A nova lei alcança crimes cometidos desde os locais de produção e armazenamento até o transporte de combustível furtado ou roubado, incluindo o transporte por dutos, terminais e veículos de qualquer espécie. A norma cria pena específica de reclusão de 4 a 10 anos e multa para o furto de petróleo e derivados, gás natural, álcool etílico hidratado, biocombustíveis e óleos lubrificantes.
1: E, de acordo com esse novo dispositivo, a venda de combustível proveniente de crime é considerada crime também, né, Luana?
3: É isso aí, Luciano. Quando o agente tiver conhecimento da origem criminosa do insumo, a pena pode chegar a 8 anos de reclusão e multa. A norma também prevê a interdição do estabelecimento, a alienação antecipada de bens apreendidos e, após a condenação, a perda do cargo, função ou emprego público. O secretário nacional de Segurança Pública, Chico Lucas, explica que a nova legislação, além de penalizar um crime contra a ordem econômica, combate um problema que pode até afetar a saúde pública.
6: Quando nós aumentamos uma pena como essa, a gente está enfrentando sobre todos os eixos, né? Esses combustíveis que eram furtados ou roubados, a comercialização deles, por vezes, era feita de maneira fracionada em lugares com pouca segurança. Isso trazia um risco para a vizinhança e também um risco ambiental, né? Porque combustível pode pegar fogo, destruir uma casa, uma comunidade. Então, esse aspecto também tem que ser levado em consideração no que diz respeito ao aumento da pena.
2: Agora, Luana, essa semana também a Secretaria Nacional do Consumidor se reuniu com 140 representantes, né, de PROCONs para alinhar uma ação de fiscalização do mercado de combustíveis. Como é que vai funcionar esse trabalho?
3: Olha, Mariana, o encontro marcou o início da Operação Carga Pesada, de âmbito nacional, que tem como foco a apuração de possíveis aumentos abusivos na comercialização de combustíveis líquidos. Os PROCONs poderão compartilhar informações, documentos e resultados das fiscalizações, além de organizar ações conjuntas. A reunião foi convocada após a Agência Nacional de Petróleo, Gás Natural e Biocombustíveis ter recebido cerca de 330 denúncias relacionadas a aumentos abusivos de preços. De acordo com o secretário nacional do Consumidor, Ricardo Morishita, já foram instaurados 70 processos administrativos contra postos de combustíveis. Morishita explica que o problema está no aumento da margem de lucro desses estabelecimentos.
7: Qual é o problema? É num momento de guerra em que o governo tem programas de subvenção, quer dizer, ele faz pagamento direto para auxiliar a compra desse combustível. Tem a desoneração de impostos, ou seja, a sociedade brasileira contribui com esse processo e absolutamente num momento tão delicado do cenário global, com o aumento do preço do petróleo, não é o momento para o aumento da margem de lucro desses postos. Isso configura uma prática abusiva prevista no Código de Defesa do Consumidor.
3: Os estabelecimentos têm 20 dias para apresentar defesa e os processos seguirão os procedimentos administrativos previstos na legislação.
1: Luana, você mencionou agora há pouco sobre denúncias recebidas pela ANP. Como é que está sendo a atuação da agência?
3: Luciano, a ANP tem aplicado multas a essas distribuidoras que já superam os 200 milhões de reais. As penalidades resultam de decisões em primeira instância e as empresas ainda podem recorrer. Em algum dos casos julgados, a agência apurou que as margens brutas das distribuidoras aumentaram mais de 1.350%.
2: Nossa, e tem algo que os consumidores possam fazer, Luana, para ajudar nesse controle do aumento abusivo do preço dos combustíveis?
3: Com certeza, Mariana. Além de registrar a queixa aos PROCONs estaduais e municipais, o contato sobre possíveis irregularidades no mercado de combustíveis pode ser feito diretamente com a ANP, tanto pelos canais digitais da agência quanto por telefone. O número é 0800-970-0267. Luciane e Mariana.
1: Obrigado, Luana Karen, pelas informações ao vivo aqui na Voz do Brasil.
2: Aumentou o número de brasileiros com CNPJ, o Cadastro Nacional de Pessoas Jurídicas.
1: Segundo o IBGE, esse percentual aumentou 11% de 2012 a 2025, alcançando 35%.
2: E as mulheres estão buscando mais a formalização para tocar seus negócios.
8: O aumento na formalização entre as pessoas que trabalham por conta própria foi apontado pelo IBGE em dados divulgados nesta quarta-feira. Em 2025, o contingente de empregadores e trabalhadores por conta própria no Brasil somou quase 31 milhões de pessoas. O percentual de formalização com CNPJ, o Cadastro Nacional da Pessoa Jurídica, chegou a 35%, frente a 24% em 2012. De acordo com o analista do IBGE, William Kratochiwil, a formalização está associada ao nível de escolaridade.
9: Percebe-se claramente um aumento da formalização juntamente com o aumento da escolaridade desses trabalhadores. Por exemplo, os trabalhadores com ensino superior que trabalham por conta própria, mais da metade deles tem o seu registro no Cadastro Nacional de Pessoa Jurídica. Ao passo que, quando observamos os empregadores, ou seja, aqueles que têm um trabalho, uma empresa mais robusta, eles possuem um nível de formalização muito superior já para aqueles com um nível de instrução mais baixo.
8: Ainda segundo os dados do IBGE, as mulheres têm índice de formalização maior, com cerca de 37% para elas, contra pouco mais de 34% dos homens. A Roseli Ferreira, que é microempreendedora individual, faz parte desta estatística. Ela trabalha na produção de biojoias sustentáveis em Brasília e fala sobre os benefícios da formalização.
10: Né, muitas pessoas acham que é só gasto? Não. Há benefícios, e muitos benefícios, né, em ser um MEI, né, em relação a você estar precisando de um empréstimo, você pode contar, dá várias portas, várias.
8: O regime de MEI, microempreendedor individual, permite que trabalhadores autônomos tenham um registro de

0: possibilidade também de vender para grandes empresas, para outras empresas, porque elas exigem a nota fiscal.
1: A região sul liderou a formalização e atingiu índice de 47% em 2025, seguida pelo centro-oeste e pelo sudeste. Reportagem Gabriela Noronha.
2: O transporte aéreo brasileiro registra crescimento nos primeiros 8 meses do ano.
3: De janeiro a agosto, quase 89 milhões de passageiros voaram dentro e fora do país, uma alta de 4,7% em relação ao mesmo período do ano passado.
4: De janeiro a agosto deste ano, 88 milhões e 600 mil passageiros foram transportados em voos domésticos e internacionais. As viagens por dentro do país, ou seja, o mercado doméstico, concentrou parte dessa movimentação, com 68 milhões de pessoas. Só em agosto foram 11 milhões e meio de passageiros, sendo 8 milhões e 900 mil em voos internos. O ministro de Portos e Aeroportos, Tomé Franca, detalha o que significam esses números.
5: E o que esses números mostram para a gente? Que a aviação brasileira está crescendo, que mais gente está viajando de avião e, claro, que precisamos continuar investindo para que esta curva de crescimento continue avançando nos próximos anos.
4: O transporte de cargas acompanhou o ritmo de expansão do setor. Em agosto, foram transportadas 121.500 toneladas de mercadorias. De janeiro a agosto, o transporte aéreo acumulou 922.500 toneladas de cargas. Os dados fazem parte do relatório de demanda da oferta da Agência Nacional de Aviação Civil, ANAC, divulgado todo mês. O levantamento reúne informações sobre a movimentação de passageiros e cargas e sobre a demanda e a oferta dos mercados domésticos e internacional. Reportagem Cleide Lopes.
2: E quem vai viajar de avião nos próximos meses precisa ficar atento às novas regras para casos de atraso, cancelamento ou interrupção de voos.
3: A ANAC, Agência Nacional de Aviação Civil, atualizou as informações que as companhias aéreas devem fornecer aos passageiros.
6: A Agência Nacional de Aviação Civil atualizou as regras para transporte aéreo de passageiros. Com a mudança, o consumidor deverá ser informado já na compra da passagem de que o voo pode sofrer alterações por condições meteorológicas, requisitos de segurança ou outros fatores. Em caso de imprevisto, a empresa deverá comunicar o passageiro por canais digitais, informar a previsão de partida, as opções de reacomodação e como acessar a assistência material. Os direitos à alimentação, hospedagem e transporte continuam valendo. Depois de 2 horas de espera, a companhia deve oferecer alimentação. Se a espera ultrapassar 4 horas e houver necessidade de pernoite, também devem ser oferecidos hospedagem e transporte de ida e volta. Em situações excepcionais, quando a empresa não conseguir fornecer diretamente a assistência, o passageiro poderá ter despesas necessárias e razoáveis reembolsadas, mediante comprovação dos gastos. O pagamento deve ser feito em até 7 dias. As novas regras passam a valer em até 30 dias e, em caso de problema, o passageiro deve procurar primeiro a companhia aérea. Se não resolver, pode registrar reclamação na plataforma ANAC Passageiro, no endereço gov.br/ANAC. Com locução de Thaís de Araújo, reportagem Pablo Mundim.
2: A publicidade em ambiente digital ganha novas regras para proteger o consumidor de conteúdos publicitários enganosos, abusivos ou fraudulentos.
3: É o que prevê portaria publicada hoje pelo Ministério da Justiça e Segurança Pública, em conjunto com a Secretaria de Comunicação Social da Presidência da República.
2: A portaria estabelece regras para anúncios impulsionados, ou seja, aqueles que são patrocinados e veiculados por redes sociais e outras plataformas que hospedem conteúdo de terceiros.
3: Na prática, as plataformas com mais de 1 milhão de usuários ativos serão obrigadas a manter um repositório público para que a população consiga pesquisar quem pagou pelo anúncio, quanto foi gasto, o público-alvo, o número estimado de destinatários alcançados e outras informações.
2: E os provedores deverão manter essas informações por pelo menos 1 ano após a veiculação.
3: De mulheres pode começar de um jeito que parece inofensivo. Uma promessa de emprego, de

0: uma vida melhor ou até de ajuda financeira.
1: Por isso, é importante ficar de olho e desconfiar de situações suspeitas.
0: Hoje, 23 de setembro, é o Dia Internacional contra a Exploração Sexual e o Tráfico de Mulheres e Crianças. Data para reforçar a prevenção e lembrar que qualquer pessoa pode ajudar denunciando.
2: O tráfico humano é um crime que viola os direitos humanos e afeta a dignidade das pessoas, atingindo de forma desproporcional mulheres e meninas, em especial para fins de exploração sexual e trabalho análogo à escravidão. Esse crime tem se tornado uma ameaça global, já que as redes criminosas estão cada vez mais sofisticadas com o uso da internet e ferramentas tecnológicas, estruturas que ultrapassam fronteiras, como explica Anitta Cunha Monteiro, coordenadora-geral de Prevenção à Violência contra as Mulheres do Ministério das Mulheres.
3: Quando chegam naquela situação de total vulnerabilidade, não conseguem sair facilmente para nem perceber que, de fato, estão numa situação que é considerada crime.
2: No último ano, a Unidade Nacional de Enfrentamento do Tráfico Internacional de Pessoas e do Contrabando de Migrantes atuou em mais de 1.100 processos judiciais. 216 pessoas foram denunciadas à justiça. Desse total, 79 pessoas respondem por tráfico internacional de seres humanos e em casos que envolvem quase 300 vítimas identificadas. A Coordenadora-Geral de Enfrentamento ao Tráfico de Pessoas e Contrabando de Migrantes do Ministério da Justiça e Segurança Pública, Marina Bernardes, faz um alerta para que as pessoas não sejam vítimas.
4: A principal ferramenta é a informação. É receber uma proposta que parece muito boa para ser verdade, que você não tem muita informação ali das condições do trabalho, ou que oferecem pagar tudo, as passagens, hospedagem, buscar, checar as fontes, desconfiar se essas ofertas, se essas promessas vêm, principalmente por redes sociais, que hoje é o principal meio, né?
2: O dia 23 de setembro foi instituído pela Organização das Nações Unidas como o Dia Internacional contra a Exploração Sexual e o Tráfico de Mulheres e Crianças. A porta de entrada para denunciar o crime são os Disque 100 e 180. Com locução de Edinaldo Júnior, reportagem Cleide Lopes.
1: Vítimas de violência passam a contar com um protocolo integrado de atendimento entre as áreas de segurança pública e saúde.
0: A medida, sancionada hoje, vale para mulheres, crianças, adolescentes e pessoas em situação de vulnerabilidade.
1: Pela nova lei, o primeiro atendimento deve ser feito por um profissional de segurança pública, que deve garantir o encaminhamento imediato da vítima para uma unidade pública de saúde e o registro da ocorrência.
0: Os profissionais de saúde e segurança deverão receber treinamento específico e periódico para oferecer um atendimento que evite a chamada revitimização, ou seja, que a pessoa tenha que passar novamente por situações de sofrimento ao relatar o que aconteceu.
1: O protocolo prevê ainda atendimento médico imediato e informações à vítima sobre direitos e acesso a serviços especializados.
0: Para muita gente, a Libras, Língua Brasileira de Sinais, é a principal forma de se comunicar, estudar, trabalhar e ter acesso a serviços e direitos.
1: Por isso, garantir o uso da Libras também é garantir inclusão e autonomia para as pessoas surdas.
0: Atualmente, existem mais de 300 línguas de sinais em todo o mundo, utilizadas por cerca de 70 milhões de pessoas.
1: Hoje é o Dia Internacional das Línguas de Sinais, uma data que reforça a importância de uma comunicação que seja acessível a todos.
5: Você que está acompanhando A Voz do Brasil está entendendo tudo o que eu falo porque compartilhamos o mesmo idioma. Agora imagine uma comunidade inteira que se comunica com a mesma riqueza de detalhes, sentimentos e agilidade, mas usando o olhar, as mãos e as expressões do rosto em vez da voz. Isso é a Libras, a língua brasileira de sinais. Ela é reconhecida por lei e tem uma gramática própria, com regras de frases e estruturas tão complexas quanto o português. Mas você sabia que nem sempre esse tipo de linguagem foi aceita? Quem explica é Neide Lins, que trabalha como intérprete da língua brasileira de sinais aqui na Empresa Brasil de Comunicação.
6: Os surdos, eles foram durante muitos anos obrigados a oralizar, que é a falar mesmo sem estar escutando, né? Inclusive, teve o Congresso de Milão em 1880, onde alguns estudiosos se reuniram para discutir a língua de sinais. E nesse congresso foi definido que a sinalização não deveria ser feita, deveria ser feita a oralização. E foi um retrocesso muito grande, né, para a comunidade surda, onde ela foi proibida de sinalizar. Inclusive, em vários casos, era utilizado, inclusive, amarrar as mãos dos surdos para que eles não sinalizassem durante o ensino.
5: Atualmente, existe a Política Nacional de Educação Bilíngue de Surdos, que busca promover a qualificação das redes de ensino em todo o país. O objetivo é garantir o direito de todos, como disse Marisa Dias Lima, coordenadora geral bilíngue da Educação Básica e Educação Superior no Ministério da Educação. Como ela é surda, vamos ouvi-la pela voz da intérprete Luciane Bresciani.
7: Essa política tem como objetivo qualificar e assegurar a oferta e também da educação bilíngue de surdos, garantindo o acesso à educação, pensando também a permanência dos indivíduos numa educação de qualidade.
5: Segundo o Censo Escolar de 2024, há cerca de 60 mil matrículas de surdos na educação básica no país. Eles podem estudar em colégios bilíngues ou inclusivos. Nos bilíngues, os estudantes aprendem Libras como a língua principal. Já nas escolas inclusivas, o professor dá a aula e o intérprete faz a interpretação para o aluno surdo. Foi em uma unidade como essa que Alexandre Mastroianni estudou. Apesar das dificuldades, ele conta que a experiência foi interessante para ter contato com outros alunos. Vamos ouvir a entrevista de Alexandre na voz do repórter Edinaldo Júnior.
2: Lá dentro da escola pública tinham intérpretes e eu percebi que às vezes era complicado, mas era muito bom ter intérprete. Era positivo, mas o problema principal para mim era o professor, porque o professor não dava muita atenção para os alunos com deficiência de forma geral. O professor era direto na fala, fala o tempo todo. Então, quem é ouvinte consegue. E, às vezes, o tradutor não conseguia acompanhar tudo.
5: A Política Nacional de Educação Bilíngue de Surdos prevê também ações de formação inicial e continuada para profissionais da educação, em articulação com as instituições federais de ensino e colaboração entre os entes federados. Reportagem, Márcia Fernandes.
0: Em 2026, o Disque 100 registrou mais de 12 mil violações de direitos humanos contra pessoas com deficiência auditiva e surdez.
1: O Disque 100 oferece atendimento em Libras por videochamada.
0: E para facilitar a perícia médica, o INSS vai garantir a presença de intérpretes de Libras, a língua brasileira de sinais, para pessoas com deficiência auditiva que precisarem desse apoio.
8: Pessoas com deficiência que precisam passar por perícia médica do INSS agora têm direito à participação de intérpretes de língua brasileira de sinais, a Libras, quando esse recurso for necessário para garantir a comunicação. A medida está prevista em portaria do Ministério da Previdência Social, publicada nesta quarta-feira, dia 23 de setembro. O intérprete poderá acompanhar o atendimento presencialmente ou participar por videoconferência e outros recursos tecnológicos. Mesmo quando o segurado e o perito estiverem na mesma agência da Previdência Social, a interpretação poderá ocorrer à distância. De acordo com o INSS, a função do profissional é facilitar a comunicação entre a pessoa com deficiência e o perito, sem substituir a autonomia técnica do médico na avaliação. A recusa injustificada ao recurso, quando necessário, poderá resultar na apuração de responsabilidade administrativa. A nova norma entrou em vigor na data de sua publicação e substitui uma portaria de 2022. Claudimário Carvalho, para a Voz do Brasil.
1: E essas foram as notícias do governo federal.
0: Uma realização da Secretaria de Comunicação Social da Presidência da República.
1: Com produção da empresa Brasil de Comunicação.
0: Fique agora com o Minuto do TCU. Em seguida, as notícias do Poder Judiciário e do Congresso Nacional. Boa noite.
1: Boa noite para você. Até amanhã.
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10: 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Você vai ouvir agora notícias do Poder Judiciário.
1: Supremo decide que mães biológicas ou adotantes terão direito à licença maternidade remunerada.
12: STJ define que homem poderá voltar a conviver com animal de estimação após fim do relacionamento com a ex-companheira.
1: Justiça Eleitoral confirma punição por impulsionamento de propaganda eleitoral.
12: Boa noite, eu sou o Arthur Filho.
1: E eu sou Walter Lima.
12: Supremo Tribunal Federal assegura a todas as mães biológicas ou adotantes licença maternidade remunerada de 120 dias, prorrogável por mais 60, independentemente da natureza do vínculo trabalhista ou funcional.
1: A licença maternidade é um direito trabalhista que assegura às mulheres grávidas ou após o parto, ou ainda após a efetiva adoção, um período de afastamento do trabalho destinado para que elas se dediquem aos cuidados com o recém-nascido, à recuperação pós-parto e à formação e ao fortalecimento dos vínculos familiares com a criança adotada.
12: Homem poderá voltar a conviver com cadela de estimação após fim de relacionamento com ex-companheira.
1: Mas o Superior Tribunal de Justiça, o STJ, afastou a guarda compartilhada do PET. Fátima Uchoa.
13: Ao reformar decisão do Tribunal de Justiça do Distrito Federal que havia determinado a reintegração da posse do animal à tutora, o STJ reconheceu a posse conjunta e a divisão de despesas com o animal durante a relação e mesmo após o fim dela. Apesar de considerar possível estabelecer um sistema de custódia compartilhada do PET entre o ex-casal, o STJ afastou a aplicação da guarda compartilhada por entender que os animais são considerados bens, ainda que de natureza especial, como seres vivos e, portanto, não poderiam ser enquadrados nas regras do direito de família. O relator foi o desembargador convocado Luiz Carlos Gamboge.
12: Justiça determina a comprovação da origem de cassiterita ligada a garimpo na terra indígena Yanomami, em Roraima.
1: A decisão é fruto da ação ajuizada pelo Ministério Público Federal, Lucas Lopes.
14: Na liminar, a Justiça determinou que a empresa White Solder Metalurgia e Mineração Limitada e a Cooperativa de Produtores de Estanho do Brasil deixe de comprar, receber, registrar ou vender cassiterita sem documentos que comprovem a origem legal do minério. Além disso, ambas as empresas deverão apresentar à Justiça, em até 30 dias, uma relação completa das compras do minério realizadas desde 2021. Em caso de descumprimento, será aplicada multa diária de R$50 mil para cada ré, além de multa diária de R$20 mil por atraso na entrega dos relatórios e periódicos, que deverão ser entregues a cada 3 meses à Justiça e ao MPF.
12: O Tribunal Superior Eleitoral confirmou uma punição por impulsionamento de propaganda eleitoral negativa contra adversários políticos.
1: Nessa terça-feira, os ministros confirmaram decisão do Tribunal Regional Eleitoral do Rio Grande do Norte, que aplicou multa aos candidatos a prefeito e vice-prefeito de São Gonçalo do Amarante, Vitor Struck.
15: A decisão confirma a aplicação da multa de R$10 mil a Jaime Calado Pereira dos Santos e Flávio Henrique de Oliveira, eleitos em 2024, aos cargos de prefeito e vice-prefeito de São Gonçalo do Amarante. Por maioria, o TSE reiterou o entendimento já consolidado da Corte de que a propaganda eleitoral negativa na internet é proibida, tanto na pré-campanha quanto no período eleitoral. E que o impulsionamento de conteúdos com caráter negativo em plataformas como Facebook e Instagram gera a aplicação de multa.
12: A Justiça do Trabalho do Pará determinou o fim do assédio eleitoral a terceirizados em Santarém.
16: Eles tinham de apoiar nas próprias redes sociais um candidato a deputado estadual, Samantha Flor.
17: O Ministério Público do Trabalho denunciou uma servidora da Secretaria de Turismo do Pará, responsável pelos terceirizados que atuam no Centro de Convenções Sebastião Tapajós. Segundo o MPT, o apoio ao candidato teria sido associado à manutenção dos empregos. A Justiça do Trabalho do Pará proibiu a prática e a servidora foi afastada. O Estado foi multado em R$10 mil, além de R$5 mil por trabalhador prejudicado.
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12: A você, uma boa noite.
16: Boa noite e até amanhã.
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18: Eu sou o Thiago Medeiros e estes são os destaques de hoje do Jornal do Senado, que começa agora. Senado lança pesquisa sobre violência contra a mulher com deficiência. Comissão analisa a criação de política de incentivos à fabricação de motores. Jaime Bagatto lhe propõe auditoria e audiência pública sobre edital de concessão na BR-364. Boa noite. Uma pesquisa inédita sobre a violência contra a mulher com deficiência foi apresentada na Comissão de Direitos Humanos. Repórter Patrícia Oliveira.
19: Os resultados da pesquisa do Data Senado mostram que 60% das brasileiras com deficiência sofreram alguma agressão antes dos 30 anos. Em 65% dos casos, o agressor é o marido ou companheiro. Quase a metade das mulheres com deficiência estão mais vulneráveis à violência patrimonial. E 39% sofreram violência sexual, seguida de agressões físicas, morais e psicológicas. A senadora Mara Gabrilli, do PSD de São Paulo, apresentou proposta para garantir prioridade para mulheres com deficiência vítimas de violência nas contratações públicas de serviços. A ideia é oferecer mais autonomia para essas mulheres que são muito dependentes do agressor. E 83% delas não denunciam a agressão.
20: A independência econômica, as redes de apoio e relações sociais das mulheres com deficiência ficam gravemente comprometidas. Isso faz com que meninas e mulheres com deficiência estejam expostas a maiores riscos de sofrer violência.
19: A pesquisa também revelou que apenas 31% das vítimas com deficiência buscaram uma delegacia especializada e 19% delas tiveram a medida protetiva descumprida pelo agressor.
18: O projeto que cria a política de incentivo à fabricação de motores pode ser votado na Comissão de Infraestrutura. O objetivo é a substituição de importações e estímulos para o desenvolvimento de tecnologias sustentáveis no país. Repórter César Mendes.
21: A proposta prevê linhas de crédito específicas e condições favoráveis para empresas que fabricam motores e seus componentes. O objetivo é fortalecer a indústria nacional, reduzir a dependência de produtos importados e estimular a inovação tecnológica voltada a motores de veículos elétricos, híbridos e movidos a biocombustíveis. Relator, o senador Laércio Oliveira, do Progressistas de Sergipe, elogiou a previsão de estímulos para a instalação de unidades produtivas em regiões menos industrializadas do país.
22: Merece destaque a preocupação da proposição com o desenvolvimento regional e com a desconcentração econômica.
21: O texto estabelece também ações de capacitação profissional em áreas como engenharia, manufatura avançada e gestão da produção industrial.
18: O edital de concessão na BR-364 pode ser tema de auditoria e audiência pública. São 887 quilômetros entre as cidades de Cuiabá, capital matogrossense, e Vilhena, em Rondônia. Repórter Pedro Pincer.
3: O senador Jaime Bagatoli, do PL de Rondônia, apresentou um requerimento que solicita uma audiência pública para discutir os termos técnicos e regulatórios, além da viabilidade econômico-financeira de um edital de concessão da Rota AgroCentral. O edital, aprovado pela Agência Nacional de Transportes Terrestres no último dia 3, prevê um leilão em 17 de dezembro. A concessão abrange 887 quilômetros de trechos das rodovias entre as cidades de Cuiabá, capital matogrossense, e Vilhena, em Rondônia. O requerimento questiona a proporção entre as tarifas e as melhorias previstas.
4: Uma região tão distante, tão longe dos grandes centros consumidores. Vamos barrar essa concessão. Não podemos deixar que esse custo seja árduo sobre a população do norte do Brasil, sendo uma única rodovia federal saindo de Cuiabá até o Rio Branco do Acre.
3: O senador também apresentou um requerimento que solicita ao Tribunal de Contas da União uma auditoria sobre o processo licitatório do edital de concessão.
18: Uma nova ligação entre Brasil e Paraguai faz parte do caminho que pretende aproximar o centro-oeste brasileiro dos portos do Oceano Pacífico. A ponte entre Porto Murtinho, em Mato Grosso do Sul, e Carmelo Peralta, no Paraguai, agora tem nome oficial. A estrutura integra a Rota Bioceânica, corredor que pretende reduzir tempo e custos no transporte de mercadorias até a Ásia. Repórter Henrique Nascimento.
6: Uma nova ligação entre o Brasil e o Paraguai passa a levar o nome de um dos defensores da integração entre os dois países. A ponte Heitor Miranda dos Santos liga Porto Murtinho, em Mato Grosso do Sul, a Carmelo Peralta, no Paraguai, e integra a Rota Bioceânica. O projeto, que deu origem à lei, foi relatado no Senado por Nelsinho Trade, do PSD de Mato Grosso do Sul. Ele destacou que a Rota Bioceânica pode diminuir a distância percorrida pelas exportações destinadas ao mercado asiático.
23: Você vai economizar 14 dias de viagem, 8 mil quilômetros marítimos a menos, redução de até 40% no frete. Dos produtos que sairão desses países, Brasil, Paraguai, Argentina e Chile, para ir até o continente asiático.
6: A ponte está em fase final de construção e a previsão é que seja inaugurada até o próximo ano.
18: Nova lei publicada hoje determina que órgãos de saúde e de segurança devem contar com protocolo integrado para atender vítimas de estupro e outras formas de violência física contra mulheres, crianças, adolescentes e pessoas em situação de vulnerabilidade. O texto estabelece regras para o acolhimento, atendimento médico, preservação de provas e realização de perícias, além de medidas para evitar a revitimização quando a vítima é exposta a novo sofrimento ou constrangimento ao buscar ajuda na saúde, polícia ou justiça. O relator do projeto que deu origem à lei foi o senador Jaime Campos, do União de Mato Grosso. Ele argumenta que as regras unificadas contribuem para um atendimento mais humanizado e tornam mais efetivo o dever do Estado de proteger pessoas em situação de vulnerabilidade.
24: A integração entre os diversos órgãos envolvidos favorece maior celeridade e eficiência na atuação estatal, com reflexos positivos na prevenção da impunidade e na proteção das vítimas.
18: Também foi publicada no Diário Oficial da União a lei que concede o título de capital nacional do basquete ao município de Franca, em São Paulo. A proposta que originou a lei foi relatada pelo senador astronauta Marcos Pontes, do PL de São Paulo. Ele observou que Franca é reconhecida pela relação histórica com o basquete desde a década de 1940, quando a modalidade passou a fazer parte da identidade local. O parlamentar acrescentou ainda que o basquete não se limita apenas ao esporte, mas mobiliza a cultura, a economia e até a geração de empregos locais.
25: Mais do que tradição esportiva, o basquete de Franca configura verdadeiro patrimônio cultural e econômico. O esporte mobiliza escolas, projetos nacionais, categorias de base, academias, estabelecimentos de comércio, gerando empregos diretos e indiretos e fomentando o turismo esportivo.
26: Eleições 2026.
0: eleitor que não puder votar no dia da eleição pode justificar a ausência para evitar punições da Justiça Eleitoral. Essa justificativa pode ser feita presencialmente ou pelo celular no aplicativo e-título. Repórter Márcio Maturana.
2: Como muitos brasileiros, a militar do Exército Andréia Pereira Cerdeira não vai estar perto da sua sessão eleitoral no dia 4 de outubro. Isso já aconteceu outras vezes, mas neste ano Andréia acredita que vai ser mais simples justificar a ausência.
5: Nas vezes anteriores eu tive que ir até uma sessão para fazer a justificativa, mas agora está um pouquinho mais fácil, a gente consegue fazer isso pelo aplicativo, então evita que a gente tenha que se locomover, né, sair no dia da eleição, procurar um lugar que possa fazer a justificativa.
2: Quem preferir justificar presencialmente pode levar um documento com foto até uma mesa receptora de justificativa em locais divulgados pelos cartórios eleitorais. A punição por faltar e não justificar é multa de até R$ 3,51. Enquanto ela não for paga, o cidadão fica impedido de emitir passaporte, carteira de identidade e inscrever-se em concurso público.
0: Com trabalhos técnicos de Eliseu Caires, o Jornal do Senado fica por aqui. Acompanhe agora as notícias da Câmara dos Deputados. Boa noite.
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8: Câmara analisa obrigatoriedade de telhados verdes em edifícios públicos.
11: Projeto prevê punição para criminoso que expulsar morador de sua casa.
26: Comissão de Educação aprova a proposta que visa reduzir a evasão escolar.
27: Boa noite. Avança na Câmara o projeto de lei que cria uma política nacional de combate à evasão escolar. A reportagem é de Maria Neves.
28: A Comissão de Educação da Câmara dos Deputados aprovou o projeto que institui a Política Nacional de Educação e Combate à Evasão Escolar. Como explica o autor, deputado Amon Mandel, do Republicanos do Amazonas, o objetivo da política é garantir a permanência dos estudantes no ensino básico por meio de ações integradas da União, dos estados e dos municípios. A proposta determina que o Ministério da Educação será responsável por coordenar a política e deverá criar mecanismos para identificar o risco de evasão e abandono escolar. Dentre os principais fatores que contribuem para a evasão, cita frequência irregular à escola, histórico de repetência e situação de vulnerabilidade social. De acordo com o relator na Comissão de Educação, deputado Tarcísio Mota, do PSOL do Rio de Janeiro, essas medidas são importantes principalmente para as populações mais vulneráveis.
29: A gente tem, infelizmente, ainda muitas crianças e jovens que estão fora da escola ou estão fora da idade correta na escola. Portanto, a criação de um programa nacional de enfrentamento à evasão escolar é decisivo. Que o governo da União preste assistência técnica e financeira, estabeleça diretrizes, regras, acompanhamento e monitoramento. A gente espera que, dessa forma, as famílias brasileiras tenham condições de que as crianças, jovens e adultos estejam na escola.
28: Ainda de acordo com o projeto, sempre que identificar algum risco de abandono escolar, o sistema de ensino deverá promover a busca ativa do aluno. Esse trabalho poderá ser feito em parceria com conselhos tutelares e a rede de assistência social e deverá incluir visitas domiciliares e notificação dos responsáveis em até 5 dias úteis depois da identificação da ausência prolongada do estudante da sala de aula. A proposta prevê também que, sempre que detectado risco de evasão, a instituição deve adotar um plano individualizado de atendimento ao aluno. O apoio deverá contar com ações como atendimento pedagógico suplementar, reforço escolar e encaminhamento a programas de transferência de renda e proteção social. O projeto estabelece ainda que a União deverá prestar assistência técnica e financeira a estados e municípios. Para isso, terá de priorizar aqueles com maiores índices de evasão e repetência, menor índice de desenvolvimento da educação básica, populações em situação de vulnerabilidade social e localização em regiões remotas, especialmente no Norte e no Nordeste. A proposta, que institui a Política Nacional de Educação e Combate à Evasão Escolar, ainda será analisada pelas Comissões de Finanças e Tributação e de Constituição e Justiça. Se aprovada nas duas, poderá seguir para análise do Senado. Da Rádio Câmara de Brasília, Maria Neves.
1: Educação.
9: Projeto de Júnior Mano, do PSB do Ceará, cria um programa com condições excepcionais de renegociação de débitos do FIES. Segundo o deputado, o objetivo é permitir que estudantes com contratos firmados entre 2012 e 2017 possam também renegociar suas dívidas.
10: A proposta de Júnior Mano prevê descontos de até 100% sobre encargos, abatimentos para pagamentos à vista, parcelamento em até 180 vezes e a suspensão temporária de cobranças judiciais. O texto estabelece ainda reduções adicionais para profissionais da educação, saúde, segurança e assistência social.
1: Cultura.
9: A instituição de regras de transparência para o financiamento público de eventos e shows é o objetivo de projeto de Miguel Ângelo, do PT de Minas Gerais. Pela proposta, a contratação de artistas exigiria detalhamento dos valores e comprovação de que o gasto não vai prejudicar áreas essenciais como saúde e educação.
10: Miguel Ângelo esclarece que o texto não estabelece teto de gastos ou interferência na escolha das atrações, focando apenas na prestação de contas. A medida obrigaria também a divulgação detalhada de cachês, custos logísticos e fontes de custeio nos portais oficiais de transparência.
1: Direitos Humanos.
9: A Câmara aprovou um projeto que proíbe condomínios de multar pessoas com deficiência por perturbação de sossego. A repórter Paula Bittar explica quando a medida se aplica.
12: A Comissão de Constituição e Justiça da Câmara aprovou um projeto que proíbe condomínios de aplicar multa por perturbação do sossego a pessoas com deficiência. A medida é válida apenas para os casos de comportamentos relacionados diretamente à deficiência da pessoa. O texto insere no Estatuto da Pessoa com Deficiência o dever dos condomínios de garantir o tratamento compatível à deficiência do morador, bem como de promover o equilíbrio entre o direito à moradia e à harmonia coletiva. A proposta que proíbe condomínios de aplicar multa por perturbação do sossego a pessoas com deficiência segue agora para o Senado Federal. Da Rádio Câmara, de Brasília, Paula Bittar.
10: Proposta que estabelece recursos mínimos para o Sistema Único de Assistência Social contou com voto favorável de Tiririca, do PSD de São Paulo. O projeto vincula parte da receita corrente líquida da União, dos Estados, do Distrito Federal e dos municípios ao financiamento do SUAS.
9: Pelo texto aprovado na Câmara com o apoio de Tiririca, o percentual mínimo começa em 0,3% no primeiro ano após a publicação e chega a 1% no quarto ano de implementação. A medida busca dar continuidade ao financiamento dos serviços de proteção social.
1: Segurança Pública.
10: Projeto em debate na Câmara quer a punição para criminosos que expulsam moradores de suas casas. A repórter Mônica Tati explica.
13: Proposta em debate na Câmara dos Deputados quer transformar em crime a prática de expulsar moradores de suas residências mediante violência. O projeto também prevê punições para quem coagir moradores a colaborar com atividades criminosas, impor cobranças ilegais a comerciantes ou famílias, ou utilizar o monitoramento eletrônico clandestino. Segundo o autor, deputado Capitão Alden, do PL da Bahia, o objetivo é impedir que facções criminosas ou grupos armados dominem grandes áreas através do terror e da violência contra moradores e comerciantes. O Código Penal já prevê os crimes de ameaça, constrangimento ilegal e esbulho possessório, mas nenhum desses dispositivos reflete a gravidade da expulsão de moradores, segundo o capitão Alden.
3: Famílias inteiras são expulsas de suas próprias casas sob ameaça de morte. Muitas vezes porque se recusaram a colaborar com criminosos, porque possuem parentes policiais ou porque estes parentes pertencem a uma outra facção rival ou simplesmente porque o tráfico decidiu tomar aquele imóvel. Na prática, essas organizações criminosas passaram a exercer um poder paralelo, dominando territórios, confiscando imóveis e impondo regras pela força.
13: Pelo projeto, o crime de expulsão de moradores por meio de violência, grave ameaça ou intimidação praticada por organizações criminosas será punido com reclusão de 8 a 12 anos e multa. Será enquadrado no mesmo crime quem pichar ou sinalizar imóvel com ordens de desocupação, participar de ordens de expulsão, destruir ou invadir imóveis para coagir moradores a sair, obrigar pessoas a praticar atos ilícitos, exigir o pagamento de taxas de moradores ou comerciantes e instalar e operar clandestinamente sistemas de vigilância eletrônica. A pena poderá ser aumentada em um terço se a vítima for pessoa idosa, criança, pessoa com deficiência ou mulher chefe de família. O projeto também agrava a punição de pichações que transmitam mensagens relacionadas a crimes, exaltação de organizações criminosas, racismo, preconceito ou incitação ao consumo de drogas. Nesse caso, a pena passa a ser de 12 meses a 2 anos de detenção e multa. A proposta que criminaliza a expulsão de moradores e comerciantes de suas propriedades mediante o uso de violência já foi aprovada pela Comissão de Segurança Pública e Combate ao Crime Organizado e deve ser votada por mais 3 comissões antes de seguir para o plenário da Câmara. Da Rádio Câmara de Brasília, Mônica Tati.
4: Olival Marques, do Podemos do Pará, é favorável à proposta de emenda à Constituição que integra União, Estados, Distrito Federal e municípios em ações de segurança. A proposta inclui a coordenação do Sistema Único de Segurança Pública, mantendo as competências dos entes federativos.
27: A PEC também amplia a atuação da Polícia Rodoviária Federal para o policiamento de rodovias, ferrovias e hidrovias federais. O texto, que tem apoio de Olival Marques, prevê ainda que a corporação auxilie forças estaduais a pedido dos governadores, além de atuar em situações de calamidade ou desastre.
4: Delegado Fábio Costa, do PP de Alagoas, defende a aprovação de projeto que determina que bens usados na prática de atividades ilegais e apreendidos pelo Estado passem para o poder público. A medida alcança, por exemplo, bens empregados no tráfico de drogas e no desmatamento.
27: Delegado Fábio Costa avalia que a medida pode desestimular práticas ilícitas ao atingir o patrimônio do criminoso. Relator da matéria na Comissão de Segurança Pública, o parlamentar aponta que os bens poderão ser usados na fiscalização de infrações que motivaram a apreensão.
4: Projeto de Vicentinho Júnior, do PSDB do Tocantins, torna obrigatório o uso de tornozeleira eletrônica por agressores que descumprirem medidas protetivas da Lei Maria da Penha. A proposta fixa um perímetro de 500 metros para o disparo do alarme.
27: De acordo com Vicentinho Júnior, a monitoração eletrônica deixa de ser facultativa e passa a ser exigida em caso de reincidência. Para o deputado, a medida garante tempo para que a mulher possa reagir e buscar proteção, além de acionar os órgãos de segurança.
1: Desenvolvimento Regional.
4: Silas Câmara, do Republicanos do Amazonas, votou a favor do projeto que cria regras para resolver disputas territoriais entre municípios vizinhos. A mudança dos limites dependerá de estudo de viabilidade e de consulta à população por meio de plebiscito.
27: O texto apoiado por Silas Câmara permite que parte do território de um município seja incorporada a outro, sem a criação de uma cidade. A proposta busca facilitar a definição dos limites municipais para evitar problemas na prestação de serviços públicos às populações das áreas envolvidas.
1: Economia.
4: O empreendedorismo feminino tem uma frente parlamentar que defende seus interesses no Congresso. A repórter Silvia Munhato traz mais informações sobre as principais medidas defendidas pelo colegiado.
14: A Frente Parlamentar pela Mulher Empreendedora lançou o Pacto pelo Empreendedorismo Feminino com o objetivo de obter o apoio do Estado e da sociedade para as políticas públicas voltadas para o setor, ou seja, ultrapassar a barreira dos governos, tornando as políticas permanentes. É o que explicou a coordenadora da frente, a deputada Anne Ortiz, do PP do Rio Grande do Sul, em entrevista ao programa Painel Eletrônico da Rádio Câmara. A frente busca a aprovação do projeto que atualiza o teto dos microempreendedores individuais, MEI. O governo quer aumentar o máximo de faturamento anual para que uma empresa possa ser MEI de R$ 81 mil para R$ 110 mil em 2027 e R$ 140 mil em 2028. A correção evita que a empresa perca os benefícios de enquadramento como MEI caso seu faturamento aumente. Outro projeto importante para a frente é o Marco do Empreendedorismo Feminino, que, segundo a deputada Anne Ortiz, quer facilitar o acesso ao crédito para o público feminino.
6: Esse marco que nós estamos construindo é para que as mulheres têm mais acesso ao crédito e a capital, até porque, inclusive, as mulheres hoje não conseguem ter tanto acesso ao crédito. O Sebrae também faz uma parceria muito grande com a gente, nos trouxe esses números, que muitas vezes não conseguem ter recurso, né, para buscar esse capital, não conseguem ter fiador, não conseguem cumprir com as exigências, mesmo que o público feminino seja muito melhor pagador, né?
14: A deputada afirmou ainda que é preciso ter políticas diferenciadas para as nanoempreendedoras, que têm rendimento até a metade do MEI, cerca de R$ 40 mil por ano. Neste caso, seriam importantes ações que visassem a sobrevivência das empresas, como atividade de educação financeira. Da Rádio Câmara de Brasília, Silvia Minhato.
27: Grace Elias, do PL de Minas Gerais, apresentou o projeto que institui uma política de fomento, incentivo e promoção do empreendedorismo feminino. A proposta estabelece eixos para incentivar negócios com foco no aumento da autonomia econômica, no acesso a capacitações e na inovação.
15: O texto de Grace Elias prevê prioridade de atendimento para empreendedoras em situação de vulnerabilidade social. Na avaliação da deputada, a medida busca reduzir barreiras históricas no ambiente de negócios e impulsionar a geração de renda para as mulheres.
27: A J. Albuquerque, do PP do Ceará, é favorável à adesão do Brasil à Convenção Internacional de Hong Kong para a reciclagem segura de navios. Ele explica que o acordo estabelece normas para o desmonte sustentável de embarcações, assegurando a proteção ambiental e a salvaguarda dos trabalhadores.
15: A J. Albuquerque acredita que a medida vai atrair investimentos para a criação de estaleiros verdes na costa brasileira e qualifica o país para disputar o mercado global de reciclagem naval. Para ele, o alinhamento às diretrizes da Organização Marítima Internacional gera empregos e fortalece o setor portuário nacional.
16: Agricultura.
27: Marcelo Álvaro Antônio, do PL de Minas Gerais, sugere a criação do programa de apoio à logística do apicultor e do meliponicultor. O deputado defende incentivos fiscais para a compra de veículos utilitários novos de fabricação nacional para o setor.
15: Marcelo Álvaro Antônio defende a alíquota zero de IPI e redução de 40% no PIS/COFINS para produtores rurais cadastrados. O deputado alega que o acesso a veículos adequados é um dos principais gargalos enfrentados por pequenos apicultores e pela agricultura familiar.
16: Meio ambiente.
27: A Câmara analisa a obrigatoriedade de telhados verdes em novos edifícios públicos. O repórter José Carlos Oliveira nos conta como está o debate sobre a proposta.
17: A Câmara dos Deputados analisa o projeto de lei que obriga a instalação dos chamados telhados verdes em novos edifícios públicos e em novos empreendimentos residenciais construídos com recursos públicos. Também prevê incentivos fiscais e de crédito para a adoção voluntária dessa medida pela iniciativa privada. Na prática, os telhados verdes são uma cobertura de substrato e vegetação instalada no topo dos prédios. Autor da proposta, o deputado Fred Linhares, do Republicanos do Distrito Federal, destaca a vantagem dessa técnica para enfrentar, pelo menos localmente, os efeitos do aumento da temperatura do planeta em tempos de mudanças climáticas.
19: Existem estudos que demonstram benefício aí dos telhados verdes no conforto térmico das edificações e também na retenção de água da chuva. E é importante deixar claro que o telhado verde sozinho não vai resolver o problema das enchentes ou do calor nas cidades, mas é uma ferramenta importante para tornar nossas construções e nossas cidades mais preparadas para os problemas que o Brasil já enfrenta hoje. Se o clima está mudando, a forma como a gente constrói também precisa evoluir.
17: No caso dos prédios públicos, o projeto de lei deixa claro que a obrigatoriedade só poderá ser dispensada com a apresentação de parecer técnico assinado por engenheiro, arquiteto ou urbanista que ateste a impossibilidade de instalação das coberturas vegetadas. O texto foi aprovado na Comissão de Meio Ambiente, onde a relatora, a deputada Duda Salaber, do PSOL de Minas Gerais, ressaltou que os telhados verdes funcionam como uma espécie de colchão térmico. Ela citou estudos que constataram queda média de 4 graus Celsius nos picos de temperatura durante o dia, quando essas coberturas vegetadas eram comparadas com os tetos convencionais. A proposta de obrigatoriedade de telhados verdes em novos edifícios públicos e de incentivos para a adoção da medida nos prédios particulares ainda vai passar pela análise das comissões de desenvolvimento urbano, de finanças e tributação e de Constituição e Justiça. Da Rádio Câmara de Brasília, José Carlos Oliveira.
1: Últimas notícias.
2: O jornal Câmara dos Deputados, que foi gravado hoje em Minas Gerais, nos estúdios da Rede Câmara Sete Lagoas, dentro do projeto O Brasil na Voz, vai ao ar na próxima sexta, dia 25.
5: E na sexta-feira, a equipe do jornal Câmara dos Deputados estará em Vitória da Conquista, na Bahia, para mais uma gravação itinerante da Voz do Brasil.
2: Lado a lado, um âncora da Rádio Câmara de Brasília e um âncora da emissora local vão apresentar as notícias relacionadas à Câmara dos Deputados. O programa gravado em Vitória da Conquista vai ao ar na segunda-feira, dia 28.
5: Termina agora o jornal Câmara dos Deputados, produzido pela Rádio Câmara, com trabalhos técnicos de Wellington Teles e apresentação de Val Monteiro e Luciana Vieira. Uma boa noite para você.
2: A Voz do Brasil está de volta amanhã. Boa noite.
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3: 10 e 4.
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1: 10:36.
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1: 11:10.
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1: 11:36.
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3: Meia-noite 6.
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1: Meia-noite 36.
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1: 1:38.
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2: Conheço, cara.
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1: Eu vou te contar.
2: Vai.

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3: 2 horas.
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3: 2 e 9.
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1: 2:25.
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1: 2h39.
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1: 2:56.
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3: 3 e 7.
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1: 3h24.
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1: 3h38.
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3: 3h49.
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3: 4 e 8.
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2: 4:27.
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2: 4h38.
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3: 5 horas.
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11: Ô, potência. Que beleza.
12: Opa! Excelente manhã para todo mundo. Estamos chegando nesse dia caprichado, quinta-feira, 24 de setembro. Deixa eu me apresentar por aqui. Eu sou o Wellington Fernandes, o WF. Felizão da vida, assumindo o comando da Nave Mãe, junto contigo nas próximas horas, ao vivaço, com toda a nossa alegria e 89 motivos para fazer a festa. Resgatar memória, relembrar os velhos e bons tempos.
4: Brasil!
12: Opa!
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11: Opa, eu quero comer carne.
12: Menina do céu, já tá com fome, mas que coisa. Muito bom dia pra todo mundo, excelente manhã. Caprichada pra você que tá na estrada, pra você que já se movimenta no melhor e maior movimento. É, rapaz, qual é o melhor e maior movimento? Ainda bem que não tem vento hoje. Tá bom. Deixa eu quero cumprimentar você com muita alegria e com muita honra. É um privilégio poder fazer parte da sua jornada das 12 horas. Ô, Thelminha, motora de aplicativo, seja bem-vinda na pista com o WF, menina.
4: Brasil!
12: Fica tranquilo, a Thelma tá na pista, é nova motora por aí, já tá acelerada, mais acelerada que motor do Batman. Eita! Pode ficar tranquila, vai com calma. Vai sem medo, menina, é nós que tá na voz. 5 e 3, sejam todos bem-vindos outra vez. Vamos que vamos, pode balançar. Sim, pode balançar, mas é o seguinte, tem que liberar o canal de comunicação pra você participar da rádio mais interativa a partir de agora. Vai! Calma, relaxa, porque é o seguinte, você vai começar de bem com a vida esta quintona, com o pezinho na sexta já, né? Mas vai faturar aqui, ó, um kit 89, mais uma linda camiseta personalizada. Aí o desafio do dia é o seguinte, o que é que mais estressa no dia a dia? Me conta aí, meu amigo, o que mais te estressa no dia a dia? O que tá te tirando sério? Desabafa, coloca pra fora a resenha mais... divertida, mais desestressante, posso falar assim, tá valendo um kit 89 mais camiseta. Bora!
11: Acorda, Pigrecinha! Acorda, Pigrecinha!
12: Pode balançar 5 e 4 pontapé inicial nessa manhã, a 2 graus. Alan e Aladim! Bom dia, motorista de aplicativo, bom dia, Joinville, bom dia, dona de casa, bom dia, meu amigo trabalhador. Bom dia para você que se encontra também debaixo da coberta com fone de ouvido, só esperando o galo cantar.

0: 89 Rádio João Inverense de verdade, o tempo todo, em todo lugar, moda bonita, clássica, pra começar de bem com a vida. É amanhã de quinta-feira, Espinheira do Duque Dalvan também. É, moradia, João Mulato. E a 2 graus, Alain e Aladim. Boa manhã pra todo mundo, a expectativa se torna realidade no dia de hoje? Sim, meu amigo. Coisa boa é fazer desta nostalgia um grande dia, nessa quintona, 24 de setembro. Hoje é o dia do mototaxista. Parabéns a todos os mototaxistas de plantão. Você que é mototaxista, você que vai pra lá, vai pra cá, hoje é o seu dia. Tá no calendário sazonal, meu amigo, registrado pela ONU. Parabéns. Muito bem. Viva todos os mototaxistas do Brasil.
1: Brasil.
0: E também da nossa querida Manchester Catarinense, da nossa Joinville. Joinville. Bom dia, você que acelera, meu amigo. Aí o Dom Valor é sensacional. Vamos fazer o seguinte, vamos brincar, vamos brindar, vamos tomar esse café gostoso da manhã para virar um dedinho de prosa. Fica legal, a nossa resenha tem kit 89 para você, mais camiseta personalizada. Mas é o seguinte, para poder faturar tem que interagir na manhã mais interativa na rádio que tem a faz a sua história diariamente. E a sua história é escrita por você, tá valendo, meu amigo, escreva a sua história. O que é que mais te estressa no dia a dia? Me conta, coloca pra fora, desabafa, fique à vontade.
2: Fala WF, muito bom dia, aqui Evandro, aplicativo do Itinga Araquari, passando pra confirmar minha audiência na melhor de Joinville, 89 FM. W, não existe nada que estresse mais, infelizmente, que o trânsito de Joinville.
0: Rapaz!
2: Isso não tem como.
0: Verdade.
2: Eu acho que... É, não tem. Não tem mesmo. Abraço, meu querido.
0: Valeu. Um abraço, grande Ivan.
3: Bom dia, bom dia, bom dia, WF, meu querido.
0: Fala, meu jovem.
3: Juliano, saindo agora de Joinville, rumo a Itajaí, passando para desejar aí uma ótima quinta-feira para todos nós aí, que Deus abençoe.
0: Pose, pose. Dia.
3: Um abraço para todos os motora, todos os caminhoneiros, motoristas de aplicativo, motoristas de táxi. E pra vocês, né, da Rádio 89. O que mais me estressa no dia a dia é gente mal educada no trânsito.
0: Rapaz, o motor tá bravo, não pode se estressar no trânsito, o homem puxa a orelha. Sandro do Rauduski, Costa e Silva. O que mais me estressa? Alguns colegas de trabalho. É, tá validado, meu amigo.
4: Bom dia, xandarada, moçarada, veiarada, novo chundo reunido aqui na sua Rádio 89 FM com o nosso amigo Wellington Fernandes. É, liga e participe. Eita, quinta-feira boa. É, só na Joinvilense de verdade. É, ligue pra nós aqui. Mande mensagem pra nós, programaço aqui. Eita, xandarada. É, nene, mais enquanto não mola tu livro, sai. Não esquece. É só na 89 FM. Olha, nene, mais enquanto na mola, que mais estresse chega aqui nessa cidade, nene. Tá louco, essas buracadas, né, Joinville, né, meu Deus do céu, nene. É um buraco dentro do outro, um ainda olha pro outro, eu vou olhar dentro do seu buraco, né? Deus me livre, como é que pode? Isso ali, suspensão do cara, já vai embora. E vai ficar ponte. Beleza aí, o Elton Fernando. Calma, você é
0: rapaz, eu vou te contar. Pode balançar a produção. 5 e 17. Aí, segundo.

0: 89 Rádio João, evidente de verdade, o tempo todo em todo lugar, tranco velho, fandangueiro, portal gaúcho pra balançar, pra sacudir. 5h20, bom dia pra todo mundo, boa manhã. Gente boa, conta tudo e não me esconda, não pode desabafar, desabafa esse caso aí. O que é que mais te estressa no dia a dia? Conta, fica à vontade. Vamos colocar esse algo que te estressa tudo pra fora, vai. É pra você faturar uma linda camiseta 89 com um kit personalizado. Pode ser seu. Bom dia, Darcy.
1: Bom dia, WF.
0: Como é que tá?
1: E aí, WF.
0: É.
1: Uma boa quinta-feira pra ti.
0: Pra nós.
1: Eu hoje, o tempo tá...
0: É.
1: Tá indo a melhorar. Sol deve aparecer.
0: Foi atrasado hoje, Darcy?
1: Valeu.
0: Pegou o bonde andando, né, Darcy? Vou ter que contar.
2: Qual biquinho estressa mais em Joinville? É o coletivo urbano de Joinville que tá uma bomba.
0: Rapaz, que bomba é essa?
3: Buenos dias, WF. Buenos dias aos ouvintes da Rádio 89, essa rádio que é um espetáculo. Quem tá falando aqui é o Jonathan, do bairro Jardim Paraíso, motorista aí de caminhão.
0: Fala, meu motora!
3: Tamo indo a tal da Rio Negrinho, buscar Rio Negrinho, né?
0: Opa!
3: Beleza, bom dia, uma ótima... Quinta-feira a todos e todas.
0: Pose, pose.
3: E o que mais estressa, né, o WF? É o trânsito de Joinville, lê.
0: Rapaz.
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0: 5h22, uma boa quinta-feira pra todo mundo. Continua você participando, a gente segue com você na pista, nas BRs da vida aí, no trajeto com você, motorista de aplicativo, papai e mamãe que já tá levantando, colocando a criançada pra se arrumar, pra ir pra escola. Bom dia, bora estudar. O que é que mais te estressa no dia a dia? Me conta. Tem kit 89, mas

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3: 5h27, tô de volta por aqui. Abre a porta, que todos os dias, meu amigo, faça a diferença. Não guarde a sua alegria e as suas expectativas pro amanhã. Deixe tudo acumular no hoje, no agora. Sim, deixe algo de novo acontecer naturalmente. Boa manhã!
19: Ah, mas me propostei aí? Tu tá sorteiro, eu também tô...
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21: Olha, a proposta pode ser boa, né, meu amigo? Então pode chegar mais. Cada dia é único e é especial. Bora sair da rotina. 5h28, sair dessa bolha. Porque eu quero te fazer uma pergunta boa. O que mais te estressa no dia a dia? Me conta aí, coloca tudo pra fora, meu queridão.
22: Bom dia, WF. Bom dia, Manhã Sertaneja. Bom dia, Rádio 89.
21: Fala, Rogério.
22: É a mulher de perna patrola.
21: WF,
22: o que mais me incomoda... É eu chegar num rodeio, tá montado, desboratado no cavalo e pedir duas, três vezes pro palanqueiro largar meu cavalo e ele deixar o calçado desarrumado. Isso me estressa no jeito, também, barbaridade. Deus do céu. E não poder ir pro baile, né? Se cair do cavalo, se machucar, né? Beleza? Um Eita. Abraço, tudo de bom e toca uma daquela bem gaúcha pra nós, da Blanca.
21: Opa, grande Rogério!
22: Rogério, aqui do Padre Roma.
21: Obrigado pela companhia, meu amigo, tudo de bom. Tá bom.
23: Tomando um café, né? Levantei um pouquinho tarde, mas a gente não deixa de participar, né?
21: É.
23: Tu sabe que a gente sempre tá junto ali no,
21: claro,
23: na música sertaneja, valeu?
21: Sim. O gato comeu?
24: Bom dia,
21: bom dia. Tá bom?
24: Bom dia a todos os ouvintes.
25: Joinville.
24: É Osvaldo, motorista aplicativo.
21: Fala, Osvaldão!
24: O que mais me estressa é quando eu estou trabalhando no aplicativo, pego uma corrida que leva 8 minutos para chegar no passageiro, chega no destino do passageiro, cadê ele?
21: Ah.
24: Aí daqui a pouco tu olha, vem uma mensagem linda, maravilhosa. Tô chegando.
21: Sacanagem.
24: Por favor, aguarde. Isso deixa qualquer motorista de aplicativo pé da vida, né, meu amigo? Obrigado, bom dia.
21: Verdade. É, não pode chamar o aplicativo e deixar o cara aguardando, meu amigo. É estressante até demais. 5h30, bom dia, Joinville.

0: WF, é o seguinte, eu acho assim, ó, que mais me estressa se não tiver o programa sertanejo do Wellington Fernandes, né?
1: Opa!
0: Mas a música sertaneja, se não tiver, eu já me estresso.

0: 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Mete um vaneirão aí, Juliano César, nessa quintona grandona, na Rádio Joinville, de verdade, meu amigo, que a nossa quinta-feira possa trazer muita alegria, surpresas maravilhosas, pois a vida tem o poder de nos surpreender a todo momento. Espero que as surpresas sejam validadas com muita sorte para você também, porque é o seguinte, os desafios da vida acontecem o tempo todo aqui no 89, na rádio que compõe a sua história diariamente, e você compõe a nossa, porque é o seguinte, meu amigo e minha amiga, o que mais te estressa no dia a dia? Coloca para fora, desabafa, conta tudo e não esconda nada. Vale Kit 89, mais uma linda camiseta personalizada, ela pode ser sua. Participe e boa sorte.
1: Bom dia, meu amigo.
0: Bom dia, coisa linda. Está boa?
1: Seja uma ótima quinta-feira a todos vocês, locutores.
0: Para nós, bebê.
1: Locutora, amigos e amigas, e ouvintes e familiares. Também com meu filho Luiz Felipe e a minha nora Milena.
0: Família toda,
1: queria pedir a música com Rick Renner, filha.
0: Tá bom.
1: Obrigado, um abraço, uma ótima quinta-feira. Bom dia.
0: Só vou tocar se você responder a minha pergunta. Você não respondeu a minha pergunta, eu não toco, eu sou bravo.
2: Ô, WF! Posso mandar um beijo especial pra minha mãe que tá na escuta aí da 89 em Barra Velha?
0: Claro,
2: manda
0: meu amigo.
2: Um beijão aí pra dona Márcia de Camargo, por favor.
0: Eita!
2: Falar que eu amo muito essa mulher que me deu a vida, que é tudo pra mim. Beleza, obrigado!
0: Opa! Aí eu dou valor, meu amigo. Ontem, inclusive, né, na internet foi celebrado o Dia do Filho. É celebrado lá na internet o Dia do Filho, no calendário sazonal, não existe, não é registrado pela ONU. Então, na internet foi popularizado o Dia do Filho na internet. É que todo mundo fala que chega lá no dia 23 de setembro, na internet é o Dia do Filho. O Dia do Filho eu vejo que deve ser todos os dias, e o Dia das Mães também todos os dias. Os filhos devem fazer com que esse filhão inteligente já agradou toda a gente aí. Bom dia, meu jovem. Obrigado, querido. Agora eu vou rumo ao Goiânia. Juliano César, cantando e encantando no palco do momento. Responda aí o que te estressa no dia a dia. Valendo Kit 89, mais uma camiseta.

Cheguei! 5h41, bom dia, acorda meu povo! Pode acordar, levanta, levanta, levanta, tá na hora! Oba, oba! Claro que é, o tempo todo em todo lugar. Vamos seguindo em frente, porque atrás vem um turbilhão de gente já se movimentando, se preparando para mais 12 horas de jornada. E segue o fluxo, meu amigo, segue a liderança. Vamos ao vivo até às 6h30 da manhã.

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1: Tá no coração de Joinville, bom dia, 5h42.
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1: estamos no ar 24 horas, fazendo a sua história na rádio dos melhores shows, 89, o tempo todo, em todo lugar. João Evidente de verdade, ouça só o verbo, peguei, pegaria, pegou geral. Muito bem, meu amigo, uma pergunta que não quer calar: o que mais te estressa no dia a dia? Valendo o kit 89, mais uma linda camiseta, participe e boa sorte. 89 FM César e Paulinho, viajantes solitários, 5h47.

0: 89, a Rádio João Evidência de Verdade, o tempo todo, em todo lugar. Moda bonita, moda clássica, dando start na memória, relembrando e matando saudade e viajando no tempo. São Francisco do Sul, bom dia pra Daniela também. Tá lá a Patrícia, as meninas já estão com o pezinho na patrola, balançando. Aí eu dou valor, hein? É o seguinte, meu amigo e minha amiga, você que deseja faturar aí, é kit 89, mais uma linda camiseta nessa quinta-feira. O que é que mais te estressa no dia a dia? Me conta, desabafa, venha bater aquele papo bem legal.
1: Oh, meu amigo, o que mais me estressa é quando a gente levanta antes do horário de manhã. Hoje eu levantei, era 4:30 já para ligar o rádio. Perdi a... Levantei antes do horário hoje.
0: Que bom.
1: E também me estressa é pegar a bicicleta e enfrentar frio e chuva.
0: Eita!
1: Quando é de chuva e frio.
0: Tá bom.
1: Beleza?
0: Beleza, minha linda.
1: Participar do sorteio. Verso, amigo. Bom dia.
0: Final do telefone 58, ela já tá balançando por aqui diretamente do Espinheiro. Ela diz: o que me estressa no dia a dia, minhas amigas de trabalho, WF, principalmente a Lena, me coloca no sorteio, é Giovana Mello do Espinheiro. Ô, Giovana lindona, loirinha dos olhos azuis, bom dia pra você, minha menina, e boa sorte.
2: Bom dia, 89. O que me estressa é o trânsito de Itajaí na BR-101.
0: Ai, ai, ai. Não tem que me estressa com esse trânsito aqui. Verdade. Aquele trânsito ali, eu concordo com você, também já me deixou estressadão.

você mesmo. Eu tenho uma palavra pra você. Deus tá vendo a tua luta, o teu choro ele escuta. Então não perca a tua fé.

0: fé.
1: Já já eu volto com muito mais sucesso pra você na rádio dos melhores shows, dos melhores artistas. Rick Renner, não perca a tua fé. 6 e 2. 89 FM.
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6:06, bom dia pra você, Guilherme Santiago, Sublime Renúncia. Me responda aí, meu amigo, o que que te estressa no dia a dia? O que te mais te estressa no dia a dia? Coloca pra fora e espera a sua mensagem valendo kit 89, mais uma linda camiseta personalizada.

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0: 89 Rádio Joinvilense de verdade, o tempo todo em todo lugar, retransmitindo memória, sublime renúncia, Guilherme Santiago, moda clássica, bonita, tem história, a gente traz pra você aqui, dá uma balançada nessa memória aí, meu amigo, nos desafios. Após os 40, né? O que é que mais te estressa no dia a dia? Coloca pra fora, conta, interaja, que a sua participação vale kit 89.
1: Bom dia, ouvinte da 89 FM. Ah. O que me deixa estressada, virada no alho, como se fala, é o trânsito. Ando de bike todos os dias. É motorista que para em cima da ciclofaixa sentindo que é o dono da estrada. Essas elétricas agora que vem na ciclovia, feito uns loucos, achando que é o dono do mundo. Isso tudo me deixa muito estressada. E quero mandar um beijo pra minha amiga Cris, que com certeza ela está ouvindo a rádio, indo pro trabalho ou tomando seu café, né, Cris?
0: Eita!
1: Beijo, amiga. Aqui é a Joelma da Vila Nova.
0: Ô, Joelma, obrigado pela sua participação. Menina, mandou super bem. É sério que a Giovana falou isso? Verdade. A Giovana falou que você é estressante, né? O que mais me estressa no dia a dia são as máquinas de costura que começam a dar defeito. Hoje já estou estressada. Meu dia começou mal. Meu! Gente, calma. Calma esse estresse aí. É, desabafa. Abafa esse caso. WF, seu feio. O que mais me estressa é acordar e olhar o rosto do meu marido, vou me casar com uma mulher, meu amigo, rapaz, é zoação, é macho alfa. Fala, meu amigo Fábio.
2: Tem que ser original, nada de ficar andando em qualquer barquinho aí, tem que ficar coladinho na 89,
0: aí,
2: essa sim,
0: aí eu dou valor.
2: Essa é a nossa rádio,
0: sensacional.
2: Essa é a emoção.
0: Eita, trem! É desse jeito, balançando o pé da goiabeira. Bom dia. Ô, Lisa, acabei de pensar em você, menina. Pra onde anda? Tá acelerada hoje, já bateu a meta, hein? 6:12, já tem ponto de partida com o Marco Aurélio e o Jonathan Marques. Esses meninos que trazem a notícia quentinha pra você.

0: 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Bom dia pra você, quatro cantos da casa, Teodoro e Sampaio, a gente segue junto, atravessando essa travessia das 12 horas de jornadas, meu amigo, tá legal, tá demais.
1: Bom dia, Wellington.
0: Bom dia.
1: Da Ribeira do Panágua, que me estressa mesmo é esse trânsito de Joinville.
0: Todo mundo reclama do trânsito, rapaz.
2: Bom dia. É que é Sidney do João Costa.
0: Ô, Sidney.
2: O que mais me estressa é ouvir aquela voz assim: companheiros e companheiras, não tem ninguém mais honesto nesse país do que eu.
0: Calma.
3: 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Coloca fixa aí na 89. 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
0: Ele gosta.
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0: Aí eu dou valor.
4: Bom dia, WF. Bom dia, povo. Então, cheguei nos últimos segundos do 45.
0: Mas chegou.
4: O que me deixa mais irritada é o povo, principalmente esses políticos. Um acusa o governo do outro. Um fala mal do outro. Eu acho tão sem noção, o governo da direita fala mal do governo da esquerda. O da esquerda fala mal do da direita. Como confiar num povo desse? Olha o tipo do nosso país.
0: Verdade.
4: Que pra ganhar, estão agindo dessa forma.
0: É.
4: Por isso é que eu não voto em ninguém. Nunca vão ver um voto meu.
0: É o que deixa estressada ela. É as eleições, rapaz.
5: Bom dia, WF. WF, o dia que eu tô mais estressado é o dia do jogo do Jack. E aí o Jack perde, daí a gente chega no dia com sua pergunta: ei, como é que tá o Jack? Aí tu fica. Aí eu já fico estressado já.
0: Rapaz,
5: entendeu? Bom dia, boa semana da toda. Tá, hoje é quinta-feira, amanhã é sexta e caixão. Aí você.
0: Opa! Valeu, eu pra lá que eu vou, né? Quintou, meu amigo. Bruno Marrone, mandou bem, 6:17.

0: é desse ritmo a gente segue musicalizando a sua manhã de quinta-feira. É, a galera vai dando a sua opinião, participando, interagindo.
1: Bom dia, bom dia, bom dia. André Mendes, de São Tico. Rapaz, o que mais me estressa, nem eu sei, ô meu Deus do céu. Como diz, nós não tem essas mágoas no coração. Valeu, tamo junto.
0: Aquele abraço pra você, meu amigo, tudo de bom.
2: Se eu ficar sem café e ficar sem ouvir 89, isso me estressa muito. Então tem que ter um bom café da manhã aí e ficar ouvindo 89 aí, as modas bonitas aí.
0: Aí eu dou valor.
2: Do WF.
0: Sensacional.
2: É isso aí. Não saia do WF aí, vamos ficar junto com ele.
0: Bobeou, a gente pimba.

0: marimba.
1: Cepo de madeira.
2: 39, a Rádio Joinvilense de verdade. Meu amigo e minha amiga, excelente quinta-feira pra todo mundo aí. Que travessia é essa, WF? Uma travessia da boa é quinta-feira, pezinho na patroa, pé na sexta, final de semana que já pinta na área e todo mundo participando na rádio mais interativa, gente. Posso validar a última participação e fechar o Globo, produção? Tudo bem?
3: Bom dia, meu amigo.
2: Bom dia.
3: Tá bom? O que me estressa no dia a dia é a mentira e a falsidade.
2: É verdade.
3: Olha,

0: Obrigado. Rio Bonito.
1: É verdade, eu também não gosto, né? Na minha opinião, o que me estressa é mentir. A falsidade, a mentira não é legal. Sempre seja leal, né, meu amigo? Para transformar os desafios em possibilidades. Sim, sempre falar a verdade. Eu aprendi, falar a verdade não merece castigo. Por isso eu trabalho na Rádio Joinvilense de verdade. Sensacional! Claro que é! Oba, oba!
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1: Claro, foram muitas participações do 89 Zap, porque são 89 motivos pra começar de bem com a vida. Por aqui a gente segue, claro, causando no 89 Zap. E a pergunta da dinâmica interativa era: o que te mais estressa no dia a dia? A gente teve várias opiniões, né? E girou o globo, Final do telefone, 54. Ô, Lisa, chegou atrasada e chegou com muita sorte, menina. Pode comemorar, você fatura kit 89 mais camiseta. Vai combinar com esse boné da foto aí, garota! Parabéns, você faturou kit 89 com uma linda camisetona. Próximo a ser o felizardo pode ser você, meu amigo e minha amiga. Foi um privilégio poder fazer parte aí das suas horas. Vem aí Ponto de Partida, Marco Aurélio, Jonathan Marques, te deixando muito bem informado. Depois segue a programação 89 com Douglas Martins, diz aí toda a comitiva. 89
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Olá, bom dia Joinville, bom dia a toda a região norte de Santa Catarina, bom dia a toda a nossa grande audiência. Agora, 6 horas e 33 minutos, está começando o programa Ponto de Partida, com muita informação, comentários com credibilidade e, é claro, a sua participação aqui na 89 FM, a líder de audiência, a número 1 na Rádio Joinville. Olha, muito obrigado para você que esteve até agora na companhia de Wellington Fernandes, o popular WF, o grande WF, o Manhã Sertaneja, que retorna amanhã às 5 horas da manhã. E o WF já está indo para casa porque começou a trabalhar cedo. Não, o WF tem outras atividades ainda pela manhã, o homem não para. E agora você acompanha o melhor do jornalismo. E eu, Marco Aurélio Braga, vou com muita felicidade e muita satisfação na sua companhia até às 8 horas da manhã. Então vamos lá, vamos começar a trabalhar. E nós vamos começar com os destaques do programa de hoje, as informações para deixar você sempre muito bem informado e muito bem informada, porque depois de acordar, comece pelo ponto de partida. Fim da angústia em Balneário Piçarras. Corpo do menino Samuel, de 10 anos, foi encontrado após 4 dias de buscas no mar. E meio milhão em dinheiro vivo. Polícia Federal apreende R$500 mil com deputado catarinense. Origem e destino do dinheiro serão investigados. E Joinville economiza água e bate meta 7 anos antes. Cidade chega a 25% de perdas e evita desperdício de 5,7 bilhões de litros em 12 meses. E também a construção de um planetário de R$8 milhões aqui em Joinville. O DESC marca início da obra, que terá 3 andares, sala para 60 pessoas e observação do céu. E também um comentário esportivo de Gabriel Fronzi, tudo sobre o empate ontem do Jack Futsal, o campeonato de vôlei que está acontecendo aqui na cidade de Joinville e os bastidores do Joinville Esporte Clube. E também a participação de toda a nossa grande audiência, porque aqui, vocês ouvintes, são nossos olhos e a nossa voz pelas ruas da cidade. Então vamos lá, muita informação, muita notícia importante aqui no Ponto de Partida. Vamos juntos, hoje, quinta-feira, 24 de setembro de 2026.

0: Muito bem, vamos começar falando do tempo, né? Temperatura nesse momento em Joinville, na casa dos 14 graus, a temperatura, friozinho, né? Uma manhã começando um frio, mas a temperatura, a tendência é subir gradativamente, pelo menos não tem previsão de chuva. O tempo está nublado em Joinville e continuará nublado, mas a previsão do tempo nesta quinta-feira é chegar aí às temperaturas na casa dos 23 graus, subindo as temperaturas em comparação a ontem, que foi um dia gelado ontem, um dia friozinho, mas aí o sol vai aparecer entre nuvens aí durante todo o dia, máxima de 23, hein? E amanhã, para o final de semana, já está prevendo aí sol, calor, hein? Olha, no, amanhã a temperatura já sobe mais um pouco, continua amanhã gelada, de 13 graus a mínima, mas 25 graus é a máxima amanhã na sexta-feira, com sol aí predominando. Já no sábado, em temperatura mínima de 18 graus e máxima de 28 graus, quase 30 graus, batendo no sábado aqui em Joinville. Temperaturas vão subir no sábado e já vão despencar no domingo, porque a máxima vai registrar 23 graus. É, e a primavera começando aí, que começou na última terça-feira, dia 22, deve marcar por episódios aí mais frequentes de chuva, temporais e ventos fortes aqui em Santa Catarina. Essa é a previsão aí desse Super El Niño, que é uma característica típica do Super El Niño aqui para a região sul do país, que aumenta o potencial de eventos meteorológicos severos no estado, segundo previsões do Instituto Nacional de Meteorologia e da Defesa Civil de Santa Catarina. De acordo com a nota técnica divulgada ontem do IMET e do Instituto Nacional de Pesquisas Espaciais, o INPE, há 98% de probabilidade de ocorrências de um El Niño muito forte durante o trimestre de outubro, novembro e dezembro, hein? Já deu uma aumentada, era até novembro. Agora vamos até o final do ano com os efeitos do El Niño aqui em Santa Catarina, as ações do El Niño aqui em Santa Catarina, período em que o aquecimento das águas do Oceano Pacífico Equatorial deve influenciar no clima em diversas regiões do país. E aqui em Santa Catarina, Rio Grande do Sul, Paraná, nos estados do sul, há influência de chuva e muita chuva, como eu falei, nesse trimestre, até o final do ano. Já para o norte e nordeste, muita seca, muita queimada. Ontem já nos jornais nacionais aí, das emissoras, as principais emissoras do país, jornais da noite, eu estava vendo já que tem impacto aí de queimadas no norte e nordeste do país, centro-norte, já com queimadas e temperaturas chegando lá para a região de Tocantins a 40 graus nesse período do ano. Então aí, atenções para essas duas diferenças aqui no Brasil, que está chamando muita atenção nesse chamado super El Niño. Olha, e vamos, o intervalo comercial é rapidinho, rapidamente. Nós já voltamos depois do intervalo comercial com muitas notícias nacionais e internacionais e também as notícias aqui de Joinville em toda a região norte. Já voltamos, é só um instante.
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0: Não perca a sua hora, agora às 6h40.
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0: Muito bem, estamos de volta agora às 6 horas e 45 minutos aqui em Joinville. Temperatura na casa dos 40 graus nesta manhã de quinta-feira. Já quintou o Jonathan Marques. Muita gente animada aí que está chegando o final de semana, já na quinta-feira. Mas tem muita coisa para fazer ainda. Tem a quinta inteira, tem a sexta. Vamos com calma, né? Vamos segurar a ansiedade, né? E porque o final de semana está chegando aí, o último final de semana do mês de setembro. Olha, está chegando perto aí as eleições, hein? Dia 4 de outubro. Sem ser esse final de semana, no próximo já teremos aí o fim das eleições no primeiro turno. Muita gente falando que ali pode ser liquidada no primeiro turno. E eu falei aqui também nos microfones da 89 FM que as eleições podem ser liquidadas no primeiro turno, as presidenciais, hein? Olha, tem gente aí apostando nessa tendência aí. Eu já expliquei ontem, posso até falar para você ainda no programa de hoje, mais uma vez, qual é esse conceito, né? Qual é essa teoria das eleições presidenciais serem liquidadas no primeiro turno? E eu não estou dizendo quem vai liquidar, hein? Qualquer um dos dois pode liquidar a fatura no primeiro turno. Olha, eu começo dando o meu bom dia aqui para ele, sempre de olho, sempre atento no WhatsApp da 89 FM, meu parceiro aqui da programação jornalística da 89, Jonathan Marques, bom dia.
1: Bom dia, Marco Aurélio Braga, bom dia aos amigos da 89 FM, estamos de olho no WhatsApp que mais movimenta o norte de Santa Catarina, claro, é esse aqui, ó.
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1: Você pode participar mandando o seu nome, o seu bairro e o seu recado, se for de áudio, um recado curto. Obviamente, na medida do possível, vamos dar voz ao seu recado aqui na número 1 de Joinville. Lembrando que estamos nas principais plataformas digitais, Marcão.
0: 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Então deixa o seu like, né? Deixa sua curtida ali, nos ajuda, né? A chegar aí a mais gente aí que está acompanhando o jornalismo da 89 FM. 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Então deixa sua curtida, deixa o seu like e também se inscreva no canal da 89 FM. Olha que vem muita novidade, hein? Vem muita coisa boa, um projeto bacana que está surgindo aí através do YouTube da 89 FM, que você vai acompanhar tudo, hein? Olha, e também aí um abraço para todo mundo que já está se dirigindo pela cidade de Joinville, se dirigindo ao trabalho, né? Dirigindo pelas ruas da cidade. E um abraço especial porque hoje é dia do mototaxista Jonathan Marques. Olha só, hein? Os mototaxistas, tem mototaxista que eu tô sabendo que vai escutando a 89 FM no fone de ouvido, hein? É, vai botando a motoca ali e com o fonezinho de ouvido só de, né, ouvindo as notícias aqui do ponto de partida. Grande abraço a todos os profissionais, mototaxistas, cuidado aí, hein? Cuidado nas ruas, hein? E também você que tá no carro, cuide os mototaxistas também, hein? Atenção aí porque o pessoal tá trabalhando. É, e tá chegando aí a parte final do ano, né? Estamos aí entrando no mês de outubro, chegando aí no final do ano de 2026. Voou, hein? Passou rápido, mas vamos lá, tem muita coisa para fazer ainda. Olha, e vamos começar as nossas notícias falando, obviamente, da economia e falando do dólar, né? Porque todos os dias nós começamos com a cotação do dólar, né? Informação importante aqui para a região de Joinville e principalmente para a economia joinvilense que trabalha, muitas empresas trabalham aí com a cotação do dólar. A moeda americana fechou o pregão de ontem, quarta-feira, cotado a R$ 5,17, alta de cerca de 1,3% no dia. Mesmo com essa alta, o dólar segue no campo negativo do acumulado de 2026, com a queda de quase 6% ao ano. Já o Ibovespa, principal índice da Bolsa de Valores brasileira, fechou o mesmo pregão em queda de 0,86%. A alta do dólar tem duas explicações. Do lado doméstico, aqui no Brasil, a nova pesquisa Atlas Bloomberg divulgou nessa quarta que o presidente Lula está à frente do deputado, do senador Flávio Bolsonaro no segundo turno com margem mínima, 47 a 47 dentro da margem de erro. E o mercado financeiro reagiu com cautela por associar candidaturas de esquerda a um compromisso fiscal mais frouxo, vamos dizer assim, e do lado externo, o mercado segue tenso com a expectativa de novos aumentos de juros nos Estados Unidos, alimentada pela tensão entre o mercado americano e o iraniano e por um índice de atividade industrial no país no maior nível desde 2021. É, e falando das eleições, estamos a 10 dias do primeiro turno marcado para o dia 4 de outubro. Duas pesquisas divulgadas nos últimos dias trazem números aí para acompanhar, né? A pesquisa Quest investigou aí quais são os índices aqui dos presidenciáveis e praticamente está tudo empatado aí entre Lula e Flávio Bolsonaro, com Augusto Cury na casa aí dos 6% e os demais candidatos aí transitando aí abaixo de 6 pontos percentuais. A Datafolha também fez um ajuste nos seus números e também mostra uma tendência aí de Lula e Flávio Bolsonaro na disputa aí para um segundo turno. Olha, e tem muita gente falando, eu falei ontem aqui no Ponto de Partida, depois, a partir das 7h30 da manhã, depois do programa eleitoral, essa tendência que muitos analistas políticos estão começando a especular que a eleição pode ser liquidada no primeiro turno, tanto para a esquerda como para a direita. Como está empatado, quem der aquela saltada, aquele sprint final, pode matar a eleição no primeiro turno. E eu explico para você por quê. Porque o bloco lá de baixo, o bloco da terceira via, vamos dizer assim, com o Caiado, com o Zema, com o Renan dos Santos, não estão decolando, não estão passando dos 6, 5%. E fora outros candidatos danicos lá, que aí não passam aí de 1% das intenções de voto. Com isso, a soma desse bloco lá de baixo com o segundo colocado não ultrapassaria os votos do primeiro colocado. Então, tanto o Lula como o Flávio Bolsonaro já estão aí com essas estratégias de sprint final na última semana para tentar matar as eleições já no primeiro turno. Olha, é uma surpresa, né? Eu estive na visita do Flávio Bolsonaro aqui em Joinville, mas também acompanhei de perto a visita do Lula em Florianópolis e os dois candidatos falam muito em primeiro turno, até para animar os seus apoiadores, mas não é só animar, também tem pesquisa interna apontando essa tendência. Olha, e está no radar do governo a medida provisória das BETs, hein, que está também aí no ponto crucial das campanhas eleitorais, né? Que é a regularização das apostas esportivas e dos cassinos online aqui no Brasil. Olha, é muito importante essa questão das BETs, claro que virou aí uma plataforma aí das campanhas eleitorais, mas eu trago essa notícia para observar que tem muita gente. Eu converso com muitos empresários aqui de Joinville e todos eles têm me falado uma preocupação muito grande com seus funcionários, que é as pessoas endividadas por causa dos jogos de tigrinho e das BETs e das apostas. Então, é preciso dar uma freada urgentemente nesse vício do brasileiro agora com as bets aí das apostas por celular. Tá bem complicada essa situação, muita gente preocupada, as empresas já trabalhando aí para tentar amenizar a questão aí do vício e endividamento do trabalhador brasileiro por causa das apostas. Olha, e esse bloco aqui é um bloco que eu vou dar uma notícia que é triste, hein? Porque se confirmou ontem em Balneário Piçarras o encontro do corpo do menino Samuel, de apenas 10 anos, que foi localizado por volta das 10 horas da noite na altura do posto 7, no bairro Itacolomi, encerrando 4 dias de buscas no mar. Samuel, que é de origem haitiana, foi arrastado por uma onda no último domingo quando ele estava tomando banho em Balneário Piçarras. É uma criança, 10 anos, sabe? Olha a praia, olha o mar e quer se divertir, né? O guarda-vidas tentaram resgate na hora, sem sucesso. As buscas mobilizaram cerca de 30 profissionais do Corpo de Bombeiros, da Polícia Militar, barcos infláveis, motoaquáticas, voluntários, até o helicóptero Águia foi usado. A Havan também colaborou com seu helicóptero particular para buscar o corpo do menino de apenas 10 anos e não foi encontrado nos últimos 4 dias. E ontem, 10 horas da noite, foram encontrados aí, infelizmente, sem vida, o corpo do menino Samuel, de apenas 10 anos. Vamos para o intervalo comercial? E depois do intervalo comercial vem a propaganda eleitoral. E nós aqui do Ponto de Partida estamos esperando você, hein? Às 7h25 termina o programa eleitoral e nós voltamos aqui com a programação jornalística da 89FM com o programa Ponto de Partida. Muito obrigado pela audiência e fique com a gente. 7h30 estamos de volta.
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15: Agora 7:26.
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0: Muito bem, estamos de volta agora às 7 horas e 31 minutos em Joinville, temperatura de 14 graus nesta quinta-feira, 24 de setembro de 2026. Tempo nublado aqui em Joinville, em toda a região, né? Mas as temperaturas vão subir, hein? Até o final de semana as temperaturas vão voltar a ficar elevadas, principalmente no sábado. A temperatura vai chegar na casa dos 28 graus, quase 30 graus, aí o sol predominando. Olha, muito bom aí para o final de semana. Você que está programando aí atividades ao ar livre, fique aí satisfeito, porque vai ter aí um tempo bom e tem a abertura da Fena Shop aqui em Joinville, e de volta para casa, como estou dizendo, vai ser lá na Expoville a partir de hoje. É, a partir de hoje já começa aí a Fena Shop aqui em Joinville, tradicional festa aí que ficou parada durante muitos anos e agora retomando as suas atividades na Expoville em dois finais de semana, né? Esse final de semana e no próximo final de semana também temos aí a Fena Shop aqui em Joinville. Olha, um abraço para todo mundo que está se deslocando pela cidade de Joinville. Um abraço especial aqui para o Luciano Carvalho, Regina Braga, todo mundo aqui no YouTube da 89 FM e também você que está participando do WhatsApp, né? Olha aqui, ó, o pessoal já reclamando, o Marcos do bairro Petrópolis, Rio da Avenida Paulo Schroeder, nada de roçar ainda. O pessoal está reivindicando, hein? Reivindicando muito ali a roçada na Paulo Schroeder. Olha, o Marcos aqui do bairro Petrópolis está na bronca e está mandando mensagem aqui no WhatsApp da 89 FM. Olha, um abraço também para o Diogo Espíndola, tá indo para Florianópolis, pegando a BR-101, hein? Sempre complicado ali naquela região de Itajaí, que colapsou completamente a BR-101. Olha, tá indo trabalhar em Florianópolis, então boa viagem para o meu amigo Diogo Espíndola. Bom trabalho para ele, para toda a equipe, na função, na batalha. É, muitas participações aqui no programa 89 FM, programa Ponto de Partida, muita gente aqui mandando mensagem, né? O pessoal mandando aqui logo aí no intervalo, né? Quando estava aí no programa eleitoral, muita gente manda mensagem aqui no 89 FM. Olha, e o nosso ouvinte aqui, ouvinte assíduo, mandou aqui pra gente o seguinte, ó. Bom dia, Marco Aurélio. Olha só o que está passando lá na rodovia do Arroz, hein? Não é aqui na Zona Sul, hein? Em Guaramirim. Achou engraçado, né? Tá passando lá em Guaramirim, ele que está indo trabalhar na rodovia do Arroz. Tá passando o trem. Aí a gente não tem um minuto de sossego também, né? Passa na Zona Sul e depois tu foge da Zona Sul, vai pegar o trem lá na rodovia do Arroz, lá em Guaramirim. Que beleza. É o que eu digo, né? Não é uma realidade somente de Joinville, é a questão do trilho do trem cruzando o perímetro urbano da cidade, em uma zona importante, que é a Zona Sul, né? Uma região importante, que é também Jaraguá do Sul, que sofre com o mesmo problema, Guaramirim, já teve projeto de contorno rodoviário que ficou completamente parado, não saiu do papel, embora tenham feito algumas obras que viraram sinônimo de desperdício de dinheiro público, né? Como é aquela ponte, não sei o que era lá, um viaduto, ali na estrada, na SC-415, que vai ali para as praias de São Francisco do Sul, ali para a Prainha, para a Praia Grande, né, para Itaguaçu, tem aquilo que eles que chamam de a mesa de sinuca gigante, é, depois da Havan ali, passa alguns quilômetros, tem ali aquela mesa de sinuca gigante, aquilo ali era para o contorno ferroviário, você ia passar por cima, a rodovia, o trilho do trem por baixo, acabou não saindo absolutamente nada e está lá aquela obra lá que é um enfeite, né, entre aspas, aí do desperdício do dinheiro público aqui em Santa Catarina. E enquanto isso, em Curitiba, o DENIT, eu sei disso que porque fui lá ver o edital, está lá um projeto do DENIT bilionário para fazer o projeto para tirar o trilho do trem da zona urbana de Curitiba e fazer o contorno ferroviário. Então, é possível, mas nós temos que ter força política lá em Brasília, principalmente na Câmara Federal, para aí tirar os projetos importantes aqui de Joinville do papel e fazer andar a duplicação da BR-280, fazer andar aí as obras estruturantes da BR-101 que precisa de reparos. Olha, ontem no programa Joinville em Foco nós recebemos várias reclamações, aí estamos recebendo várias reclamações da Marginal. A situação da Marginal, principalmente entre a Rua 15 de Novembro e Otto Kardec, o que não é recapeada e está cheia de buraco. E eu expliquei, né, o contrato terminou, a verba do contrato contrato da Arteris Litoral Sul, que é a concessionária responsável pela BR-101, não se faz mais nenhuma obra porque não está aí, não consta mais no contrato e tudo que constou no contrato já foi executado. Então precisa ter um aditivo no contrato, que já não é mais possível, ou uma nova contratação aí da empresa para tocar aí as obras na BR-101. Temos ouvinte na linha, Jonathan Marques? Temos ouvinte na linha ou ainda não? Ainda não temos? Daqui a pouquinho, Jonathan Marques está selecionando aqui quem vai botar no ar. É importante. Olha aqui, ó, o Giovanni Schumacher dando bom dia, Marcão. Eixo de acesso sul, tudo escuro, tá uma vergonha. Já está fazendo aniversário cada as pessoas aí. Cobrar as pessoas responsáveis. O Giovanni Schumacher também é um ouvinte assíduo aqui que sempre fala da escuridão no eixo sul aqui da cidade, também naquelas imediações ali da Paulo Schirenter, continuação. Muita gente usa o eixo sul ali para caminhar, para correr, principalmente ali do trecho entre ali o Petrópolis, ali o Profipo, até ali a BR-101. Eu vejo com muita frequência as pessoas caminhando, casais, mulheres também, adolescentes, aproveitando para fazer a sua corrida ali, porque é uma área boa para correr, mas acontece que de noite está uma escuridão completa, não conseguem resolver a situação de iluminação do Eixo Sul. Como eu já disse aqui para você, o Eixo Sul também é uma entrada importante da cidade, não só o Otto Kardeff e o 15 de novembro. O Eixo Sul é um eixo importante de acesso da cidade, principalmente quem vem de Florianópolis e quer ter acesso à zona sul da cidade, obviamente entra pelo eixo sul. Mas nessa escuridão aí fica as pessoas em uma situação muito vulnerável. As pessoas ficam em situações vulneráveis ali por causa que acidente, estraga um carro, não tem iluminação ou até mesmo a segurança é muito complicado. Então fica aí a dica mais uma vez para iluminar também ao Eixo Sul. Olha, nós temos ouvinte na linha, hein? Jonathan Marques já selecionou e a gente coloca no ar.
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2: Bom dia, Marcão. Bom dia, tudo certo? Ei, fazer uma pergunta aí, Marcão, por gentileza, para todas as autoridades responsáveis aí pelas vias públicas, desde a nova gestão que houve, que o outro prefeito saiu para vice, uma pergunta: o que está acontecendo que essa cidade está abandonada? É buraco para tudo quanto é lado, é inacreditável. A Avenida Kutmeyer lá, agora que estão começando a arrumar, passou um final de semana no caos que passou agora. Estava quase que intransitável. A pergunta fica: o que será feito para melhorias desses buracos nesses dias? Porque a cidade está abandonada. Léo, aqui do Brumewald, motorista de aplicativo.
0: Ó, tá aí o desabafo do Léo, motorista de aplicativo. Ele lembrou, o Léo aí tá tendo as obras aí de pavimentação na rua Kurtmanit. Ontem passei casualmente pela rua Kurtmanit, tiraram todo o asfalto, mas é para pavimentação das 20 ruas que fazem parte aí da requalificação das ruas da Zona Sul, 16 quilômetros, aí para depois construir o binário, né? Implantar o binário da Monsenhor Gersino com a rua Florianópolis. Importante aí, mudança viária na Zona Sul da cidade de Joinville. Então tem algumas ruas que realmente, também por causa da chuva, né? Também tem essa questão aí das chuvas que impactaram a cidade, mas o nosso ouvinte, o Léo aqui, motorista de aplicativo aqui da cidade de Joinville, que circula pela cidade, está falando que tem encontrado aí muitos buracos, né? Muitas ruas aí com o asfalto danificado. Uma delas é a rua Minas Gerais. Muita gente reclamando da rua Minas Gerais devido à qualidade do asfalto. Olha, nós temos ouvinte na linha, hein? Ouvinte na linha tem prioridade.
3: É um contraponto por aqui, Marcão.
4: Fala, pessoal, ouvindo o programa aqui. Pessoal reclama, né? Reclama. Mas Joinville já mudou bastante. Parabenizar os pessoal da prefeitura, os prefeitos, né? Já estão fazendo bastante melhorias, né? A gente vê pelas praças de Joinville aí, pelas ruas, que mudaram bastante. E eu moro no Jardim Iriú ali, os valetão estão virando tudo praça de caminhada, então a coisa tá andando, né? A gente fica muito feliz por isso. Beleza? Um abraço para vocês aí, tudo de bom.
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0: Um abraço, muito obrigado aí pelo contraponto, né? Tá aí, também tem gente elogiando, tem gente que faz as suas observações críticas, mas tá aí. Olha, o Jardel também, um abraço, Jardel, tá falando aqui, ó, o trem tá passando lá no Nova Brasília, Marco Aurélio, é o trem. É, o trem sempre é, você, o trem sempre fazendo aquela visita, né? O tipo que o trem aqui de Joinville, muita gente me manda mensagem até final de semana, tá, gente, falando do trem, né? Porque o trem é um problema sério aqui da cidade de Joinville, e o trem ele se manda, tá? Não, não tenta achar que o trem vai passar sempre no horário, vai passar sempre 7 horas da manhã. Não, ele passa 7 horas, ele passa 7 e meia, ele passa 8 horas, mas uma verdade seja dita, ele passa entre as 7 e as 8 horas da manhã, bem no horário do grande movimento aqui em Joinville. É, e aí tem que aturar o trem, não tem jeito, né? Tem que se organizar aí, mas a gente tá aqui pra passar esse serviço, né? Um serviço aí que o trem tá passando pra você ter paciência, desviar, apurar o passo aí pra sair de casa. Olha, e a Polícia Militar prendeu 3 pessoas condenadas por crimes sexuais contra crianças em Araquari e em Balneário Barra do Sul. Um dos presos era foragido da Justiça do Paraná, condenado por abusar de 2 menores em Guaratuba. Outro homem foi capturado no bairro Porto Grande, em Araquari, condenado por abusar da sobrinha da companheira de apenas 12 anos de idade. E uma mulher também foi presa em Balneário Barra do Sul, condenada por permitir que um agressor abusasse da própria filha de 8 anos e registrasse os atos por vídeo. Ela confessou o crime durante o julgamento e os três foram levados para a unidade prisional de São Francisco do Sul. Um abraço pro meu amigo Jardel, Wilderson Laureano também escutando aqui, o Diogo também escutando, agradecendo, e o Diego também deve estar na companhia dele, também aí na corrida do dia a dia. Muita gente aqui atenta ao jornalismo da 89 FM. E nós vamos novamente para outra notícia policial que dominou ontem o cenário aqui em Joinville, hein? Porque a Polícia Civil está investigando uma perita judicial da área de psicologia por suspeita de corrupção aqui em Joinville. Foram cumpridos ontem 3 mandados de busca e apreensão nos bairros Costa e Silva e Anitta Garibaldi. A suspeita é de que a perita teria cobrado valores diretamente das partes em processos judiciais em que atuava, mesmo depois de os honorários já terem sido pagos e fixados pela Justiça. E ela também é investigada por uma possível quebra de sigilo funcional. O nome da investigada não foi divulgado porque o caso está sob justiça. É uma notícia positiva também vinda da Águas de Joinville, hein? Mais uma notícia aí da área de infraestrutura, porque Joinville atingiu com 7 anos de antecedência da meta aí de redução das perdas de água que estava prevista para 2033. Olha só, hein? O anúncio foi feito pela prefeitura nessa semana e mostra um avanço no combate do desperdício de água na rede de abastecimento da cidade de Joinville. Importante essa notícia aí, porque Joinville sempre foi um fato aí que sempre chamou muita atenção, foi esses vazamentos de água, esse desperdício, as águas que são desperdiçadas antes de chegar na torneira da casa das pessoas, né? Então, assim, a Águas de Joinville vinha trabalhando já de muitos anos com projetos, com aí tentando encontrar tecnologia justamente para aprimorar essa questão do vazamento de água, e aí agora chegou aí atingindo essa meta de perda de água que estava prevista no marco de saneamento para 2023 e atingiu esse percentual de 25% da perda de águas aqui no município. O índice corresponde aí à meta de saneamento para 2033 e representa uma redução de mais da metade da perda registrada em 2005, quando a companhia Águas de Joinville assumiu os serviços de águas aqui na cidade, ainda no governo do ex-prefeito, já falecido Marco Tebaldi. A perda de água é a diferença entre o volume produzido nas estações de tratamento e o volume efetivamente medido nos hidrômetros instalados aí nos imóveis na sua casa. Então foi aí uma conquista, vamos dizer assim, da Águas de Joinville, importante, que há muitos anos vinha sendo trabalhada, e aí somente nos últimos 12 meses as ações de combate a perdas evitaram um desperdício de 5,7 bilhões de litros de água aqui em Joinville, o volume equivale a cerca de 2.300 piscinas olímpicas. É a água que era jogada fora, hein? Olha, vou falar um negócio pra você, hein? Complicado. A água aí jorrava aí que não sabia nem pra onde ia. Olha, vamos no intervalo comercial, a gente volta daqui a pouco, hein, com mais notícias, notícias do esporte, com comentários de Gabriel Fronzi. Ontem teve o empate do Jack Futsal contra o Tubarão pelo Campeonato Estadual e também as notícias dos bastidores do Joinville Esporte Clube. Já voltamos depois do intervalo comercial.
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0: Não perca a hora, agora às 7h46.
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0: Muito bem, estamos de volta e hoje tem o Panorama Financeiro, dicas dos especialistas da Sicredi sobre economia e negócios aqui na 89 FM. E eu estou na linha com ela, Thalita Salles, especialista da Sicredi Norte aqui de Santa Catarina. Bom dia, Thalita.
21: Bom dia, Marcos. Tudo bom?
0: Tudo bem, Thalita, tudo bem. Olha, ótima quinta-feira. Olha, Thalita, hoje a pergunta é a seguinte, ó. Nas últimas semanas, nós tivemos realmente aqui a redução da taxa de juros aqui no Brasil, a Selic, mas ainda encontra-se aí em patamar aí na casa dos 13,75% do ano, sendo a maior taxa de juros reais do mundo. É impressionante isso, realmente. Afinal, Thalita, podia nos explicar o seguinte, ó. A taxa de juros do Brasil é realmente tão alta assim?
21: Bom dia, verdade, vamos lá, né? O que acontece, então? Hoje no Brasil, a gente vive uma realidade que a taxa de juros ela acaba refletindo alguns pontos, algumas situações que acabam acontecendo, tá? Pra ter ideia, Marco, a taxa de recuperação de crédito no Brasil, como é que ela funciona? Imagine o seguinte, que a cada 100 reais que fica inadimplente, fica devendo, né, ali dentro do mercado hoje, no Brasil, se recupera em média 18, tá? Então, é como se eu conseguisse recuperar 18 reais. Quando a gente se compara com países, por exemplo, como o Japão, a média de recuperação é de 92. Então, imagina que a taxa de juros hoje, ela já reflete essa inadimplência, que é muito alta, né, dentro do país. Além disso, a dívida bruta está muito alta, a gente tem um endividamento muito grande do país, que precisa rolar essa dívida para frente do governo com todos os investimentos que acabam fazendo, né? Baixo nível de poupança, a gente não tem reserva suficiente dentro do país. E além disso, o índice do medo, o CDS, que a gente fala que é da volatilidade, ele é muito alto, porque a gente acaba tendo vários movimentos fortes dentro do Brasil, que traz, leva recursos para fora, tem toda essa movimentação. Sim. Então, quando a gente faz esse combo de baixa recuperação de crédito, dívida muito alta, baixo nível de poupança e muito medo, a gente tem o combo perfeito de juros altos que se vive aqui historicamente há mais de 20 anos já, né?
0: Olha só, né? É exatamente, os juros altos aí preocupam e preocupa muito, principalmente a economia brasileira. Thalita Salles, muito obrigado pela sua participação e mais uma quinta-feira aqui no Ponto de Partida e até a próxima semana e bom final de semana, né?
21: Obrigada, Marco. Até semana que vem. Valeu.
0: Valeu, valeu.
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0: Valeu, valeu, Thalita Salles. Olha, grande abraço para Thalita. Thalita que participa aqui com a gente toda quinta-feira do programa Panorama Financeiro, aqui todas as terças e quintas-feiras no Ponto de Partida, quinta-feira, com a participação da Thalita, que é especialista do Sicredi Norte Santa Catarina.

0: Olha, a gente tem agora para falar de esporte também, né? E um abraço especial para quem tá sempre ouvindo e sempre atento aqui o jornalismo da 89 FM, que é o Dudu Silva, o Mr. Dudu. Acabou de mandar mensagem aqui, sempre ouvindo a 89 FM, o programa Ponto de Partida. Abraço pro meu grande amigo Dudu, fez aniversário semana passada, tava bacana.
1: Esse é qualidade, tá?
0: É qualidade, é a audiência qualificada aqui na 89 FM. E agora vamos falar de esporte, e quem entende de esporte aqui na 89 FM, além do Dudu, Mister, é o Gabriel Frons.
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3: Salve, Marcão. Um ótimo dia para você, para o Jonathan e para todos ligados aqui na 89 FM. E o Joinville Vôlei estreou ontem com vitória na Copa Internacional, que está acontecendo aqui em Joinville, lá no ginásio da Univille, vencendo a equipe de Jaraguá por 3-0. Jogo que marcou a estreia, né, do técnico Guilherme Novaes em uma partida que foi conduzida com parciais de 25-19, 25-15 e também 25-19. Destaque para o levantador Bernardo Welsterman, eleito o melhor da partida, e para o oposto Marco Júnior, maior pontuador do confronto, com um total de 15 pontos a favor de Joinville. O time do Joinville Vôlei volta à quadra nesta quinta-feira, jogando a partir das 7h30 da noite lá no ginásio da Univille contra o Fluminense, e na primeira rodada foi derrotado para a equipe do San Juan, da Argentina, por 3-1. Ainda falando sobre os jogos de ontem, né, das equipes joinvilenses, o Jack Futsal voltou à quadra no Centro Eventos Carl Hansen e buscou um empate, né, contra o Tubarão 1-1 no Campeonato Catarinense nesta 7ª rodada. O Jack, que estava na 6ª colocação com 12 pontos, foi a 13, enquanto o Tubarão, que estava com 11 em 7º lugar, foi a 12 pontos. Joinville com vários desfalques para este jogo, né? Além dos jogadores que estavam entregues ao departamento médico, muitos outros também não participaram da partida, porque foram preservados pelo técnico Davi Mendonça. E a partir do meio-dia e meia a gente volta dentro do 89 Esportes repercutindo esses dois resultados de ontem, mas também projetando o duelo do Joinville contra o Barra, Barra que ontem ficou no empate com o Nação em 3-3 pela Copinha. Valeu!
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0: Valeu, meu amigo Gabriel Fronzi, ótima aí quinta-feira de trabalho, Gabriel Fronzi que retorna no 89 Esportes, aqui na 89 FM, e também no Joinville em Foco. Ah, exatamente, a gente combinou um horário, 6 horas e 52 minutos, Gabriel nos microfones da 89 FM. É, aqui é a pontualidade britânica, né? É, 6h52, Gabriel entra no ar. Olha, muita gente aqui comentando no WhatsApp da 89 FM, é muita gente, hein? Muito obrigado pela audiência, realmente a audiência da 89 FM é incrível aqui, muitas mensagens aqui através do WhatsApp. Nós temos um programa mais curto devido aí à propaganda eleitoral, que termina no dia 1º de outubro. Na próxima quinta-feira tem mais uma semana de propaganda eleitoral e depois acabou e nós vamos para as urnas de dia 4 de outubro. Então compareça, hein? A expectativa aí da questão das abstenções ainda é uma tensão muito grande, principalmente aqui em Joinville. Nas últimas eleições nós tivemos aí abstenção na casa dos 100 mil eleitores que não compareceram às urnas. Olha, essa campanha eleitoral tá fria, né? As pessoas não estão muito interessadas, enfim, mas precisa fazer a sua missão, fazer a sua obrigação de votar, ir lá, botar seu voto, votar aí nos políticos responsáveis que tenham aí compromissos com a nossa região, porque é um projeto que a gente precisa prestar muita atenção. Nas últimas eleições elegemos somente 3 deputados estaduais, apenas 1 deputado federal com domicílio aqui em Joinville, e precisamos aumentar a nossa representatividade, sem sombra de dúvidas, para a gente ter aí uma melhor obras aqui, mais recursos para a cidade de Joinville. Eu não tenho dúvida nenhuma que a população de Joinville vai dar essa resposta, embora tenha algumas análises aí que a gente vai ter aí que suar aí para eleger deputados aqui da região, principalmente federais. Olha, o Rafael do João Costa tá falando aqui pra mim, ó. Olha o trem, Marcão, tá passando, hein? A saideira. É, tem o ônibus, tá indo aí. O Rafael Mendes tá pegando o trem nessa hora da manhã. Falta 1 minuto pras 8 horas. Olha, e tá vindo de lá, do Nova Brasília, pra Zona Sul, hein? Já tem outro paradinho no pátio de manobra ali no Paranaguamirim. Só esperando pra ir sentido centro. É o Walter, do Walter aqui, sempre ligado do Parque Guarani, avisando aí que o trem hoje vai incomodar. O pessoal tá dizendo, o trânsito, o trem passando na mão, seu Gersino. Olha, e assim nós vamos encerrando com a notícia do trem passando pela Zona Sul da cidade de Joinville. Mais uma edição do programa Ponto de Partida. Muito obrigado pela sua audiência, muito obrigado pela sua companhia. Nós voltamos amanhã, eu e Jonathan Marques, a partir das 6h30 da manhã, aqui no 89 FM. John, muito obrigado e ótima quinta-feira.
1: Valeu, um abraço, Marco Aurélio Braga. Um abraço a todos os amigos da número 1 de Joinville.
0: Valeu, Jonathan Marques, pela companhia. E eu, Marco Aurélio Braga, retorno mais tarde, em 6 horas da tarde. Aqui no 89 FM com Joinville em Foco, um giro pelas principais notícias desta quinta-feira. Beijo no coração de todos, ótima quinta, e na sequência você fica com ele, com o incrível Douglas Martins e o Manhã Premiada aqui na 89 FM. Tchau.
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16: Muito bem, 89 FM, Joinville, de verdade, começando Manhã Premiada aqui na número 1.

0: manhã da 89 FM, hoje, quinta-feira, dia 24 de setembro de 2026. Temperatura marcando neste momento em Joinville, 13 graus. Frio, tempo nublado, mas com prêmios quentes. Eu tenho o kit 89 com guarda-chuva, kit 89 com boné e a sua participação no 991210089 com a hashtag Prêmios89. Eu sou o Douglas Martins e que prazer estar com você em mais uma quinta-feira e mais uma Manhã Premiada aqui na número 1 de Joinville.
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0: Gustavo Mioto com Murilo Huff, novo sozinho.

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0: Cleiton Romário na 89, Morena, você curtiu por aqui, Eduardo Costa, Vucu Vucu, Caco de Gente, Luan Pereira com Edson Hudson e Novo Sozinho, Gustavo Mioto com Murilo Huck. 89.
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0: 8h21.
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0: Tempo nublado em Joinville, 14 graus.
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0: Maringá.
1: Felipe Araújo na 89, com MC Ariel, Até Achar Alguém. Você curtiu por aqui 467, Guilherme Benuto com Luan Santana. Ela é do Thiaguinho, Desejo Imortal, do embaixador Gustavo Lima.
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1: Tempo nublado em Joinville, 14 graus.
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2: Novela Homem Proibido, de 1982. O amor proibido provoca conflitos, segredos e muita tensão entre duas famílias. E a música que embalou novela, Benito de Paula, Ah, Como Eu Amei.

0: Tá M. Thiago na 89 FM, Joinvilense de verdade, com a música Prateleira, participação de Marília Tavares. Você curtiu por aqui também Caos de Alguém, Felipe Rodrigo, o nosso santo bateu, Matheus e Cauã, todo seu de Jorge Matheus e Ah, Como Eu Amei, Rádio Novela 89, Homem Proibido de 1982, a música é de Benito de Paula. 89 FM.
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0: 93. 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
0: A Biblioteca do Céu Aventureiro aqui em Joinville ampliou o acervo infantil com novos livros. O espaço já tem mais de 8 mil exemplares e registra cerca de 150 atendimentos por mês. A ideia é aumentar as opções de leitura para crianças e incentivar o contato com os livros desde cedo. Agora 97. 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
0: Traia véia, lembrança boa!

0: Dairone na 89, Laura Prado também, com a música Roxadinha. Tocou por aqui Saudade Inconveniente, Menos é Mais e Pablo. Pode Ir Embora, Bruno e Marrone, e Pega Eu e Leva Pra Você, do Leonardo. E Lembrança Boa, do Troia Véia. 89 FM.
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0: 9h23.
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0: Tempo nublado em Joinville, 17 graus. 89.
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9: Bom dia, Douglas. Bom dia, amigos da 89 FM. Uma excelente manhã de quinta-feira para você que tá ligado no Solzão da

0: Rádio Joinvilense de Verdade, é a unidade móvel da sua 89, ao vivo aqui diretamente da Tintas Darca, na rua Doutor João Colim. 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

0: Falando de dinheiro, de Pix no seu bolso, a 200 ou 400 reais, depende de você. Por quê? A Palmas Net, em parceria com a 89FM, está fazendo essa semana na sequência premiada aquele Pix de 200 reais. Todos os dias, né, de segunda a quinta, aliás, eu passo uma palavra-chave, você tem que anotar. Amanhã, no sextou da 89FM, eu vou ligar para alguém. Essa pessoa, ela vai me passar quais são as quatro palavras. Acertando, 200 reais no Pix. Ô Douglas, eu sou o cliente Palmas Net. Aí, meu amigo. Aí os 200 viram 400. Aí aquele churrasco do final de semana já fica com outra cara, tá bom? Então participe, anote as palavras todas as semanas e bora para a última palavra dessa semana. Papel e caneta na mão, todo mundo? A palavra é estabilidade. Estabilidade é a palavra desta quinta-feira, fechando a sequência premiada, tá bom? Anotou a estabilidade? Então bora. Amanhã, já pode começar a mandar no nosso 991210089. Amanhã eu vou ligar pra alguém. Tomara que seja pra você, viu?
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0: 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Kleber e Cauã com Matheus Vargas. Desocupa, 9:30.

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2: Thierry com Ferrugem na 89, Cachorrinho, tocou por aqui, estou apaixonado, clássico de João Paulo e Daniel, Desocupa, Kleber Coan com Matheus Vargas, e na volta do intervalo tem a pancada da semana. 89
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2: 9h41.
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2: Tempo nublado em Joinville, 17 graus.
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1: Muito bem, Douglas! 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
0: Diego Vitor Hugo, acabou o assunto.
3: Amor, tô indo no banheiro. Olha meu celular aqui.
2: Foi o que ela falou pra mim quando ela levantou da mesa.
3: Amiga, vamos lá comigo. Deixar os dois bebendo aí.
2: Eita, tem que sou.
3: O assunto ficou livre. Imagina nós solteiros. Em quem que você ia?

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0: Munhoz e Mariano, pra gente voltar um pouquinho no tempo aqui na 89 FM, Camaro Amarelo. Olha o que teve de gente comprando Camaro Amarelo na época, é brincadeira. Tô comprando aqui também, Saudade Inconveniente, Menos é Mais com Pablo. Eu Me Traí, Henrique Juliano e nosso quadro Ana Castela. Teve muita gente comprando Camaro Amarelo, na época do Camaro Amarelo, Dodge Ram, na época da música da Dodge Ram. Eu fui na época do Roubaram Meu Fusquinha, é o que cabia no meu orçamento. Camaro não dá. Ai, meu Deus do céu!
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0: 10 e 2.
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0: Um projeto da rede municipal começou a oferecer aulas de instrumentos de sopro para estudantes. Cerca de 40 alunos vão aprender teoria e prática de instrumentos como trompete, trombone, trompa, tuba e eufônio. A iniciativa faz parte do programa Música na Escola, que você pode ver mais sobre isso no site da Prefeitura de Joinville. Agora 10h06. Para mais informações, continue na 89 FM.
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0: gente segue por aqui com muita alegria na 89 FM, Joinvilense de Verdade. Nós teremos uma dose dupla com músicas internacionais agora, de Gustavo Mioto.
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0: O Gídio ama.
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0: Dose dupla com Gustavo Mioto. Last Goodbye e Drunk Side.

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0: Sorocaba, habilidade, Vitor e Luana, 89. Tocou por aqui, Paga Pau, Fernando Sorocaba, Inventor dos Amores, Laura Prado e Dark Side e Les Goodbye de Gustavo Mioto. 89 FM.
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0: 10h23.
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0: Tempo nublado em Joinville, 19 graus.
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7: Opa, 89 FM, Joinvilense, de verdade, que prazer ter você por aqui nesta quinta, tá? 89 FM. É aquela famosa quinta com um quezinho de quase sexta, coisa boa, final de semana já, toque, toque, toque, quem é? É o final de semana, ah, tá chegando. E lembrando que esse sábado agora, nós teremos o Dia da Árvore 89 FM. Das 10 da manhã até as 5 da tarde na Embraco, tá bom? A gente aguarda por vocês.
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10: Ô, Rio Preto! Cheguei Arnaldo e Zé Neto e Cristiano junto e misturado, hein?

0: Gaúcha, aqui quem fala é Osvaldo Júnior e a minha música toca aqui na 89 FM, a rádio joinvilense de verdade.
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0: Credo, que delícia! Felipe Araújo com Pixote aqui na 89 FM. Você curtiu por aqui também Eu Já, Yasmin Santos, Amor Ideal, Oswaldo Júnior e Vai Cair Água, Diego e Arnaldo com Zanetti e Cristiano. Na volta do intervalo tem o resultado do sorteio e também tem Amigos no Rádio.
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0: 10h42.
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5: Isso mesmo, Douglas! Voltamos ao vivo com a Unidade Móvel da Sua 89. 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Valeu, Dodô!
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0: Chegando amigos no rádio da 89 FM.
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0: Ah, se eu cantasse bem, eu cantava junto.
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0: Faz mais uma vez comigo. Música de Zezé de Camargo e Luciano. 1993.

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2: Luan Santana e Léo Foguete. Luan City Festival São Paulo.

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Hulk Guilherme na 89, vazão na Braquiara. Tocou por aqui Dona Luan Santana com Léo Foguete. Faz mais uma vez comigo Zezé de Camargo e Luciano. Na volta do intervalo tem o delivery e agora tem o resultado do sorteio. Kit 89 com guarda-chuva para Paulo Eduardo, final do telefone 7536. E o kit com boné para o Gilson, final do telefone 7265.

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4: 11 horas.
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6: 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É isso aí, Douglas! Voltamos ao vivo com a Unidade Móvel na sua 89. 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E agora você segue ligado, curtindo o solzão. 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Valeu, Douglas!
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4: Mais de 200 pessoas participaram de um encontro de dança sênior aqui em Joinville. O evento reuniu 8 grupos e destacou a dança como uma atividade que contribui para a integração social e também para o bem-estar físico e mental dos idosos. 11.3, para mais informações, continue na 89 FM.
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4: 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Começa agora com muita alegria o Delivery. Sua música entregue na hora aqui na número 1.
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4: 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Delivery. Sua música entregue na hora aqui na número 1 de Joinville. Nesta quinta-feira, dia 24 de setembro de 2026, temperatura marcando 19 graus. E aqui no Delivery você pede a música e a gente toca. Tem por aqui hoje aquele kit maravilhoso da número 1 de Joinville aguardando por você, tá? Participe que eu tô te esperando.
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1: Bom dia, Douglas. Aqui quem fala é Júlio César, ponto alto Araquari. É, toca pra nós, linda demais. Ofereço a minha esposa Miriam com muito amor e carinho. É uma homenagem ao saudoso Rick, da dupla Rick Renner aí. Valeu, obrigado.
2: Olha, eu confesso que essa linda demais que eu conheci era do Roupa Nova. Eu acredito que você esteja falando do Ela É Demais. Se não for, e eu não estou lembrando do Linda Demais de Rick Renner, você me avisa, tá?

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4: 11:21.
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21: Delivery. 991210089. Delivery, sua música entregue na hora aqui na número 1 de Joinville. O Antônio do bairro Jarivatuba tá pedindo qualquer música do Ferrugem. Então eu confesso pra você que eu vou botar a minha preferida dele, pode ser?
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Delivery. 991-210089. Delivery, sua música é entregue na hora aqui na número 1 de Joinville. Bora que tá chegando mais gente por aqui. Olá, Douglas Martins aqui. Quem tá falando é a Vanessa do Bairro Aventureiro. Gostaria de ouvir Victor e Léo com Jadson e Jadson. É a música Colo.

0: Jackson, muito obrigado.
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2: Bom dia, governativo. Alberto Cunha do Itão. Toca aí pra nós violão com Luan Santana. Valeu, 89. Oferecei pra esposa Marli e os netos Miguel e Luciano. Valeu. Obrigado.

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1: 11:41. 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
4: Tempo nublado em Joinville, 20 graus.
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5: Bom dia, Douglas. Tudo dia. Bem? Aqui é a Lucimara do bairro Comasa. Toca a música pra mim da Ana Castela Boiadeira. Oferece para todos que estão ligadinho na 89 e para os que estão trabalhando nos aplicativos ligadinho na 89.
4: Boa! Obrigado a todos os motoristas de aplicativo, a todos os motoristas de táxi, de van, de ônibus, que sempre estão ligados com a 89 FM. Para a gente é uma alegria, olha. Já precisei algumas vezes pegar carro de aplicativo e eu confesso para vocês que é algo muito gratificante. Na maioria dos carros de aplicativo que a gente entra, só dá 89!
6: Minha voz que me conheceu.
4: Que coisa linda. Boiadeira, da Ana Castela.

Victor Helena 89, ó, tá chegando o horário eleitoral gratuito. O kit da 89 vai pro Jefferson do Petrópolis. Final do telefone 6385. O pessoal da produção vai entrar em contato. E depois do horário eleitoral tem 89 Esportes. Não saia daí!

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1: 11h54.
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1: Meio-dia e 26.
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2: 39.
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0: Lucas Martins.
1: Muito bem, relógio marcando meio-dia e 32, horário de Brasília. Hoje, dia 24 de setembro de 2026, está começando com muita alegria o nosso 89 Esportes.
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1: Nós vamos juntos até uma hora da tarde, repercutindo tudo o que acontece no cenário joinvilense, catarinense, nacional e internacional. Que prazer ter a sua companhia por aqui. E meus amigos, minhas amigas, eu tenho uma coisa para falar para vocês.
3: Feliz aniversário, parabéns.
1: Elton Carvalho, o aniversariante do dia. São 75 primaveras, importante, de muita alegria, de muita conquista.
4: Assim, 75,
1: a humildade dele, se eu chegar bem assim.
4: Não. Saúde, né? Saúde.
1: Olha, Elton Carvalho, eu vou falar uma coisa. Eu já vi gente humilde, mas Elton Carvalho, e me dê a honra de quebrar um pouco o protocolo. E começar o 89 Esportes de hoje já dando parabéns para você, Elton Carvalho. Muita saúde, principalmente você que é um grande corredor, é maratonista, meia maratonista.
4: Ainda não,
1: mas será, chegará lá. E assim, feliz aniversário para você. Saiba que você mora no coração de todo mundo, tanto nós que trabalhamos com você todos os dias, quanto os seus ouvintes e fãs também, tá? Menos o pessoal do mercado e do cinema, que você mandou e-mail, mas o resto, todo mundo te ama. Feliz aniversário, Elton, bom dia.
4: Um abraço, Douglas, obrigado. Um abraço pro Gabriel, pra nossa audiência. Eu fico muito feliz de mais um ano a gente estar aqui comemorando, mais um ano aqui na 89, mais um ano aqui na 89 Esportes. Como eu disse, com saúde, né? E acho que é o que a gente tem mais a valorizar na nossa vida, a nossa saúde, a saúde dos nossos familiares, dos nossos amigos. Então, é o que mais importa e eu agradeço sempre o prestígio, a audiência das pessoas. A gente tenta fazer o trabalho mais profissional possível, não somos perfeitos, mas tentamos ser sempre justos, coerentes, que é uma palavra que eu adoro. E feliz pelo prestígio de todos aqui, então, só agradecer. E mesmo aqueles que não, às vezes não são tão fãs assim, eu agradeço porque eles também me fazem refletir.
1: Justo. Não são os haters.
4: Mas eles ajudam a refletir, pode ter certeza disso, que como eu falo, como eu tento sempre ser coerente, eu posso até não concordar, mas eu ouço. Então não tem problema não.
1: E tem um cara que mandou um abraço pra você, falou que tem muito carinho e agradece o carinho que você tem por ele também, viu, Elton?
4: Quem?
1: Lambão.
4: Tá bom.
5: Era só o que faltava.
1: Gente, rapidinho aqui, participe do nosso WhatsApp.
3: WhatsApp!
1: Só que hoje a gente vai fazer um pouquinho diferente, tá? Mande o seu feliz aniversário pro Elton.
5: Boa!
1: Que a gente vai colocar aqui no ar, tá bom? Mande seu áudio desejando um feliz aniversário pro nosso Elton Carvalho.
0: Gabriel Frunzi.
1: E você, Gabigol, tá tudo bem por aí?
6: Olha, muito bem.
1: Boa.
6: Muito bem, sim. Uma ótima tarde para você, o Douglas Martins, pro Elton Carvalho. Mais uma vez, parabéns ao Elton, né? Pô,
4: obrigado,
6: um privilégio,
4: Gabriel,
6: a gente trabalhar junto mais uma vez. Eu e o Elton, que durante tanto tempo fomos concorrentes, né? E agora estamos, acho que talvez há mais tempo, trabalhando juntos aqui na 89 FM.
4: Verdade.
6: Então, é muito legal. E aquilo que a gente fala todos os dias, né? Não só nós três, mas muitos dos parceiros que estão conosco no chat do YouTube ou que estão participando conosco pelo WhatsApp, muitas vezes a gente conversa mais com vocês do que com a nossa própria família, né? Com um tio distante, com uma prima, né? Às vezes com o pai, com a mãe, com o irmão. Então é muito bacana a gente celebrar esses momentos e eles têm que ser celebrados mesmo. Cara, jogo do Jack Futsal ontem, um empate no Centro Eventos Carl Hansen, vitória do Joinville Vôlei na estreia da Copa Internacional e a nova formação da seleção brasileira com 8 remanescentes da Copa do Mundo, já confirmada pelo Dom Carleto Ancelotti. Amanhã cedo o Brasil entra em campo nesse primeiro jogo pós-Copa contra a seleção australiana e bacana que a gente vai ter tempo para falar sobre isso. Um pouquinho sobre o Jack também, né? Afinal, o adversário do Joinville jogou ontem e é sempre importante a gente fazer o contexto para entender qual barra vai enfrentar o Joinville e qual barra que ficou no empate ontem com o Nação.
1: Perfeito, a gente começa o nosso 89 Esportes. Já chegou um áudio aqui de uma pessoa muito especial para a gente também. Eu nem ouvi antes, então eu já vou dar play agora, para a gente já
6: Pronto.
1: Começar por aqui.
7: Salve Douglas, Elton, Gabriel e toda a audiência do 89. Passando por aqui para desejar um ótimo novo ciclo para o Elton Carvalho, esse cara aqui. Eu aprendo muito com ele todos os dias, a gente troca muita ideia aí sobre futebol e sem dúvida nenhuma é um cara que eu respeito muito as suas opiniões. E que ele possa continuar aí sempre orgulhando a Luísa, porque nada melhor do que um pai que possa orgulhar o seu filho. Porque tem gente aí que Eu tô vendo que não vai orgulhar tanto assim os seus filhos, né? Mas esse é um papo para um outro momento, tá bom? Tamo junto e mais uma vez, feliz aniversário, Elton.
4: Valeu, Jean, obrigado. A admiração é recíproca. Eu sabia, quando veio a mensagem, eu sabia para onde ela tava caminhando já. Não, gente, eu sei, daqui a pouco a gente vai contar isso, porque é um assunto do proibidinho por enquanto.
6: Sim.
4: Mas a gente
6: se tivesse bastidor, hoje seria legal de soltar esse assunto no bastidor, mas depois a gente solta.
1: A gente solta no ao vivo daqui a pouco, porque temos que explanar esse assunto, Elton Carvalho.
4: Ah, sem dúvida alguma. Temos que falar muito. Tem que... A gente vai fazer o antes e depois aqui também?
6: Pô, foi bom o negócio, tá?
4: Foi bom, né?
6: O negócio foi bom,
4: Não sei. Gente, sei que vai dizer.
1: Pra vocês entenderem aqui, o Barra jogou ontem contra o Nação.
6: Sim.
1: Né? Empataram. Foi 3x3, jogo de muitos gols. Só pra vocês entenderem, o Gabriel mandou pra gente a escalação do Barra na noite de ontem. E eu vou passar a base do time que vai enfrentar o Joinville Esporte Clube no sábado pra gente entender qual é o Barra que a gente tá enfrentando. Uhum. O Barra que empatou com o Nação ontem, pessoal, tinha o Dalmina no gol, Zunto, Thiago Diniz, Gabriel Jesus, que não é o atacante do Barcelona, é o zagueiro do Barra, Pagno, João Vinícius, Betinho, Christian, Lucas Vargas, Marquinho e Mateuzinho. Ou seja,
4: é um time bem diferente da
1: 1, 2, 3, 4, 5, 6, 7, 8, 9. São 9 de 11, 9 jogadores da base do Pescador. Da base
6: vamos lá,
1: do
6: Barra. Vamos pegar as idades, tá?
1: Vai lá.
6: No gol da Alminha, 19 anos. Beleza?
1: Certo.
6: O Zunto, 19 anos, lateral direito também. Thiago Diniz, não tava jogando Jean-Pierre, tá, gente? Não tava jogando o Léo Duarte, tava jogando o Thiago Diniz, 18 anos. Gabriel Jesus, 20 anos. Até aqui ninguém mais de 20 anos, tá? É, o João Vinícius na lateral esquerda, 22 anos. Então, primeiro jogador acima dos 20 anos, mas na casa dos 22. Vamos lá. Pagno no meio-campo, João Pagno, 19 anos. Betinho, que também fazia parte dessa meia-cancha lá com o pessoal do ataque, 23 anos. Um pouquinho mais velho. É, Christian, camiseta número 8, 20 anos. Lucas Vargas, camiseta número 9, 21 anos. O Marquinhos, camiseta número 10, deixa eu pegar aqui, o Marquinhos, 24 anos, então um pouquinho mais
4: velho. O mais experiente.
6: E o Mateuzinho, para fechar, 19 anos. Então assim, gente, é um time sub-20, né? Cá entre nós, não jogou o Vinícius Popó, não jogou o Bernabé, não joga o Cléo Silva, não jogou o Elvinho, que foi um dos grandes destaques. Não jogou o Varley, entende? Não é, gente, não é. O Barra não tá na Copa Santa Catarina jogando a Vera como ele estava jogando a Série C, como ele estava jogando o Campeonato Catarinense. É um Barra colocando os garotos para ter uma rodagem e por isso que ontem garotos contra garotos ficou no empate em 3x3 contra esse time de jovens do Nação.
4: E vamos falar, né? Tá errado?
6: Não, claro que não.
4: Pelo contrário, tá certíssimo. Porque o Barra já cumpriu a missão dele esse ano, né?
6: Sim.
4: Permaneceu na Série C e foi campeão catarinense. A Copa Santa Catarina pra ele, ó.
6: Concordo,
4: vale nada, gente.
6: Concordo.
4: Não vale nada. Nem a Copa do Brasil ele já tem. Vaga em campeonatos nacionais ele tem, pela Série C. Então tá tudo certo, gente. O Barra tem que mais aproveitar a Copa Santa Catarina pra fazer esses jogadores rodarem, no mínimo ganharem experiência. E inclusive até se destacarem, fazer negócios. É isso. O Barra tá perfeito na sua condução do departamento de futebol. Poderia ter sido uma campanha melhor na Série C? Poderia, porque o Santa Cruz, o vice-campeão, tá aí, né? Brigando pelo acesso com o nosso querido... nosso ex-treinador, Christian de Souza.
1: Pronto.
4: Mas, enfim, eu acho que o papel, como eu disse, dele durante a temporada foi cumprido, se manteve na Série C e ainda ganhou o Campeonato Catarinense. E agora tem a Copa Santa Catarina para aproveitar. É bem diferente do Joinville, que tá extremamente pressionado e tem que usar a Copa Santa Catarina com um elenco que ele mal conseguiu montar para ganhar uma vaga num campeonato nacional.
6: Muitas felicitações ao Elton, hein? Aquele nosso grande amigo. Transmita meu abraço e felicitações ao Elton Carvalho, filho do meu grande amigo Luizinho.
4: Sim.
6: Aí, ó.
1: Papai?
4: Sim. Aí, ó. Sim, aquele nosso amigo. Um abraço pro nosso amigo. Saudades da conversa com o nosso amigo. Nosso
1: que a gente já viveu.
4: Já vivemos bons tempos.
6: Presidente Nereu Martinelli mandando felicitações ao Elton Carvalho.
4: Um abraço.
1: Perfeito. E por falar em felicitações, hoje é um programa diferencié, né, no francês, diferenciado. Sim. Vamos lá.
0: Bom dia, Tapa de Bique. Diego Estrela fala, Brasília. Passando aí para desejar uma ótima quinta e especial um parabéns, né? Parabéns para o Elton Carvalho e felicidade, muitos anos de vida. Chegando aí no 4.1, hein? Motor de Opala. Agora vai. E tudo de bom pra ti e pra tua família. Valeu.
4: Obrigado. E esse é um desejo legal. Esse é um desejo legal, porque às vezes a gente brinca aqui. Pô, o Elton é chato. O Diego, ele fazia algumas críticas pra mim. Eu nunca levei pro pessoal, pro coração. A gente um dia conversou aqui. Pô, a gente viu que os dois estão pelo mesmo objetivo, que é o bem do Jack. Então me dá ainda mais prazer quando as pessoas realmente me conhecem. E me dão a oportunidade de mostrar um pouquinho além do que são esses 50 minutos no tempo normal. Hoje em dia nós estamos com 30?
6: Sim. Então... Segundo o Bruno Bunda, 32 e alguns quebrados. É. Pra quem não sabe,
1: ele é muito chato.
6: Ele cronometra,
1: cara,
6: o programa. Ah, é? Entendeu? Ele vai cronometrando. Aí ele fala: ó, hoje o primeiro bloco só teve 11 minutos, hein?
1: Então, tá um beijo, Bruno. O Bruno trabalha de OPEC aqui na rádio.
4: Obrigado aí, Diego. Um abraço pra você.
2: Grande Elton Carvalho. Parabéns pra você. Muita felicidade. Continue sendo esse profissional. Excelente que você sempre foi.
4: Muito obrigado.
5: Boa tarde a todos da Tropa de Elite. Um feliz aniversário para o nosso amigo Elton Carvalho.
4: Obrigado.
5: E o meu foi ontem, né?
4: Opa.
5: O meu foi ontem, valeu, valeu. Oi, Diego do Jardim Paraíso. Tamo junto, 89.
4: Parabéns,
6: hein? Foi do Luiz Góes também, ó. O Luiz que participa com a gente, falando. Luiz, gente, parabéns, boa, ao grande Elton, muitas felicidades. Ontem foi meu aniversário, em setembro só as lendas, né? Valeu, Luiz.
1: É isso.
4: Geração 85 e os librianos.
8: Bom dia, Vitor. Parabéns, Elton Carvalho.
4: Obrigado.
8: E não vai ser o Douglas que vai narrar o próximo jogo, não, né? Douglas pé frio.
1: Esquece eu,
8: dois,
1: cara.
8: Dois jogos que o cara narra aí, o Jack ganha. E o Douglas vai narrar, o Jack perde. Valeu, um abraço, Márcio José Beretta.
1: Me deixa em paz, eu acho que eu tenho direito de resposta.
6: Tá, pois não. Lá.
1: Eu narrei contra Marcílio e Ercílio.
4: Tá. Pegou as carnes de pescoço.
6: Rodrigo foi contra Beck e...
1: Nação,
6: é.
1: E no Nação, eu estava na transmissão.
4: Mas agora, você entrou... Você vai narrar contra o Barra agora?
1: Vou.
4: Então tá pressionado também, né?
1: Meu Deus, Joinville, pelo amor de Deus,
6: Joinville. Me ajuda a te ajudar,
1: me ajuda Joinville. A te ajudar. Rapidinho, um último aqui. Tem muita mensagem chegando, mais um último aqui, vamos lá.
9: Fala, Topa. Aqui é o Jailson, no bairro Petrópolis. Já tive a oportunidade de mandar mensagem pro Elton, mas vou mandar mais uma aqui.
4: Opa, obrigado.
9: Elton, meu amigo, santista, sofredor.
1: Não, que isso.
9: Parabéns, que Deus te abençoe e sempre você continue fazendo esse excelente trabalho aí. Valeu, abraços.
4: Valeu, Jailson. Sei que você tem uma... Ele não gosta, ele é flamenguista, mas ele... A família dele ali tem outros times, né? Tá,
6: sim.
4: Tá mais bem servido.
6: O Jailson, filho do seu Jair, que é o torcedor número um da pelada solidária da Tropa de Elite.
1: Ah, é filho do seu Jair?
6: Filho do seu Jair, que é o líder da torcida jovem da pelada solidária da 89.
4: Aquele time. torcida jovem daquele time.
6: Só o pessoal entendeu. O seu Jair deve ter, gente, sei lá, uns 65, 68 anos, alguma coisa assim.
1: Por aí.
6: Seu Jair, torcida jovem da 89 FM, entendeu?
1: Ele é o líder da torcida jovem. Com os resultados de ontem na Copa Santa Catarina, Marcílio Dias, 9 pontos, seguido por Figueirense, 7, Santa Catarina. Catarina 7, aí vem Ercílio e Joinville com 6, Metropolitano Barra com 3, Nação 2 e o Blumenau não sabe. O Blumenau tem 1 ponto na competição, não sabe o que é vencer. Nem o Blumenau e nem o Nação e nem o Barra sabem o que é vencer na competição.
4: Podemos afirmar com uma grande convicção assim que, né, o Blumenau é a grande decepção, né?
6: Cara, sabe por quê? Porque é SAF. Não, e todo mundo acha que quando vira SAF,
4: mas é que
6: vem um pote de dinheiro e as coisas acontecem.
4: Mas é que eu acho que a expectativa que foi criada no Blumenau no ano passado, por ele ter sido semifinalista e ter batido na trave ali no, na Série B do Catarinense, e depois ter feito toda essa liderança com folga ali na Série D, as pessoas pensaram, tá, agora é um caminho sem volta, entendeu? Ele vai crescer. E aí ele não consegue nem garantir o calendário pro ano que vem, ele não sobe pra Série A do Catarinense e agora ele faz uma campanha muito ruim também.
6: Eu tenho algumas coisinhas do Jack pra falar, mas eu queria antes fazer esse comparativo com o Elton. Qualquer pessoa que tá nos ouvindo agora, e nós mesmo, eu quero ser, daqui a um ano, melhor do que eu sou hoje, certo?
4: Exato.
6: Eu quero ter conquistado mais coisas, eu quero ter adquirido mais conhecimento, eu quero ter impactado mais pessoas com o que eu penso da vida.
4: O Gabriel, de um ano pra cá, ele tá numa paleta aqui, tá numa... né?
6: Não, é importante, é importante.
1: E ele tá mais bonito, você fez alguma coisa?
4: Tem alguma coisa no
6: tem
4: rosto?
6: Tem o áudio do Jean Faísca, que daqui a pouco a gente tem que soltar aqui. Beleza. Mas tá, vamos lá.
4: Vamos lá, então.
6: De um ano para outro, as pessoas buscam evolução, né? O ser humano é assim, ele busca ainda mais nesse ambiente capitalista que a gente vive. Cara, o Blumenau é um reflexo do Blumenau do ano passado. O Blumenau parou no tempo. É um Blumenau de Gledson, de Marquinhos Pedroso, de Marcão, de o Gustavo Oliveira, de Josué, de Wellison, de Vinícius Jaú, de Diego Jardel, de jogadores que há um ano a gente falava assim, pô, que legal, esse Blumenau aí pode chegar. Tanto que chegou, fez a semifinal contra o Joinville. Mas são os mesmos caras.
4: Eu acho que o problema é outro, Gabriel. Sabe por quê? Porque esse time até a Série D tava indo bem. Mas o que que desandou lá?
6: É, as contas, né? Isso.
4: As contas desandaram lá.
6: Sim,
4: e aí, também. Meu amigo, é aquilo que eu sempre falo do Jack, que eu acho às vezes... É claro que o Joinville teve times muito ruins ultimamente, mas teve outros times que não eram tão assim, né, a baba do boi cansado, que competiram durante muito tempo e daí chegou na reta final, eles pararam de competir, mas sempre pelo mesmo problema.
6: Sim.
4: Quando as contas apertavam, é o exemplo do time da Série D desse ano, que eu sempre uso aqui, né, qual que foi a diferença nossa pro São Luís? Nós ficamos fora por um gol de saldo. O São Luís foi lá e garantiu o calendário do ano que vem e ficou a um mata-mata do acesso. E a gente ficou na fase de grupos. Não tem tanta diferença assim, mas um tava mais organizado que o outro. E o Blumenau é a mesma coisa. Quando a coisa desorganizou lá, já era.
6: Ó, informação aí conectando com o Joinville, tá? Uma informação que chegou hoje cedo era o seguinte. Hoje ia ter uma reunião com todo mundo do CT, porque as pessoas estão com salários atrasados, mas o D'Artagnan não apareceu para falar com a gente. Então, em meio a essa situação, profissionais lá do CT.
10: Parabéns. Tem que dar parabéns. Entendeu?
6: Né? E, cara, é uma situação lamentável, assim, né? Porque dia após dia, e para muitos jogadores que chegaram agora, esse é o primeiro mês de salário, né? Tem jogadores que já estavam aí com vários meses de salários atrasados, mas tem muitos jogadores que estão no primeiro mês de salário. Então é um negócio que é chato. E tem... eu não sou jornalista de Instagram, tá? Nada contra quem seja. Não, já falei várias vezes isso. Não sou. Às vezes as coisas passam e eu não consigo acompanhar. Então, mas assim, ó, eu vou dar um exemplo pra vocês. O Joinville tem um cara que é um cara que também não precisa ficar dando recado por aí. Né? Ele não precisa ficar dando recado por aí. Que é o diretor de futebol do Joinville. Eu fico imaginando se isso acontecesse no Flamengo. Né? Se fosse o José Boto que fizesse isso. Se isso acontecesse
4: num grande centro com uma imprensa de fato, né?
6: É isso. O Jack está com salários atrasados. Volto a dizer, gente, eu não sou jornalista de Instagram, não sou. Mas o Jack está com salários atrasados e um cara que tem uma carreira de muito trabalho aqui em Joinville, de muito trabalho há muito tempo, principalmente na base, e que hoje ocupa um cargo dentro do departamento de futebol do Joinville, faz questão de publicar um stories pedindo help com o carro na reserva no combustível. Eu tô falando da Silva. E óbvio que se ele não quisesse que a gente falasse sobre isso, ele não teria publicado, né? Então, quando você publica, você
4: que,
6: tá...
4: Eu teria que mensurar
6: quando
4: isso.
6: Quando você tá publicando, você tá querendo que isso chegue, que essa mensagem chegue em alguém. Então, assim, o da Silva não é de fazer isso. É um cara totalmente reservado. Mas pra um cara fazer isso, é um pedido de socorro.
10: É, e,
6: de fato, é o que
10: lógico,
6: tá ali. Help.
10: Lógico.
6: Então, você tem um dos cabeças do departamento de futebol do Joinville. Né? Tem o Diego Hidalgo, mas tem o da Silva, que tá lá, tá dentro do ônibus com o pessoal, tá dentro do vestiário, tá na gestão do departamento, pedindo socorro. Help, gente, em inglês. O teacher Júlio César tá aqui com a gente. Socorro, beleza? Tá ali com o carro na reserva, pedindo socorro. E aí, encaixa com essa mensagem de funcionários, ó. Hoje de manhã ia ter uma reunião com todo mundo, mas o D'Artagnan não apareceu pra falar com a gente. Então, assim, essa é a situação de momento do Joinville. É a situação financeira. Ah, Gabriel, mas todo dia vocês vêm aqui e falam sobre isso. É que ontem não tinha sido marcada a reunião, hoje foi marcada. E aí o presidente não apareceu, enfim.
10: Daqui a um tempo, quando acontecer, a gente já vai para o intervalo. Se Deus quiser, o Joinville vai dar a volta por cima. A gente vai sentar, vai respirar e vai lembrar de tudo que a gente passou. A gente vai fazer uma linha do tempo. Um vai olhar para a cara do outro e vai Sim. falar assim, não é possível que a gente passou por isso. Não é possível. Se a gente for listar tudo, meus amigos, isso daí sai da bolha futebol. Faz tempo que já saiu.
6: E sabe o que acontece assim, Douglas?
10: Faz tempo.
6: São vários eventos recorrentes que daí parece que um vá suprindo o outro.
10: Né.
6: Entende? E aí parece que a gente vai esquecendo da quantidade de coisa. Daqui a pouco a gente vai esquecer que tinha colaborador que ele mesmo pagava a internet lá do CT. Entendeu? Porque são muitas coisas, cada dia uma pior que a outra.
4: Assim. Isso tudo só no ano do cinquentenário do Jack, né?
10: Que ano? Vamos fazer o seguinte, muito atrasado, intervalo e a gente já volta no 89 Esportes, não sai daí?
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10: Meio-dia e 52.
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3: Muito bem, de volta no 89 Esportes, aqui na 89 FM, em nome de Postes Joiarte. 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É o seguinte, nós daqui a pouquinho a gente vai falar da Copa que está acontecendo do Joinville Vôlei no ginásio da Univille. Até domingo, a bola vai subir muito ainda. O Joinville estreou com vitória. Mas eu quero falar de um contexto aqui, dar um contexto a um assunto, que no primeiro bloco nós falávamos da importância do antes e depois, né, Elton Carvalho?
6: Opa!
3: E tem amigos nossos que valorizam muito isso, hein, Gabriel?
6: Sim.
7: É?
3: Você quer falar alguma coisa ou já posso ir direto pro áudio?
6: Não, pode ir direto pro áudio, porque o Jean
7: É que o Jean... Dá um
6: o Jean
7: aqui.
6: Viaja,
7: o Jean, não? O Jean mandou ali aqui...
6: Não, é que assim, os caras estavam querendo fofocar ontem à tarde. É. Os caras estavam querendo fofocar. E aí eu não tava conseguindo fofocar porque eu tava... Na doutora Amanda Cardoso.
7: Onde?
6: Na doutora Amanda Cardoso.
7: Ah, certo.
6: É, fazendo um tratamento.
7: Okay. Do quê?
6: Cara, eu não tenho problema nenhum com isso.
3: Não fala.
6: Não tenho masculinidade frágil nenhuma.
3: Tá, o que você fez ontem?
6: Botox na testa. Assim como já fiz várias outras vezes. Não tem problema. Tenho muitos outros amigos que fazem. Eu acho que a gente precisa cada vez mais...
7: É isso aí. Nós temos
3: o homem fez Botox.
7: Nós temos que quebrar esses paradigmas.
6: É isso. Esse é o ponto. Esse é o ponto. Não, se o negócio é ruim, não. Tem que ficar ruim. Não, melhorar tá errado. Não, tá errado. Né? Tá errado melhorar.
7: Fazer então. aquele polimento, a lataria...
6: Não, tá ali, tudo errado. Não, tem que ficar ruim. Né? É. Tem que ficar ruim. Tá coitada da Júlia agora. Tá vindo o Joaquim. Tem que ser um negócio ruim pra Júlia.
7: Beleza.
6: Então, aí vem a mensagem do Giano proibidinho.
3: Então vamos à mensagem do Gé.
8: Meu Deus do céu, cara. Pelo amor de Deus, Gabriel. Tá chegando o teu filho homem aí, Gabriel. Tu só imagina esse rapaz na aula, Gabriel. Esse rapaz na aula ali, primeiro ano. Aí chega um amigo dele e diz, ontem eu vi teu pai. Aonde? No boteco? Não. Do lado da minha casa tem uma clínica. O teu pai tava fazendo Botox. Cara, pensa no Joaquim, cara. Tu imagina isso na aula, na patota, o Joaquim hoje chegou mais tarde, por quê? Porque o pai dele tava no Botox, não deu tempo de trazer ele pra aula. Pelo amor de Deus, Gabriel, pensa no teu filho. Agora vai ter gente que quer o teu bem e não merece passar vergonha por ti, Gabriel. Pensa nesse cara, no teu filho, pelo amor de Deus, Gabriel.
3: Ai, quer se defender?
6: Cara, não. É brincadeira, essa parte é importante a gente frisar que isso foi uma brincadeira do Jean, né, gente? Porque não tem qualquer tipo de intolerância com qualquer outro tipo de situação. É, e, inclusive, a gente recomenda a todos, a doutora Amanda, parceiraça aqui do 89 Esportes, tá com a gente na transmissão também. E brincadeiras à parte pra todo mundo. Eu acho que quanto mais gente puder melhorar, vamos fazer, né?
7: É. Vai ficar ruim aí, né?
6: É. Gente que mexe.
7: Aliás, o 89 Esporte já foi, né? Em algum momento aqui, né?
6: Sim.
7: Um grande incentivo para várias pessoas aí com as suas, seus parceiros.
6: Não, né? Com seus parceiros, né? O Instituto Homem durante muito tempo.
3: Opa, tá com a gente ainda.
6: Não, lembra quando tinha uma clínica de depilação com a gente no faixa de barba, essas coisas aí?
3: Eu não lembro o nome da clínica, mas tinha.
6: Isso aí. Tinha. Não, teve amigo que se empolgou, né?
3: E tinha
6: não,
3: também.
6: Teve amigo que entrou lá e.
3: Não, mas do tudo. Pescoço para baixo você faz tudo. E tinha também.
7: Tá. Não. Sim. Próxima pauta, meu sim, cara. Vamos lá.
3: Já esteve conosco também. Não precisa entrar no assunto, mas para dar aquela relaxada. Gente, ontem o Joinville Vôlei venceu na Copa Internacional. Acabou vencendo o Jaraguá por 3-7-0. Estive por lá nessa abertura da Copa Internacional. E o Joinville Vôlei passou sem dificuldade nenhuma pelo Jaraguá. Mas sem dificuldade nenhuma.
7: Era previsível.
6: São realidades diferentes.
7: É, exato.
3: Mas eu vou falar uma coisa pra vocês. O time me surpreendeu positivamente. Muito mais encaixado do que eu pensava. E tem um nome que vai fazer muita diferença. Guilherme Novaes.
7: Treinador.
3: Ele é o sétimo jogador da equipe. Impressionante. Ele não para um minuto.
7: Ah, de uma coisa assim, ó, o projeto Joinville Vôlei é evidente, como qualquer projeto, já teve seus problemas, contratações que deram certo, contratações que deram errado. Mas uma coisa o Joinville Vôlei acerta e acerta temporada após temporada, que é o nome do técnico.
6: Treinador.
7: Era o meu.
3: Os últimos
7: fez
3: três.
7: Grande trabalho. Era o Rubinho, fez um grande trabalho. Enquanto teve material disponível, ele fez o que pôde. E agora a mesma coisa, o Guilherme Novaes aí é um técnico que estava no Minas, super gabaritado, poderia tranquilamente estar treinando uma equipe de Superliga A, mas aceitou o desafio, né? Infelizmente, quando foi contratado não se sabia se o Joinville ia ficar na Superliga A ou B, mas cumpriu a palavra.
6: Sim.
7: E está aqui e a gente espera que faça um grande trabalho também e recoloque o Joinville na elite do vôlei nacional.
6: Eu acho que são realidades diferentes, né? Por mais que o time do Jaraguá tivesse alguns atletas da base da seleção brasileira, o ex-técnico de base da seleção do Brasil, cara, são realidades diferentes, né? Orçamentos diferentes, por mais que o Joinville não esteja brigando lá em cima, né? Não seja um Minas, não seja um Cruzeiro, mas Joinville é um time que tem o seu tamanho e a sua relevância aqui no estado. O Jaraguá ainda está buscando o seu lugar ao sol.
3: É isso. E o grande jogo da noite ficou por conta do Fluminense contra o time argentino. Foi um jogo... O San Juan foi um jogo bem equilibrado, bem apertado, de provocações, Brasil e Argentina, teve uma ou outra ali, mas aí o San Juan acabou vencendo por 3-7-1.
6: Eu estava assistindo pela internet e estava com um olho no gato, outro no peixe, né? Porque estava com um olho no jogo ali, um olho no jogo do Jack Futsal, começou um pouquinho mais cedo. Fiquei com a impressão da baixa adesão do público, né? Pelo menos, principalmente no que pegava a câmera ali, não sei se nos outros lugares, assim... eu acho que cabe ao pessoal do Jack Futsal, do Joinville Vôlei, e já disse isso aqui, né, ontem, tem mérito o Joinville Vôlei em fazer a competição, porque com recursos próprios vai atrás e tal, mas é legal tentar dar uma engajada, não sei, faz uma parceria com escolas aí, leva algumas crianças da rede pública, entende? Tenta dar uma motivada e fazer algo diferente, assim, porque não é legal quando no início da temporada já parece que pô, o público era mais baixo, assim, sabe?
3: Ontem o público estava mais baixo mesmo. O Joinville distribuiu bastante ingressos. Inclusive está distribuindo com as rádios, fazendo parceria com as rádios para a competição inteira. Lembrando que você comprando um, você ganha os dois jogos, você assiste os dois, tem acesso. E ontem, né, a gente conversava lá, conversei com o Rodrigo Trix, que inclusive está na audiência, sempre está na audiência. Boa. Um abraço para ele. E a gente foi também percebendo algumas coisas. Ontem estava bem frio, horário de quarta-feira, que terminou um pouco mais tarde, então a gente foi levando em consideração isso. A projeção do Joinville Vôlei é que a partir de amanhã, sexta-feira, até domingo,
6: boa,
3: o público já seja mais engajado. Ainda mais que aí vai estar na
6: reta final,
3: né, para decidir o campeão. Por exemplo, se o Joinville ganha hoje, já dá um bom passo para domingo.
7: O Joinville Vôlei, sem dúvida alguma, vai ter que, como a gente fala, esquentar um pouco mais a sua equipe para criar a identificação pelos novos jogadores, né, por esse novo desafio. A gente já fez essa comparação aqui, ó. Uma coisa era o Joinville Vôlei ascender da Superliga B para a Superliga A no primeiro ano, é tudo novidade, os adversários, grandes jogadores, aí joga a Superliga A no outro ano, joga mais um ano, e aí volta pra Superliga B. É o Jack na Série A em 2015, voltando pra Série B em 2016.
9: Uhum.
7: A Série B era muito legal pro Jack em 12, 13, 14, mas em 16 não foi legal. Por quê? Porque ele jogou a Série A em 2015. Então a lógica é a mesma, assim, mas tem caminho pra você reverter isso. É, você vai ter que dar uma esquentada, promover mais a equipe, promover mais os jogadores, né? Uhum. A própria comissão técnica, pra que as pessoas comecem a olhar e saber que, ah, tá lá o Gui Novais, saber quem é o colombiano da equipe, enfim, quem são os jogadores que permaneceram, sabe? Essa identificação...
9: E o Pato também, muito experiente.
7: Exato, então essa identificação ela vai acontecer aos poucos, mas ela precisa ser estimulada pela equipe também.
3: Perfeito. E enquanto acontecia o jogo do vôlei na Univille, no Centro Eventos aconteceu o jogo do futsal.
9: Uhum.
3: Pela sétima rodada do Campeonato Catarinense, o Jack ficou no empate em 1-1 com o Tubarão, num jogo equilibradíssimo, e o gol marcado do Tricolor foi Luizinho quem fez.
9: É isso, muitos desfalques, né? Além de toda a rapaziada que está no departamento médico, alguns outros jogadores foram preservados. Eu acho que é normal, o Joinville está dosando, né, todas as competições que vai ter por aí, ao fato de ter voltado ao Centro Eventos Carl Hansen. Então, eu acho que é natural nesse momento da competição. Óbvio que se fosse um jogo à Vera, vinha toda a cavalaria e o Jack Futsal tinha mais condições de construir o resultado. Mas, considerando o jogo de ontem, é normal.
3: E eu lembrei de outro ponto. Tem muita gente que gosta de assistir futsal e gosta de assistir o vôlei. Ontem nós tivemos dois eventos simultâneos, né? Isso, querendo ou não, tira um pouco do público também.
9: Mas tem um outro ponto, assim, eu tava até procurando aqui, não achei. Eu lembro que em algum momento, durante a Superliga desse ano, saiu uma matéria e a gente conseguiu comparar isso. Que mesmo com a sensação que a gente tinha de esvaziamento do Centro Eventos Carl Hansen, a média de Joinville era uma das melhores da Superliga. A média de Joinville era uma das melhores da Superliga. Então, assim, eu acho que tem o ponto, né? E eu mesmo levantei essa lebre de precisar ter mais gente no ginásio. Mas tem sim da cultura de consumir o vôlei que não seja só em jogos decisivos.
7: Uhum.
9: Né? Que seja em início de temporada, que seja em torneio preparatório. E assim vai. Vamos fazer uma comparação, né, gente? Vamos pensar o Jack na boa, o Jack na alta. Uma coisa era o Jack num mata-mata ou o Jack numa reta final de campeonato. Outra coisa era o Jack num jogo treino na arena, um exemplo, entendeu? Então, ia dar ali 800 pessoas, 1000 pessoas, mas quando fosse o jogo a Vera, o negócio ia engrenar também.
3: É isso, e o Jack Futsal ontem ficou no empate, então, com o Tubarão em 1-1 no Centro Eventos, Elton.
7: Eu acho um resultado, assim, também nem um pouco preocupante. E na verdade, assim, a primeira fase do Campeonato Catarinense não é uma fase que me incomoda. Eu acho que o Joinville tem que sempre lidar da melhor maneira possível com ela. Quando precisar jogar com os titulares para aquecer para algum jogo aí, grande, joga. Quando precisar revisar, reveza. Quando precisar promover algum atleta da base para testar, usa. A fase, assim, dessa etapa aí não muda muita coisa. Traz alguma vantagem para a reta decisiva? Sim. Mas nem por isso vai fazer o Jack. O Jack já foi campeão sem vantagem, decidindo em Concórdia, decidindo em fora de casa... contra o Jaraguá no ano passado, por exemplo, e venceu, já decidiu em casa e perdeu. Então, não vejo nada demais. E lembro até que no ano que o Joinville mais foi campeão, 2017, o Joinville fez uma campanha bem meia boca na primeira fase, e mesmo assim chegou na reta final e matou todo mundo e foi campeão.
3: Perfeito. Rapidinho aqui, 1:09 já. Amanhã, 7 horas da manhã, horário de Brasília, a bola rola para a seleção brasileira no primeiro amistoso pós-Copa. Brasil e Austrália, meu caro Gabriel Fronzi.
9: O Ancelotti montou o Brasil com dois estreantes, 7 remanescentes da Copa, 8 no geral, né? A seleção brasileira que deve entrar em campo amanhã com Hugo Souza no gol, Mateuzinho na direita, Vitor Reis e Marquinhos na zaga e Douglas Santos na esquerda. Bruno Guimarães e Danilo Santos no meio de campo, Estevão, Rafinha, Endrick e Vinícius Júnior. No Barcelona, o Rafinha tá jogando de 9, na seleção quem deve jogar é o Endrick. Ontem, na entrevista coletiva, o Ancelotti falou muito sobre... Ele defendeu, né, essa mudança dos estrangeiros no futebol brasileiro. Porque, segundo o Ancelotti, gente, os jovens estão saindo daqui, mas eles também não jogam na Europa. Que é o que está acontecendo com o Estevão. Várias vezes acontece com o Endrick também. A ver, o Estevão, que inclusive deve ser o camisa 10 da seleção brasileira nesse jogo de amanhã. Enfim, 7 da manhã. Eu não acho que tem cara de time de Hexa, né? Mas a Copa é só daqui 4 anos também. O Hugo tem falhado bastante agora, o Mateuzinho, né, não seria o meu lateral ideal. Mas enfim, é uma seleção que tem alguns remanescentes, apenas 2 grandes novidades. A ver, Douglas Martins.
3: Perfeito.
7: É uma seleção que a gente quer que esses jogadores do tipo Estevão, Endrick, Vitor Reis, eventualmente,
9: sim,
7: esses jogadores eles cresçam e cheguem daqui a 4 anos mais... capacitados e mais rodados para serem eventuais lideranças de uma outra geração. Porque vai ter gente que vai aparecer só daqui a 2 anos, gente.
6: Sim,
7: normal. Entendeu? Então, pode ter certeza que vai ter muito chão para percorrer, mas o importante é talvez essas referências, que ainda não são lideranças, se tornem para que fiquem prontos daqui a quatro anos.
3: Vou te dar um exemplo. Neymar e Ganso apareceram um pouco antes da Copa de 2010. Dunga não quis levar? Não quis. Mas foi muito pedido.
7: Em 2014, o Neymar já era o principal jogador da seleção brasileira.
3: Já era o principal. Perfeito.
9: Durante todo o ciclo, né?
7: Sim.
9: Aliás, tem um vídeo do Andrei Hitchcock, eu acho que é assim que fala o sobrenome dele, no YouTube, que eu recomendo para todos. Uma hora e meia de vídeo falando sobre o ciclo até a Copa de 2014.
3: Maravilha, Gabriel. Hoje, precisamente, às
9: 18h53, eu volto. Um abraço para Cleiton Bernardes, do Chora Cavaco e do Sicredi, aqui conosco, que fala sobre o Giovanni Gávio, que tem que ser mais ativo no vôlei também. Afinal, ele é a cara do time, eu concordo com o Cleiton.
3: Amanhã estará na Univille Giovanni Gávio. Amanhã, boa, sábado e domingo. Boa. Um abraço para você, Elton.
7: Valeu, gente. Obrigado aí pelas mensagens. Um abraço a todos, para o pessoal que mandou também aqui no chat, eu vi. Muito obrigado pelas mensagens, pelo carinho, tá?
3: E quem quiser presentear o Elton por causa do aniversário...
9: Importante, né?
3: Mande itens de corrida, mas a meia não pode ser azul, tá? Porque ele é um cara de respeito, um cara casado. Meias de outras cores. Quer mandar manguito, manda. Quer mandar bermuda, manda. O que mais? Importante. Shorts de compressão. É importante, gente.
7: Parabéns,
3: tênis.
7: Apenas. Tênis. Também. Parabéns.
3: Não, parabéns. Tudo não é precisa. Válido, tá? Né? Eu espero que tu goste do vinho que eu vou te mandar, meu amigo Elton. Na volta do intervalo tem TPM, Tarde Papo e Música. Pode ser da Puna? Pode. Com a nossa Dizarrete. Valeu.

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3: Uma e 12.
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22: 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É quinta-feira, 24 de setembro. Céu nublado, 20 graus.

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3: Seja bem-vindo a mais uma edição do TPM Tarde Pop e Música, que tá de gostosa, maravilhosa, e você aqui comigo com TPM. E a sua participação é através do nosso WhatsApp.
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3: 991210089. 89 FM, Joinvilense de verdade.
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5: Não,

89 FM, João Vilense de verdade. A gente finaliza esse primeiro bloco de música boa pra você. 991210089. Esse é o nosso WhatsApp aí pra você, isso mesmo. 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Tá vendo aquele guarda-chuva maravilhoso? 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
1: 89 FM, 1h27.

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2: 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E o nosso beijo todo especial hoje vai para o nosso colaborador aqui da 89 FM. Ele, Elton Carvalho, que está de aniversário hoje. Feliz aniversário, tudo de bom para você. Muita saúde, muitas coisas boas. Ótimas conquistas sempre. Mas e você, bonitinho, também está de aniversário? Parabéns a você nessa data querida. Mas você sabia que os nascidos hoje, no dia 24 de setembro, são curiosos? Sim, são do signo de Libra com mente de Câncer. O rei da festa, são divertidos, têm alto astral e mega antenados aí no mundo. Isso mesmo, tem um coração gigante, muito carisma, ganham o mundo por onde passam e fazem a vida virar uma verdadeira celebração. Aproveite demais esse dia que é só de vocês, isso mesmo. Parabéns pra você nessa data, querida.
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2: Indescritível. Boa tarde pra você.

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0: Alô, ex, com turma do pagode, erro gostoso com Simone Mendes, indescritível com João Bosco e Vinícius, você curtiu aqui na 89 FM, Joinvilense de verdade, 991210089, temos o kit da 89 FM, mais aquele boné maravilhoso, lindo, o mais bonito da praça que a gente já sabe, preto, bordado, e você quer muito ele. Hashtag boné, vai lá, envie para o nosso WhatsApp e não esquece de colocar o seu nome e também seu bairro.
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0: 89 FM, 1h43.
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7: 89 FM, Joinvilense de verdade, a gente tem aqui a nossa caixa misteriosa. Tá chegando agora? Então deixa eu te explicar. Todo dia é dado uma dica, de segunda até quinta-feira, ou seja, hoje. A gente vai dando uma dica. Chega na sexta-feira ali, a gente vai dar uma pincelada em todas as dicas. E aí, no finalzinho do nosso programa, a gente faz um sorteio de quem acerta o que há dentro desta caixa. E essa semana tá valendo kit pichão mais pão de alho. Ô, delícia! É isso mesmo. É pra você, ó. Kit pichão aqui são energéticos. Gente, a lata desses kit pichão aqui é uma arte à parte, porque o negócio é lindo demais. Sem falar dos sabores que também tem, tá bom? E o pão de alho, que é aí para o seu churrasco. Opa, já entrou a caixa misteriosa? Vamos lá, então! Quarta dica. Sou o item mais... Oh, na verdade, é o seguinte. Eu sou o item colorido mais famoso da maquiagem. Quarta dica. Eu sou o item colorido mais famoso da maquiagem. Você sabe quem eu sou? 991210089, conta pra gente através do nosso WhatsApp. Não esquece de enviar o seu nome e também o seu bairro. E boa sorte pra você.
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10: Eu acho que você tem que mandar aquela mensagem. Mas manda o que tá no seu coração.
11: Porque se fosse eu falaria mais ou menos assim.
12: Ei, boa noite. Antes de te bloquear, eu só vim te dizer que a partir de hoje pode tocar o terror, fazer o que quiser fazer. A boca é sua, curte sua farra. Sinto mais nada.
10: Não, apaga.

0: Das 9 às 6 com Henrique e Diego, você tá curtindo aqui na 89 FM Joinvilense de verdade no seu TPM Tarde Papo e Música. Tem kit da 89 FM mais guarda-chuva 991210089. Hashtag guarda-chuva, envia para o nosso WhatsApp. E ó, não esquece, hein, de colocar o seu nome e seu bairro, que é muito importante. Porque daí, dessa forma, a gente te entrega o teu presente. É isso mesmo, bonitinho. Aí não fica nada perdido por aqui. 89
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0: 89 FM, 2 horas.
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0: A companhia.
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0: A Companhia Águas de Joinville iniciou a transição da fatura de água para o modelo de nota fiscal eletrônica de saneamento. A mudança atende à adequação da reforma tributária e será concluída até dezembro. Neste mês, a conta impressa já chega em formato maior, mas sem qualquer alteração no valor da tarifa, na data de vencimento ou na forma de pagamento. O documento traz informações explicativas e um QR Code no verso. A orientação é manter os dados cadastrais atualizados no site da companhia. Em caso de dúvidas, utilize os canais oficiais de atendimento. 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
0: Só com Victor e Léo. Boa tarde pra você.

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0: Deus, preciso te encontrar e fui fiel. Foi com Lauana Prado aqui na 89 FM, Joinvilense de verdade. Temos a nossa caixa misteriosa. Você já sabe o que, que há dentro desta caixa? Lembrando que essa semana tá valendo kit pichau mais pão de alho. Vamos lá então para nossa terceira, não, a nossa quarta, né? Nossa quarta dica.
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0: Sou o item colorido mais famoso da maquiagem. Eu sou o item colorido mais famoso da maquiagem. Você sabe quem eu sou? 991210089, conta pra gente. Que item é esse, hein? Tá aqui dentro da nossa caixa misteriosa, você já sabe o que é? Então conta, vai lá, 991210089. Não esquece de colocar o seu nome também, seu bairro, boa sorte.
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4: 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Acabou o assunto, é uma colaboração de Diego e Vitor Hugo com a dupla Maiara e Maraísa. A canção destaca-se por uma narrativa com diálogo do cotidiano, abordando aí uma situação cômica e comprometedora, vivida em uma mesa de bar. Está no ar, Acabou o Assunto, com Diego e Vitor Hugo.
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5: Você sabe que a gente sempre acaba virando assunto delicado nas rodinhas, né, comandante?
6: Com certeza.

0: quê? Eu acho.
1: Eu acho que
0: o cara não se garante, a culpa é nossa.

0: De segunda a sexta, a gente faz a festa no seu rádio com TPM Tarde Pop e Música. E você curtiu Cristiano Araújo, por quê? E Léo Magalhães, agora somos ex. 991210089, hashtag aí, ó, boné, hashtag guarda-chuva. O que, que você quer? Você quer o boné ou você quer o guarda-chuva? Diz, eu quero tentar os dois, posso? Claro que pode, você tá em casa, você está na número 1 de Joinville. Você está na Joinvilleense de verdade.
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0: 89 FM, 2:42.
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0: 89 FM, João e Vilense, de verdade, tá chegando pra você agora a previsão do tempo para hoje e amanhã. Hoje é isso aí mesmo, meu povo, é céu nublado e ó, à noite também com muitas nuvens, temperatura máxima chega no 23 graus e no mínimo 13, certo? Não há previsão de chuva. Amanhã sextou e a gente sexta então com sol, com muitas nuvens durante o dia e período de céu nublado, noite com poucas nuvens. Temperatura mínima 15 graus e máxima 25.
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0: Kleber e Cauã, quase. 2h48, boa tarde pra você.

89 FM, Joinville, de verdade, saudade conveniente, menos é mais, e Nega Véia, com João Neto e Frederico, e a participação de Eduardo Costa. 991210089, quero aproveitar e mandar um beijo todo especial para quem está aqui com a gente ao vivo através do WhatsApp. Beijo pra você, queridíssimo, que tá sempre aqui com a gente, o Sidney Alves Gavassa do Panágua. Beijo pra você, meu querido. Beijo todo especial aqui para, deixa eu dar uma olhada quem é a pessoa, o Márcio Roberto, final 6793, não sei seu bairro, Monsenhor Gersino. Beijo pra você, querido. Um beijo também todo especial aqui pra Paola Serino, do bairro Fátima, que tá sempre ligadinho no TPM Tarde Papo e Música. Beijo pra você, querida. Um beijo também todo especial pra você. Deixa eu dar uma olhada aqui quem é. Deixa eu ver o nome da pessoa, que ela me coloca as coisas, mas não me coloque o nome. Vamos lá, é o Lúcio. Lúcio, você não colocou o bairro, Lúcio. 6731, beijo pra você, querido. Um beijo também todo especial para você. Ele, Evaldo Silva, que tá Simão, que tá sempre com a gente, ele é do Guanabara, beijo pra você. Um beijo também todo especial para Angélica Amaral Sátiro, ou Satiro, do Itinga, que eu sempre falo isso, né? Beijo também pra você, minha queridíssima, não, é o meu queridíssimo, o Davis Muniz, do Costa e Silva, final 6354. Beijo pra você e você. Tá a fim de participar? 991210089. Vai lá, hashtag... hoje nós temos um guarda-chuva e hashtag boné. Tá afim do boné? Tá afim aí também, ou do guarda-chuva? Ah, disso eu quero tentar os dois. Então envie os dois e não tem problema nenhum. Só não esquece seu nome e também o seu bairro. Boa sorte pra você.

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11: 7 unidades de saúde de Joinville atendem no final de semana com vacinação e ações de conscientização. No sábado, 26 de setembro, das 8 da manhã às 4 da tarde, abrem as UBSFs Estevão de Matos, Jarivatuba, Fátima, Aventureiro 2 e Vila Nova. As unidades Fátima e Floresta também realizam rodas de conversa sobre saúde mental ligada ao Setembro Amarelo. No domingo, a sala de vacina central funciona das 8 ao meio-dia. Para se vacinar, leve documento com foto e a carteira de imunização. 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TPM Tarde Pop e Música, sou Diosa Reite. Fique à vontade, você está na número 1 de Joinville.
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11: Pior solteiro do mundo. Boa tarde pra você.

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0: 89 FM, Joinvilense, de verdade, resolve seus BO com Israel e Rodolfo. E para que tá feio com camisa 10, 991210089, temos aqui a nossa caixa misteriosa. Gente, tá valendo kit pichal, mais aquele pão de alho maravilhoso, que se você não conhece, então vale a pena conhecer, certo? Vamos lá então, hoje é quinta-feira, nós vamos para a nossa quarta dica. Lembrando que amanhã é sexta e a gente vai fazer esse sorteio amanhã, mais ou menos no finalzinho do nosso TPM Tarde Papo e Música, com todos que acertarem o que há dentro desta caixa misteriosa.
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0: Eu sou o item mais colorido, mais famoso da maquiagem. Eu sou o item colorido mais famoso da maquiagem. Eu sou o item colorido mais famoso da maquiagem. Você sabe quem eu sou? 991210089. Quem já está com a gente desde segunda-feira, que já ouviu as outras dicas, provavelmente já pescou o que, que é, não é mesmo? Vai lá.
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0: 89 FM, 3:23.
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0: A ciência dá mais um passo importante para devolver a autonomia e a qualidade de vida na melhor idade. Pesquisadores da Universidade de Missouri descobriram que a perda de força muscular em idosos está ligada a uma falha na comunicação entre o nervo e o músculo. E o melhor, em testes de laboratório, os cientistas conseguiram restaurar esse sinal e aumentar a força muscular em 14%. É um avanço promissor no combate à sarcopenia, que traz esperança para tarefas simples do dia a dia, como caminhar ou subir a escada. A tecnologia e a medicina trabalhando juntas para um envelhecer mais forte e saudável. Para essa notícia, eu dou um like.
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0: Mente Sã, Kaique Felipe, 3h29, boa tarde para você.

0: Isso é pra amanhã, não é só amanhã.
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0: Maria e Marília Mendonça, Amigos com Derechos. 89 FM.
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0: 89 FM 3:43.
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0: Céu nublado em Joinville, 20 graus.
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8: 89 FM, Joinvilense, de verdade, sou Dissa Hate e tô trazendo pra você agora Foca na Fofoca. Hã? Tá afim? Então vem com a gente.
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8: Começa agora a Foca na Fofoca comigo, Dissa Hate.
10: Fofoqueira!
8: Vamos lá então, gente, preste atenção. Você gosta de novela? Eu gosto muito de novela. Então vamos ouvir uma agora? Vamos lá, o nome da novela é A Sensitiva. Capítulo 1. A Sensitiva, Charlene Grazik, fez uma previsão dizendo que a Ana Castela tome muito cuidado com acidentes aéreos. Gente, eu quero dizer um negócio para vocês. Infelizmente, a Sensitiva Charlene, ela acertou uma previsão ano passado que falava do nosso queridíssimo Rick, que nos deixou essa semana, ok? Fecha parênteses aqui. Parece que essa previsão foi feita em redes sociais, essa em que a Charlene fez da Ana Castela, tá bom? E chegou na Ana Castela. Capítulo 2 dessa novela. A Ana Castela recebeu a previsão e veio nas redes sociais dizendo que essas sensitivas estão se achando Deus, que o único ser que ela acredita é o nosso Senhor Jesus Cristo, que ela ora todos os dias e que a oração da mãe dela é mais forte do que qualquer previsão. Ah, e que ela vai processar a sensitiva. Capítulo 3 desta novela. Charlene Grazik recebeu esse vídeo de Ana Castela e responde que essa previsão não é brincadeira. E se ela receber qualquer processo da Ana Castela, ela vai processar também a Ana Castela por intolerância religiosa. Olha que bonita essa novela! E aí, hein? O que você acha? Eu não acho coisa nenhuma, só tô aqui assistindo, só tô aqui contando pra vocês. E a gente só vai esperar agora cenas do próximo capítulo. Você curtiu Foca na Fofoca? Comigo diz a Hate.
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8: Eduardo Costa, fila anda. E boa tarde pra você, 3h50.

89FM fazendo companhia pra você nessa tarde maravilhosa e você curtiu Me Segura com Yasmin Santos. E pra gente relembrar, Pensa em Mim com Leandro Leonardo.

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1: 89 FM 4 e 2.
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1: Céu nublado em Joinville, 20 graus.
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3: O Centro de Bem-Estar Animal de Joinville realiza neste domingo, dia 27 de setembro, mais uma feira presencial de adoção de cães e gatos. O evento ocorre das 9 da manhã a 1 da tarde, na Arena Joinville, próximo à bilheteria. Diversos filhotes e animais adultos resgatados e recuperados estarão disponíveis para encontrar um novo lar. Para adotar, basta apresentar documento de identidade com foto e comprovante de residência atualizado. Quem não puder comparecer também pode consultar os animais disponíveis na feira virtual pelo aplicativo Joinville Fácil. Adote com responsabilidade. Para mais notícias, continue acompanhando a 89 FM 4 e 5.
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1: Na memória da 89, hoje a gente vai relembrar a música Amor de Primavera, gravado pela primeira vez em 2001 pela dupla de Paulo e Paulino. A música usa as estações do ano para mostrar a força do amor. Hoje vamos relembrar Amor de Primavera com Maiara e Maraísa e de Paulo e Paulino.
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0: Faz barulho pro Ian em São Paulo!
1: A gente separou com o Ian. E você também curtiu aqui com a gente de férias em Salvador com Fernando Sorocaba e Cantada Boba com Jorge Mateus. Isso mesmo, daqui a pouquinho a gente vem com muito mais pra você. 89 FM.
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1: Céu nublado em Joinville, 19 graus.
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5: 89 FM, Joinville, se de verdade, eu sou Tissa Reite, estou com você aqui no TPM Tarde, Papo e Música. Você está na melhor, viu?
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5: 89 FM, Joinville, se de verdade, faz o seguinte, fecha o olho agora, isso. 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Tá bom para você? Hã? 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Nananina, não! 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
1: 89 FM, 4h40.
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1: Céu nublado em Joinville, 19 graus.
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1: 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Vamos aos ganhadores dessa tarde no TPM Tarde Pop Música. Quem levou os presentes aqui? Kit da 89 FM mais boné. Ou kit da 89 FM. Opa, que negócio aqui deu um. Vamos lá de novo. Vamos lá, gente. Que meu negócio aqui, ele escapa. Vamos lá, vamos lá, vamos lá, vamos lá, vamos lá, vamos lá, vamos lá. Hoje é dia. Peraí que o negócio foi embora. Voltou. Vamos lá. Kit da 89 FM mais boné, kit da 89 FM mais guarda-chuva. Quem levou o boné foi Elaine Alves, do Jardim Iriú. Parabéns, Elaine, finalzinho 0912. E quem levou o kit da 89 FM mais guarda-chuva? Cauê, finalzinho 7137. Parabéns a Elaine, parabéns ao Cauê. Vou entrar em contato agora com vocês e vou explicar certinho como retirar o seu prêmio.
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0: 89 FM, João Vilense, de verdade, liberdade provisória, com Henrique e Juliano, e assim a gente finaliza o nosso TPM Tarde Papo e Música. A gente tem um encontro marcado amanhã, 1h10, depois do 89 Esportes. Sabe quem tá chegando agora? É ele, o Nando, no Top 89. Que todos tenham um excelente fim de tarde. 89
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0: Tá tudo bem, tudo certo? Seja bem-vindo aqui na 89, eu sou Nando, junto com você mais uma tarde.
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0: E aí, como é que você tá? Tudo bem? Tudo certo? Seja bem-vindo, hein? Eu sou Nando, junto com você nessa tarde aqui de quinta-feira, 24 de setembro de 2026. E aí, como é que você tá nessa tarde? Tudo bem? Ó, uma ótima tarde pra você que tá no seu carro, em casa, tá no trabalho, tá ouvindo a gente aí no seu trabalho, no seu foninho de ouvido também. Ó, você que é motorista de aplicativo também, obrigado pela carona, hein? Uma ótima tarde. Vamos juntos com o Top 89 nessa tarde, hein? O Top 89 com as selecionadas. Hoje, você já sabe, só música boa pra você, as selecionadas pra você cantar junto com a gente nessa tarde. Vamos juntos. Vamos começar assim, ó, com Danilo e Davi. Danilo e Davi, ó.

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0: 89, a Joinvilense de verdade, as melhores músicas pra você, o Olho Marrom do Luan Santana aqui na programação, Manu Batidão com a Simone Mendes daqui pra sempre, o Som da Time, Thiago e Fred e Fabrício, também Ana Castelo com Hugo e Guilherme, é só música boa pra você aqui, o nosso Top 89, é o Top 89 pra você não desligar o rádio de jeito nenhum, você que tá aí ouvindo a gente, quer participar, 99121-0089, manda aí o seu oi, seu alô.
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1: 89, 5:21.
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5: Muito bem, senhoras e senhores, já de volta aqui na programação da 89 nessa noite. Noite nada, né? Já é tarde, quase noite, quase noite. Quase noite de quinta-feira, dia de TVT, hein? Um abraço aí pro Ricardo Denis, lá em Piraberaba, ouvindo a 89. 89 FM. É, Joinvilense de verdade. E você também, hein? Uma ótima tarde para você. Falar da previsão do tempo. Atenção você aí. Vamos para a previsão do tempo amanhã, sexta-feira, 25 de setembro. Quem vai sair de casa cedo, pode preparar aí, porque é uma sexta-feira com tempo firme, bastante sol entre nuvens e sem chance de chuva para atrapalhar os seus planos aí do dia, hein? O dia amanhece um dia mais fresco, com 15 graus centígrados a 17 graus, tá? A temperatura vai subindo durante o dia. À tarde o calor chega das caras aí, os termômetros chegam até 25 graus centígrados. É a previsão do tempo para amanhã, sexta-feira, dia 25 de setembro. Gostou dessa? Gostou? Já eu tô de volta para trazer mais informações para você e a sua participação.
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5: Cara de serenata aqui na programação, Luca e Rodrigo.
6: 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Sim.

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0: 89, é Joinvilense de verdade. Opa, cadê eu? Eu sou do Cleito do Romário aqui na programação. Pichote teve por aqui também. A Marília Tavares e o Diego Vitor Hugo. Só música boa pra você que tá aqui, ó. Ouvindo a gente, curtindo a programação da 89 nessa tarde de quinta-feira. Daqui a pouco tem ele, Marco Aurélio Braga, e a edição do Joinville em Foco aqui na programação da 89, às 18h, tá? Às 18h tem Marco Aurélio Braga trazendo as principais informações do seu rádio.
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0: 89, 5:42.
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0: Fala, turma, já de volta aqui na programação da 89, nesta tarde aí de quinta-feira. Como é que você tá aí? Tudo bem? Vem junto comigo, no Tap 89. Agora o som do Marcos e do Belucci.

0: Dá uma na Prada e Simone Mendes, senhoras e senhores!
1: Coisa linda!
2: 89 é Joinvilense de verdade, o som da Laona Prado aqui na programação com a Simone Mendes, a Saudade Burra Bilionário com Christian e Cristiano e o Marcos Zibelucci. As melhores músicas para você aqui na sua tarde. Alô, você aí que tá ouvindo, atenção, vem ele, daqui a pouco, Marco Aurélio Braga, trazendo as principais informações na sua tarde com Joinville em Foco. Você pode participar aqui no nosso WhatsApp, 991210089.

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3: 5:57.
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0: Boa tarde, Joinville. Boa tarde, toda a região norte de Santa Catarina. Boa tarde, ouvintes da 89. Os mais ligados, os mais atentos da rádio em toda a região. Agora, às 6 horas e 5 minutos, está começando o Joinville em Foco, com muita informação, comentários com credibilidade, aqui na 89 FM, a líder de audiência, a número 1 na Rádio Joinville. 89 FM! E muito obrigado para você que esteve até agora com a grande programação musical da 89 FM sob o comando do grande Nando. O Nando que continua aqui comigo agora no apoio técnico e também de olho no WhatsApp da 89 FM, porque aqui vocês ouvintes são nossos olhos e a nossa voz pelas ruas da cidade. Então participe através do nosso WhatsApp, que o Nando tá de olho. Muito bem, então vamos lá, vamos começar a trabalhar. E eu, Marco Aurélio Braga, com muita satisfação, muita alegria, vou com você até às 7 horas da noite. Então vamos juntos, vamos lá, nesta quinta-feira, 24 de setembro de 2026.
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0: É o Joinville em Foco começando nesse momento. Temperatura em Joinville na casa dos 19 graus em Joinville. O tempo permaneceu nublado durante praticamente toda a quinta-feira, mas o tempo firme, hein? Não teve chuva, pelo menos. Começa aí a ficar aí as temperaturas em elevação. Hoje as temperaturas chegaram aí o máximo a 23 graus e foi uma tarde tranquila aqui na nossa região. E amanhã temperaturas vão subir mais um pouco no sextou. Na sexta-feira, temperatura mínima de 15, máxima de 25 graus. E vai ter elevação das temperaturas, hein? No sábado é o melhor dia, hein? Olha, 18 graus a mínima e 29 graus a máxima, quase 30 graus no sábado. Sábado aí de muito agito, né? Olha, vai ter agitado a cidade no sábado. E com essa temperatura, com um tempo bom, espere aí o centro da cidade de Joinville, que estará repleto de gente, principalmente com bandeira, com santinho, entregando mão a mão, porque é o último final de semana antes das eleições no dia 4 de outubro. É a reta final, tá terminando, né? Olha, a televisão e o rádio terminam agora na próxima quinta-feira. Daqui uma semana, tchau, acabou tudo. E a campanha eleitoral vai até o próximo sábado, né? Sem ser esse o outro, né? Aí terminou tudo, aí vamos para as urnas no dia 4 de outubro. Mas o tempo bom em domingo também, mínima 19, máxima de 23. É o final de semana aí que se aproxima e se aproxima com boas temperaturas e tempo sem chover aqui na região norte de Santa Catarina.

0: Olha, o destaque hoje das notícias não são notícias boas, né? São notícias aí sempre aí muito da área policial, né? Da área do crime. E olha, porque uma investigação sobre um atropelamento que matou o Nicolas da Silva, de apenas 22 anos, foi concluído pela Polícia Civil aqui de Joinville com uma constatação apontada pela perícia. O carro envolvido no acidente estava a 123 km por hora no momento da colisão. O acidente aconteceu em janeiro deste ano na rua Blumenau, onde o limite é 60 km por hora e o carro estava a 123. O inquérito foi encaminhado para o Ministério Público e agora deverá analisar as provas reunidas e definir o eventual enquadramento criminal do motorista de apenas também 23 anos. A conclusão da Polícia Civil ocorreu após análise das imagens das câmeras de segurança instaladas nas proximidades do local. O registro permitiram que os investigadores acompanhassem o veículo por cerca de 400 metros antes da colisão e reconstituir a evolução da velocidade. Segundo o delegado Marcel de Oliveira, responsável pelo caso, o carro já trafegava a pouco mais de 100 km por hora no início do trecho. Depois chegou a aproximadamente 123 km por hora no momento do atropelamento. A possibilidade também da Polícia Civil é de um racha, né, que estaria realizando aí em pleno centro da cidade. Só para você lembrar, né, o Nicolas, a vítima, voltava do trabalho de bicicleta quando foi atropelado no dia 25 de janeiro deste ano. O impacto ocorreu na rua Blumenau e o ciclista foi lançado a dezenas de metros aí de distância. A dinâmica da colisão também foi reconstruída a partir das imagens. O carro atingiu o Nicolas na parte dianteira da bicicleta, destruiu completamente o veículo da vítima, que morreu praticamente na hora. É, caso triste aqui em Joinville, com desdobramentos importantes aí da morte desses dois jovens envolvidos. Um dirigindo em alta velocidade e o outro de bicicleta voltando do trabalho. É, tristes notícias aqui em Joinville, mas a coisa aí tem que evoluir, né? A vida aí, principalmente a vida aí do cidadão que anda aí pelas ruas da cidade de Joinville, tem que fazer aí uma fiscalização melhor aí no trânsito aqui da cidade. Depois reclamam aí dos radares, hein? Imagina se não tivesse radar, né? Aí a coisa ia ficar complicada. E a vítima, esse ciclista, Nicolas da Silva, de 22 anos de idade, que perdeu a vida, vítima aí da violência do trânsito. Olha, vamos ao ouvinte, já tem ouvinte na linha, tem prioridade.
1: Fala, Marco Antônio, boa noite 89, a todos os ouvintes.
0: Obrigado.
1: Ô Marcão, cara, tava pensando aqui, já é borracheiro e o pessoal que mexe com suspensão na cidade deve ganhar muito dinheiro, cara. Pô, que tá feio os buracos, cara. Tá. Cara, eu rodo aplicativo aqui, sou aquele aventureiro. Cara, tá demais, cara. Tá demais os buracos. E aí o pessoal vai fazer manutenção aqui na avenida mesmo, no aventureiro, na Ernesto Batode aqui. Cara, tinha um buraco aqui, cara, dava uns 50 por. De diâmetro por 30, cara. E o pessoal veio, arrumou, cara, e não sei se numa terra, num soca ali, cara, no outro dia já tava afundado de novo, cara. Então, tá complicado, cara, tá complicado rodar na cidade aí, nós motoristas aí, não tá fácil, não.
0: É, tá aí o motorista aí, olha, tá aí. Oi? Bruno Macedo aí falando dos buracos nas ruas de Joinville, tá começando a proliferar aí reclamações aí da questão do asfalto aqui em Joinville. É, continue participando através do WhatsApp da 89FM e também você que está no YouTube, em todas as plataformas digitais. Daqui no YouTube da 89FM, você pode estar aqui, ó, o Gabriel Nogueira está aqui, boa noite, bom trabalho. Também para a Kátia Braga também, boa noite, bom trabalho. Ótimo, pessoal, aí está com 2, 3 turnos de trabalho, hein? O pessoal está pegando pesado, hein? Olha aí o Nelson Amorim, lá de Peraberaba, também ligadinho aqui no YouTube da 89FM. Olha, e você sabia que aqui em Joinville vai ter um planetário? É isso mesmo, um planetário. Vai ser construído ali nas imediações das universidades, tanto da Univille e da UDESC. Olha, bem legal o projeto. Eu tive acesso às fotos desse projeto. Será lançado na semana que vem, no dia 1º de outubro, será o lançamento do planetário aqui de Joinville. Um investimento de 8 milhões de reais, que marca uma obra de 3 andares, uma sala para 60 pessoas e observatório do céu. Olha que fantástico, a universidade é uma obra da Universidade do Estado de Santa Catarina, da UDESC, que convidaram aí todo mundo, é aberto ao público para a ordem de serviço da construção desse planetário na próxima quinta-feira, às 5 horas da tarde. O terreno é bem na frente ali no Distrito Industrial Norte, bem na frente da universidade, ali tanto da UDESC como da Univille, e o novo prédio vai ter aí 8 milhões de reais, 3 andares, uma sala, praça de alimentação, 813 metros de área construída, com terraço com possível observação noturna com uso de telescópio. Olha só que bacana. Isso é legal, hein? Tem várias cidades aí com planetários, né? E agora Joinville chega aí com essa novidade e essa atração aí, que vai ser uma atração, inclusive, turística. Ó, e hoje também, falando aí dos eventos aqui da cidade, tem a FenaShop, hein? A FenaShop abre hoje com agenda cultural aqui na cidade de Joinville. São 2 finais de semana. E o primeiro começa agora, de 24 a 27 de setembro, lá na Expoville. E depois, no outro final de semana, de 1º a 4 de outubro. Também na Expoville, é a volta para casa, né? A FenaShop, que foi criada em 1988, sempre foi realizada lá na Expoville. Passou um tempo aí sem atividades, né? Passou parada, acabaram com a FenaShop, que era aí rivalizava com a Oktoberfest, né? Uma das festas mais tradicionais de chopp e de cultura alemã aqui em Joinville. E agora retornou ano passado com grande força e agora retorna novamente em Joinville, na Expoville, grande evento aqui da cidade. Tudo, toda a programação, questão de ingresso, cobrança aí dessa super FenaShop aí, dessa promoção da FenaShop de quinta a domingo. Olha, de quinta é a partir das 6 horas da tarde até 11 da noite. Na sexta, a partir das 5 horas da tarde até as 3 horas da madrugada. 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E domingo, das 10 horas da manhã até as 10 horas da noite. 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Olha, vamos para o intervalo comercial. A gente volta daqui a pouquinho, hein? Tem mais notícias aqui de Joinville e de toda a região. Nós vamos falar também do feirão do automóvel que vai acontecer aqui em Joinville, hein? Pessoal, já está por aqui. Já vamos falar do feirão de automóvel que vai acontecer na cidade nesse final de semana. Aí para ter as novidades aí, programação nesse sábado aqui em Joinville. É só um instante, já

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1: Agora às 6h16.
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0: Muito bem, estamos de volta agora às 6 horas e 20 minutos aqui em Joinville. Muito obrigado pela sua audiência, muito obrigado pelo seu prestígio de ouvir a 89 FM. Agora às 6 horas e 20 minutos, temperatura 19 graus aqui em Joinville. Tá boa a temperatura, tá bom o clima. É isso aí, depois de muita chuva aqui em Joinville. Olha, a previsão aí no próximo trimestre, até o final do ano, em outubro, novembro e dezembro. Começou em setembro, na verdade, os efeitos do Super El Niño aqui na nossa região, né? Então ainda vamos ter muitos impactos aí nos próximos 3 meses, segundo aí a primavera, né? Que entrou no dia 22, na última terça-feira, vai ser marcada por episódios mais frequentes de chuva, temporais e ventos fortes aqui em Santa Catarina. A combinação entre as características típicas da estação e a previsão de aí do Super El Niño, que aumenta o potencial para eventos meteorológicos severos no estado, segundo a previsão do Instituto Nacional de Meteorologia, o IMET, e da Defesa Civil aqui de Santa Catarina. De acordo com uma nota técnica divulgada em conjunto entre o IMET e o Instituto Nacional de Pesquisas Espaciais, o INPE, há 98% de chance de probabilidade de ocorrências desse Super El Niño muito forte durante o trimestre outubro, novembro e dezembro de 2026, período em que o aquecimento das águas do Oceano Pacífico Equatorial deve influenciar no clima em diversas regiões do país. Aqui para a região sul é chuva, para a região norte e nordeste é seca e queimadas. Ontem nos principais jornais nacionais aí das emissoras de televisão, eu assisti, eu vi aí que já começa a ter reflexo aí de queimadas aí, muita fumaça em Manaus, por exemplo, aí florestas aí, áreas, principalmente do norte e nordeste aí já tendo impacto aí da seca e das queimadas. Só em Tocantins a temperatura hoje chegou a 40 graus, né? Olha só. E aqui para a região sul do país, muita chuva e aí essas extremidades do tempo aí sempre preocupantes nos últimos anos. É, daqui a pouquinho a gente tem uma entrevista aqui na 89 FM, no programa Joinville em Foco, sobre o feirão do automóvel. Aqui, carro na mão, hein? Feirão, carro na mão, que vai acontecer esse final de semana aqui em Joinville. Enquanto isso, se falou em asfalto, se falou em buraco aqui em Joinville, mas está acontecendo a pavimentação das ruas da zona sul da cidade, principalmente aí da requalificação do pavimento para uma etapa importante que é a implantação do binário das ruas Monsenhor Gersino e da rua Florianópolis, aqui em Joinville. Ontem eu passei pela Curtimine, né? Realmente tiraram o asfalto, fizeram lá a fresagem, como chamam, aí que é uma etapa para depois passar aí o asfalto definitivo. No caso da Avenida Curtimine, por exemplo, a fresagem já removeu aí cerca de 5 centímetros ali do asfalto, o procedimento aí controlado para retirada apenas da camada deteriorada, sem interferir nas camadas inferiores do pavimento, para depois passar aí daquilo que eles chamam de requalificação do pavimento aqui de Joinville. Olha, importante essas obras, né? Os primeiros trechos aí que estão passando pela fresagem é a rua Curtimarit, uma rua importante no bairro Paranaguamirim, e a rua Bernardo Reck, também no Panágua. Também vão ser contempladas revitalização do asfalto. Importante dizer isso, hein, gente? Olha, a rua Arlindo Pereira Macedo, a rua Petrópolis, a General Rondon, a Monsenhor Gersino, a rua Florianópolis, a rua Guanabara, Voluntários da Pátria, Valença, Emílio Stock, Eleutério Maia, Santa Luzia, olha, Agulhas Negras, Anitápolis, Bairro Fátima, a própria Curtimane, que acabei de falar, a Rua do Espigão também, vai dar transtorno, vai gente reclamar por causa da sua, mas é importante esse asfaltamento ali na zona sul da cidade.
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0: Muito bem, temos ouvinte na linha, ouvinte na linha tem prioridade.
2: Fala Marcão e a galera da 89, tudo certo? Aqui é o Robson. Rapaz, eu ia perguntar para ti, Marcão. Sei que esse tema já foi falado no programa. Como é que vai ficar a questão das bicicletas elétricas, cara? Que norma que vai ter? Que até agora acho que não saiu nada, né? Mas pelo menos que fizesse com que esses condutores usassem pelo menos capacete, né? Algo mais de segurança aí, porque, cara, a hora que começar isso aí, dar confronto aí no trânsito aí, de bater outro, que vai ter de motorista tendo que responder por causa desse rapaz aí que compra essa bicicleta elétrica. Porque hoje não tem lei, né? Tu vai pela calçada, vai pela rua, vai por cima de tudo, meio fio. Onde aponta o nariz estão indo? Até quando será que isso vai regularizar isso aí, né?

0: anda aí, principalmente os mais jovens, tudo sem capacete aí na saída das escolas, principalmente das particulares, que eu também vejo, ninguém fala pra mim, eu tô vendo o pessoal andar. Aí é a questão de uma realidade, né? Uma realidade aqui na cidade de Joinville, em várias cidades do país, a proliferação de motos elétricas. Eu não sou contra, acho que é uma mobilidade, acho que muita gente usa aí as motos elétricas aí como uma forma de mobilidade, de economia, inclusive pequenas distâncias, né? Tem gente que mora perto do trabalho, pode ir com uma moto elétrica até de congestiona o trânsito, até é bom, mas assim, ó, precisa ter regra, hein? O que eu vejo é muita molecada aí com a moto elétrica saindo das escolas, todo mundo a 1000 por hora, gente em cima das motos, mais de um em cima da moto, inclusive, e aí começa as barbaridades. Esse é o ponto que tem que prestar atenção. Uma regra tem, são as regras aí impostas pela legislação do trânsito, inclusive aqui em Joinville tem uma regra aí que regulamenta os autopropelidos e as bicicletas elétricas aqui na cidade.
1: Boa tarde, 89.
0: Boa tarde.
1: Só deixar o meu agradecimento,
0: né?
1: E o parabéns ao bom trabalho que estão fazendo na Avenida Corte Marte aqui no Paranaguamirim. Realmente um trecho ali que era muito ruim, a cada chuva que dava piorava, e está ficando muito legal, um trabalho sendo muito bem feito, até bem rapidamente. Logo, logo a nossa rua e a nossa Avenida Curto Marne, que aí vai estar liberada já e o pessoal vai estar com certeza muito agradecido. É o Paulo do Panágua, um abraço a todos.
0: Tá aí, Paulo do Panágua, morador lá do bairro, tá vendo a obra acontecer, é importante também, né? Ó, as obras estão sendo comandadas ali pelo pessoal da Secretaria de Infraestrutura Urbana, o engenheiro Fabiano, também experiente em realização de obras aqui na cidade de Joinville, que o pessoal quer aí a agilidade, né? Fazer rápido realmente para causar o mínimo de impacto possível. E essa obra aí do binário e a pavimentação, principalmente da Monsenhor Gersino, tem que prestar muita atenção, hein? São ruas de grande movimento aqui na cidade de Joinville. Agora mesmo, você que está transitando aí pela zona sul da cidade, pela Rua Fátima, pela Rua Monsenhor Gersino, pela Rua Florianópolis, pela Santa Catarina. Olha, o trânsito está terrível, né? Você sabe disso, não sou eu que vou precisar ficar falando aqui toda hora, mas falo mesmo assim. Olha, vai ter que fazer essas obras e a prefeitura já está se organizando para fazer à noite, para fazer num período de menos movimento, que impacte o menor impacto possível pro trânsito, principalmente nos horários de pico, nas primeiras horas da manhã e também no final da tarde, início da noite, mas também, principalmente, para não atrapalhar aí o sono das pessoas, que as obras à noite causam esse tipo de problema. Mas precisa ser feita, neste caso, as obras à noite, não vai ter jeito para ter menos impacto aqui nas ruas de Joinville.
2: Boa tarde, Marcão, tudo certo?
0: Boa tarde,
2: tudo
0: certo.
2: É, só avisando aqui, BR-101, tudo parado. Opa, aqui na altura da Edmundo Dobrava. Por falar em Edmundo Dobrava, essa rua tá horrível. Buraco em cima de buraco, buraco no acostamento esperando para entrar. Estão mexendo aqui na rua, né? Mas podiam dar atenção nesses buracos ali também. Fabiano, do Vila Nova. Valeu, um abraço para vocês.
0: Abraço, Fabiano, muito obrigado pela mensagem lá do bairro Vila Nova. Abraço também para Paulo, Roberto, Oliveira, Carolina, a Paula. Tá todo mundo vendo e ouvindo a 89 FM no YouTube. Estamos prestigiados, hein? O pessoal tá vendo lá na tela, lá o rosto do Marco Aurélio. Tá um pouco grande, né? O rosto do Marco Aurélio, mas tudo bem, tá tudo certo, né? Olha, mas o pessoal tá acompanhando. Um abraço pro meu amigo também, Jean da Silva, também acompanhando lá do Hospital Dona Helena, também acompanhando aqui a programação da 89 FM. Olha, eu vou falar um negócio pro nosso ouvinte aqui, rapidinho. Rapidinho, antes do intervalo comercial, Nando. Acontece o seguinte, né? A Edmundo Dobrova, lá no Distrito Industrial, está passando por obras, uma obra do governo do estado, que já fazem parte da duplicação da avenida da Rua Santos Dumont. É a primeira parte, não é a duplicação da Santos Dumont propriamente dita. Mas é uma obra importante porque a Edmundo Dobrova e a Rua dos Franceses liga a Dona Francisca à BR-101. É uma obra importante aí para os fluxos, principalmente caminhões de acesso à BR-101 e os pessoal que vai para o bairro Vila Nova também, que sai do Distrito Industrial. Está passando por repavimentação, está passando aí por obras de revitalização, porque vai sair um binário ali também da Rua dos Franceses com a Rua Edmundo Dobro. Uma vai e outra vem, para facilitar, porque tem muita obra de caminhões, muito trânsito de caminhões ali, porque tem empresas importantes, é um bom fluxo.

0: ali de caminhões, principalmente para escoar a produção aqui de Joinville. Então aí o motorista, o nosso ouvinte, está reclamando dos buracos, mas tem aí a previsão das obras que estão andando na Edmundo Dobrova e também na Rua dos Franceses. A duplicação da Dona Francisca é que não se tem muita notícia, né? Porque tem essa parte aí da Edmundo Dobrova passando pelo Perine até o viaduto da UIRP e da Schultz. Aqui é responsabilidade do governo do estado, segundo está acordado. A duplicação, importantíssima. E depois o outro trecho que vai do viaduto da Schultz e da UIRP até a rotatória da Deller, na qual vai sair a rotatória do tecelão, como chamam, como é o nome, né? Ali a rotatória da Deller, para você ficar mais sintonizado, tem ali vai sair um viaduto, mas ali está ainda com problemas ali da desapropriação de terrenos de grandes empresas que ainda estão em negociação. Agora sim, vamos para o intervalo comercial, daqui a pouquinho a gente volta, vamos falar do feirão do emprego, o feirão dos carros, carro na mão, aqui em Joinville, que vai se acontecer aqui na cidade. Olha, grande expectativa, vou falar com o Andrei aqui, que vai explicar tudinho como vai funcionar o feirão do automóvel carro na mão aqui em Joinville. Já voltamos.
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0: Agora 6h33.
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0: Muito bem, estamos de volta agora às 6 horas e 37 minutos aqui em Joinville. Olha, temperatura 18 graus nesse momento. A chuva parou, né? A chuva deu uma trégua, tempo nublado, mas bom aqui em Joinville. E as temperaturas vão subir, hein? No sábado, a previsão é as temperaturas chegarem a 30 graus, aproximadamente 30 graus aqui em Joinville, mínima de 20, hein? Olha, já entrou a primavera, agora sim, agora estamos animados, hein? E para brindar aí no sábado, né? Você que quer trocar de carro, quer dar aquele up aí pro final do ano, para poder ir pra praia também, né? Porque o pessoal vai com os carros velhos pra praia aí, pode ficar no meio do caminho, né? E eu estou aqui com o Andrei, com grande satisfação, e também o Giovanni. Eles estão promovendo o Feirão do Carro na Mão, que vai acontecer nesse final de semana, sábado e domingo, no Shopping da Estação, para você sintonizar o antigo Shopping Americanas. É isso, Andrei? Acertei aqui todo o serviço? Boa tarde.
1: boa tarde, Marcão. Noite, né? Boa noite já, boa né? Noite, boa noite, né? Marcão. Boa noite a todos os telespectadores aí. Sim, estamos promovendo aí um feirão, né? Muito legal, realmente pensando nas pessoas, né? Levando uma ideia nova, justamente para que seja um feirão para toda a família. Sim. A família vai chegar lá, ela vai encontrar um lugar muito gostoso, muito receptivo, onde vai ter dinâmicas, vai ter as rádios, vai ter pipoca, vai ter brinquedos infláveis para as crianças, vai ter muita negociação, vai ter muita coisa boa e grandes vantagens.
0: Isso é importante, né? Eu tô com o Giovanni aqui, e o Giovanni, a gente tava falando no intervalo, eu falei assim, Giovanni, pô, é um atrativo para as lojas de carros, né? Que vende carros seminovos, enfim, um feirão como esse, né? É uma grande oportunidade, ainda mais final do mês, né? Que aí tem aquelas promoções.
2: Exato, né? Final de mês é o banco precisando bater meta, é o lojista precisando bater meta. Então, tu vai encontrar muitos carros de excelente qualidade, revisado, com condição que tu não vai encontrar no dia a dia numa loja comum. O feirão serve para isso, para impulsionar a tua chance de comprar um carro de qualidade com condição assim facilitadíssima.
0: E o feirão tem uma vantagem também, que é a oferta, né? Tu tem uma maior oferta. Vai lá, tu pode ver qualquer tipo de carro, né? Às vezes tu tá buscando um carro mais utilitário, daqui a pouco tu encontra uma SUV com uma boa promoção. Essa é a opção também do feirão, tu ter mais opções de oferta para o consumidor, né?
2: Porque a gente vai ter 6 lojas reunidas, centenas de carros, então o cliente ele vai chegar lá e vai conseguir fazer num local só a comparação de vários modelos, de vários preços, com vários bancos e várias lojas. Sim. Ele não precisa rodar a Joinville inteira. Num local ele consegue definir qual que é o novo carro dele, né?
0: Sim. Quais as modalidades de carro? Assim, tem alguns carros que vão ter, assim, vai ter carros de todas as marcas e todos os preços, vamos botar assim?
1: Sim. 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Nós vamos ter linha de utilitários, SUVs, hatches, carros para aplicativos, vamos ter caminhonetes, vamos ter carros novos, vamos ter carro elétrico também. Então, assim, nós vamos estar com muitas opções para todos os tipos de gostos, carros com qualidade, carros com até 1 ano de garantia também. 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
0: 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Exato. E o Andrei de publicidade, né, de mercado, que é importante. Sim, sim. Sem publicidade não vende nada, né,
2: não,
0: gente? Vamos lá, né? Vamos combinar aqui, vamos defender a nossa área aqui.
1: É verdade.
0: O mercado está aquecido na questão de venda de carros seminovos, de feirões aqui, principalmente aqui em Joinville, que a gente vê feirões aqui dos mais... qual é o diferencial desse, né?
2: O mercado está muito, muito, muito aquecido. Apesar de a gente estar passando por alguns momentos...
0: Eleição, né? Tal, enfim.
2: Mas o mercado está muito aquecido. Para você ter ideia, no ano passado, Joinville vendeu 525 mil carros.
0: Nossa, muita coisa.
2: Entendeu? Sim. Uma cidade hoje que tem 670 mil habitantes, sim, é uma venda muito expressiva de carros. É. E carro é um sonho, não é mais um item de luxo, ele é um item do teu dia a dia. Então, acho que é um evento que está vindo com uma certa importância para atingir um público de Joinville que estava desassistido em feira, sabe?
0: É, e o André falou um negócio interessante também, que é muita gente procurando carro para fazer motorista de aplicativo, né? Para trabalhar, para fazer suas atividades. E lá tem um valor... É, a gente tem muito motorista de aplicativo que ouvem 89 FM e o jornalismo da 89 FM.
1: Correto.
0: Da qual eu mando um grande abraço aí para todos os motoristas de aplicativo. 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
0: Que legal, que legal. São sábado e domingo, o tempo vai ficar bom, já é a previsão do tempo que eu falei antes, ó, sábado calor, é aquele dia que a gente sai pra rua, né?
2: Sol lindo,
0: é isso mesmo. 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Olha, exatamente. 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
2: Dá para fazer negócio, né?
0: Estamos para fazer negócio. Olha, entrevistei aqui o Andrei. Muito obrigado, Andrei, pelas informações. Também o Giovanni, prazer
2: obrigado.
0: Em prazer conhecer vocês. Boa sorte lá. 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
0: Que beleza. Que beleza. Obrigado pela entrevista e boa sorte lá, sucesso. E nós vamos para um rápido intervalo comercial. Depois a gente retorna com o esporte. Vamos falar com Gabriel Fronzi e também as notícias aqui de Joinville e região. 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
0: Agora, 6h46.
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0: Muito bem, estamos de volta agora às 6 horas e 51 minutos aqui em Joinville. Ó, como eu disse, né, temperatura 18 graus aqui na cidade de Joinville. Vai aumentar a temperatura aí no final de semana, tempo bom. Assim que a gente espera, porque agora nós estamos na quinta e amanhã é o famoso sextou, né? Amanhã começa o pessoal a entrar no ritmo do final de semana aqui em Joinville, principalmente com várias atividades em agito no centro da cidade, principalmente no sábado. Se prepare, hein? Porque o centro da cidade estará repleto aí de atividades políticas. É, o pessoal é para a rua aí, porque é o último final de semana antes das eleições, no próximo... No próximo domingo, 600 domingo, no outro ainda, no dia 4 de outubro, vão as urnas aí para votar para deputado, pela ordem, hein? Deputado federal, deputado estadual, senador, duas vagas, governo do estado e presidência da república, que terá aqui na 89 FM uma grande cobertura no dia 4, a partir das 5 horas da tarde, com a apuração dos votos, com um timaço, hein? O timaço da 89 FM estará todos unidos aqui nos estúdios. Beto Gebali, eu, Gabriel Fronzi, Elton Carvalho, o Jonathan Marques e o Rafinho Oliveira nas reportagens. Olha, uma grande cobertura aqui na 89 FM com os vencedores de 4 de outubro. Quem serão os deputados aqui da região? Quem serão as deputadas ou deputadas federais aqui da nossa região? Enfim, vai ser toda aí uma cobertura especial aqui da Mais Ouvida, a líder de audiência. É, e falando em Gabriel Fronzi, que estará comigo na cobertura eleitoral, mas o Gabriel Fronzi é de esporte, e esporte é com ele.
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0: Muito boa noite, Gabriel Fronzi. Já disse que você vai trabalhar nas eleições, se não falaram com você, eu já convoquei, mas antes disso, vamos falar aí de esporte, Gabriel.
2: Vamos falar bastante também de seleção brasileira, né, Marcão? Antes de mais nada, uma ótima noite para você, para o Nando e para todos ligados aqui na 89. Será um prazer, né, mais uma vez estar na cobertura das eleições aqui na 89 FM com esse timaço da Rádio Joinvilense de verdade. Mas, Marcão, amanhã, às 7 da manhã, o Brasil entra em campo para o primeiro compromisso após a Copa do Mundo, né, disputada nesta temporada, e desde a eliminação contra a Noruega, a seleção do técnico Carlo Ancelotti não teve nenhuma outra partida. O Brasil tem várias novidades, vai a campo amanhã com 7 remanescentes da Copa do Mundo e 2 estreantes, o lateral direito Mateuzinho do Corinthians e o zagueiro Vitor Reis do futebol italiano, revelado pelo Palmeiras. A provável escalação da seleção brasileira para o jogo de amanhã contra a Austrália, lembrando que na história o Brasil venceu a maioria dos jogos contra a Austrália, né? De 9 partidas, venceu 7, empatou uma, perdeu apenas uma. O Brasil joga com Hugo Souza no gol, Mateuzinho na lateral direita, Marquinhos e Vitor Rey na zaga, com o Douglas Santos na lateral esquerda. Bruno Guimarães e Danilo são os dois meio-campistas. Lá na frente, Estevão, Rafinha, Endrick e também o Vinícius Júnior. O Rafinha tem jogado de camisa 9 no Barcelona, mas a tendência é que amanhã o 9 do Brasil seja o Endrick, com o Estevão fazendo as vezes de camisa 10. Marcão.
0: Olha só, um bom ataque aí do Brasil, já testando aí nesse novo ciclo aí visando a Copa do Mundo de 2030. Vamos lá, né? Vamos torcer aí para ter essa renovação, né? Sangue novo, agora sim com um ciclo fechado, né? Sem tumulto, aí dando aí tempo pro técnico, né, Gabriel? Que técnico precisa de tempo, né? Para impor.
2: E na entrevista do Ancelotti de ontem, Marcão, ele falou algo que foi muito válido, assim, né? Porque o grande debate dessa semana foi uma informação que a gente até trouxe aqui no Joinville em Foco, que é o fato da CBF ter diminuído, né, proposto essa diminuição do número de estrangeiros no futebol brasileiro. Sim. E segundo o Ancelotti, isso vale porque os novos jogadores, eles estão sendo vendidos pro exterior muito cedo, mas eles chegam muito cruz lá fora, e ele deu como exemplo o Endrick e o Estevão, que não jogam. Então ele coloca o Estevão para jogar amanhã porque o Estevão no Chelsea não está jogando. O Endrick no Real Madrid, são raras oportunidades, mas vira e mexe ele tem que ficar lutando pelo espaço dele também. Então, assim, eu acho que foi um debate até um pouco mais conceitual, né, nessa entrevista do Carlo Ancelotti de ontem, e nos resta torcer, né? Essa data FIFA que vai ser bem interessante, né, Marcão? Ela tem o início, né, dessa data FIFA, dessa super data FIFA de 16 dias, tem a aposentadoria do Messi da seleção argentina, tem a estreia do Zidane na seleção francesa, enfim, tem alguns temperinhos. Eu só não acho que precisava demorar tanto, né, Marcão? Porque a gente que é acostumado com futebolzinho no meio de semana... Essa semana a gente ficou meio órfão, né?
0: É, ontem, quarta-feira, aí fiquei aí com abstinência. Vai ter um joguinho aí quarta-feira pra gente assistir? Tava complicado. É, e tem várias, olha, teve o Cristiano Ronaldo em campo hoje por Portugal. A Alemanha também estreando o técnico Klopp, né? Que era um grande técnico, foi do Liverpool durante muito tempo. O Xavi estreando na Holanda, né, Gabriel? Olha, tem algumas coisas pra
2: gente. Vamos, meu!
0: Vamos, Bommel. E a gente ficar ligado, a gente ficar ligado aqui nas mudanças aqui do cenário do futebol mundial. Gabriel, e aqui para falar dos nossos? Bom, pode concluir, desculpa.
2: É, não, falar um pouquinho dos nossos aqui. O Joinville segue numa pindaíba danada, né, Marcão? Hoje o diretor de um dos membros, né, não o diretor, mas um dos membros do departamento de futebol do Joinville fez uma publicação no Instagram. Eu não sou muito jornalista de Instagram, tá, Marcão? Mas assim, quando as coisas vêm, a gente também tem que noticiar. Pô, o carro na reserva, pedindo socorro, sabe por quê? Porque hoje o presidente do Joinville, o D'Artagnan de Oliveira, tinha marcado uma reunião, né, com todos os funcionários lá no CT para explicar sobre a situação dos salários, mas ele não apareceu, rapaz. Reunião que seria pela manhã, o D'Artagnan acabou não indo, os funcionários ficaram mais uma vez sem eira nem beira, e tem essa situação envolvendo as finanças do Joinville, a véspera do jogo contra o Barra. Barra que tem um time sub-20, né? Ontem ficou no empate contra a equipe do Nação. Nação que também joga com um time basicamente sub-20 esta Copa Santa Catarina. Então assim, né, Marcão? Tudo caminha para que mesmo com as dificuldades, o Joinville consiga vencer o Barra na partida deste sábado lá no estádio João Marcato. Mas também não vamos tapar o sol com a peneira, né? É importante falar, o time do Barra é sub-20, tem uma outra proposta, por isso o Joinville tem mais do que a responsabilidade de fazer o resultado.
0: É, tá aí, ó, tem jogo final de semana, Jack e Barra, vamos ver aí. Mas lamentável, mais uma vez, aí, situação. Eu vi hoje 89 Esporte, e aí a conclusão de toda essa confusão do Jack, no final, tem uma cereja do bolo, dito até pelo Elton Carvalho, no ano do cinquentenário.
2: Sim.
0: Complicado,
2: né? É de se lamentar. Marcão, só pra fechar, Joinville Vôlei volta à quadra daqui a pouquinho, né? É a segunda rodada da Copa Internacional. Ontem a equipe joinvilense não tomou conhecimento de Araguá, venceu por 3-0, e daqui a pouquinho volta à quadra nesse torneio preparatório. Eu até falava com o Douglas hoje pela manhã, Marcão, eu não achei que o público foi tão afoito assim, né? Eu assisti algumas imagens pela internet, acompanhei momentos do jogo, eu acho que dava para ter uma cativada ainda maior do público. Cabe ao Joinville Vôlei agora tentar engajar mais uma vez o público ao redor desse tema, né? Porque tá só começando a temporada. Ontem foi o primeiro jogo, o técnico Guilherme Novaes, todo esse novo elenco, Joinville Vôlei, que neste ano, diferente das últimas temporadas, joga a segunda divisão, que é a Superliga B.
0: É isso aí, tá aí as informações do Gabriel. Vamos prestigiar o vôlei, né, pessoal? Vamos lá, dar uma olhada lá, conhecer os novos atletas, o novo time, que aí, pra gente voltar à Superliga, que é a Série A, do vôlei aqui no Brasil. Gabriel Froze, muito obrigado, nos vemos amanhã no programa Ponto de Partida.
2: Valeu, Marcão, é sempre um prazer.
0: Todo nosso, Gabriel Froze, sempre com informações importantes do esporte aqui na nossa região e principalmente os bastidores do Joinville Esporte Clube. Tá certo, Gabriel Froze, né, que também vai participar da cobertura política, tem experiência o Gabriel, hein, sempre, tradicionalmente, sempre comandando as transmissões aqui das apurações aqui na 89FM, e eu entro agora esse ano, né, eu sou o novato do time aqui entrando para fazer os comentários políticos, que é a minha especialidade, é a única que eu tenho também, né, falar sobre política, fazer o quê? É isso aí, gente, tá terminando...
3: Modesto.
0: Tá terminando o programa Joinville em Foco de hoje. Retorna amanhã, 18h, com um programa que é um giro pelas principais notícias do dia e também com a participação dos nossos ouvintes. Obrigado, Nando, pela companhia. Eu, Marco Aurélio Braga, retorno amanhã, em cedinho, 6h30, com o programa Ponto de Partida aqui na 89FM, o programa que acorda cedo para deixar você sempre muito bem informado e bem informada. Beijo no coração de todos, uma ótima quinta-feira e nos vemos amanhã. Na sequência, você fica com o grande Nando, hein? E com o ouvinte.com aqui na 89FM, a líder de audiência.
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20: Olá, gente, uma ótima noite pra você. Quinta-feira, quintou, dia de TBT, dia de você participar aqui na programação, viu? Bora participar?
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20: Senhoras e senhores, no ar para você a edição de quinta-feira do ouvinte.com. Tá na hora aí de você participar, pedir sua música, mandar para todo mundo que tá aqui ouvindo a gente. Você que tá no carro, no ônibus, está no trabalho, tá ouvindo a gente aí na sua casa, você aí pode participar, viu? Valendo o kit da 89 FM, mais uma camisa, mais um boné. Você vai ficar, ó, lindo, vai ficar linda, tá? Vai ficar aí com o uniforme da firma, bem legal, bem bonito. E ainda, se agradar, a Manu vai ganhar ainda um pé de araçá. uma muda de árvore. Ó, você aí que tá ouvindo, quer participar? 991210089, kit da 89 FM valendo pra você com a camisa mais o boné, tá fim? Pede a sua música, manda pra todo mundo que tá ouvindo aqui a 89 nessa noite. Vamos juntos?
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0: foi mesmo, seu gato?
1: 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O som da Maiara e Maraísa vai lá. 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Pra você que tá aqui ouvindo a gente, curtindo a programação, tá afim de pedir a sua música, manda aí sua mensagem no 99121-0089. 89
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0: aqui, ó, deixa eu falar pra você o seguinte, você que tá ouvindo aí o nosso ouvinte.com, tá valendo hoje é o kit da 89FM, mais a camisa, mais o boné, é o uniforme inteiro da firma pra você. É, meu amigo, pra você que tá aqui, ó, curtindo, ouvindo a gente, sempre sintonizado e participando da programação da 89. É bom ter você junto com a gente, sabia disso? Quer participar? Quer pedir sua música? 991210089. Você pode mandar o seu alô para todo mundo, mandar aí a sua mensagem pra gente. Quem tá aqui ouvindo a gente, participando já, é o Adriano Vigilante. Tá aqui, ó. Adriano, um abraço. Pediu o milionário José Rico. Quem mais? Tá aqui, ó. O Luiz. O Luiz é motorista de aplicativo. Fala aí, Luiz. Como é que você tá, meu querido? Tudo bem? Sintonizado também o Aloysio Petri. Aloysio Petri que tá ouvindo a gente, né? Seu Aloysio, um abraço. Pediu esse som. Seu Aloysio, eu não tenho essa música, seu Aloysio. Mas tá valendo. Um abraço pro senhor aí, né? Um abraço. Obrigado pela participação. Quem mais tá aqui junto com a gente? Ô, meu querido, cadê você? Fale comigo. É o outro Luiz.
1: Ô, Luiz. Boa noite, Nando.
0: Boa noite.
1: Luiz Fernando, motora de APP, morador do bairro Fátima.
0: Como é que tá?
1: Vê se hoje você consegue mandar essa braba do Bruno e Marrone. Não gole a mais. Não. Quero ouvir essa na rádio, tomando aquela gelada.
0: Aham. Uhum. Sei.
1: Só que não.
0: Sei.
1: Não sei. Se te imploro de joelhos, o perdão. Ou se eu te deixo ir. Mas eu vou tentar te procurar, tentar me redimir.
0: Olha só.
1: De um erro, uma loucura. Nossa. Dessas que a gente faz.
0: Meu.
1: Por um gole a mais. Abraço, Luiz Fernando, motora de APP. Mandei pra todos os ouvintes que tá sempre conectado com a 89, ao João Invinense de verdade.
0: Fui! Valeu, Luiz. Ô, Luiz. Ó, ainda bem que você é motorista da APP, hein? Se fosse pra ser cantor, eu acho que... Ai, ai, ai. Não ia dar certo.

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0: 89 é Joinvilense de verdade, as melhores músicas pra você, eles aqui ó, na programação Decida. Decida, Milionário e José Rico, Bruno e Marrone teve por aqui também, e é o seguinte, você decide, 991210089, pode pedir a sua música aqui no 991210089, valendo kit da 89FM, mais a camisa, mais o boné, mais a sua participação, que vai ser legal demais. Vem junto com a gente, já já volto. 89FM.
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Infelizmente de verdade, as melhores músicas pra você aí, hein? Alô, você, tem o kit da 89 FM pra você, mais um boné, mais uma camisa, tudo isso pra você que ouve a 89 nesta noite. Noite de quinta-feira, dia aí também de TBT. Deixa eu mandar um alô pra essa galera que tá ouvindo a gente e participando aqui, né? Mandando mensagem aqui, ó. Deixa eu mandar o Luiz, é motorista de aplicativo também. Boa noite, Nando. Pra não perder o costume, vou pedir a música aí do Hugo Pena e Gabriel, Fora do Eixo. Fora do Eixo. Um abraço, obrigado aí pela participação. Essa aqui, ó. Essa música é boa demais, hein? Sobe o som!

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0: esse de verdade. É a matadinha de saudade aqui na programação do nosso ouvinte.com. Menos é mais aqui na programação com o Xande Avião, o Panda com o Gustavo Lima, Hugo Pena e o Gabriel com o Fora de Eixo. As melhores músicas pra você que tá aqui ouvindo a gente, curtindo. Deixa eu mandar um alô aqui pra quem tá ouvindo. É o Aloir. O Aloir é segurança da Recreativa da Prefeitura. O Aloir tá ouvindo a gente, sempre ouve. Aloir, aquele abraço. Um abraço, Aloir. Obrigado aí pela participação, viu? Tá sintonizado aqui, ó. Tá ouvindo a gente. Um abraço pra você. Gustavo também tá aí, né, Gustavo? Um abraço, meu querido. Tá aí ouvindo ao 89. Obrigado pela participação, sabe? Ó, o seguinte. A galera participando aqui, mandando mensagem. Ó, bastante gente participando, bastante pedido musical aqui na programação. Já já eu volto com a sua música favorita. 89 FM.
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0: Muito bem, senhoras e senhores, já de volta aqui na programação da 89, nessa noite de quinta-feira. 24 de setembro, estamos aqui, ó, firme e forte. Você aí, ouvindo a gente. Seja bem-vindo, viu? Uma ótima noite. Aqui as melhores músicas. 89 FM. É joinvilense de verdade, valendo pra você o kit da 89 FM. Mais, sabe o quê? Mais ainda, um bonezão e mais a camisa, tá? É o kit da 89 de hoje, kit 89 FM, mais camisa, mais boné, pra você ficar bem bonito, fica bem bonita. Vem participar aqui no 991210089, vou dar um alô pra toda essa galera que tá participando aqui, né? O William, motorista de aplicativo, né, William? Um abraço pra você, obrigado pela participação, sintonizado, ouvindo a 89. Oi, Nando, boa noite, estou aqui curtindo, fazendo um faxinão na casa do meu velhinho e tomando uma gelada. Ai, toca aí o Casa de Caboclo do Rick Renner. É o Edio do Boa Vista. Edio, um abraço pra você. Já eu toco esse som pra ti aí, tá? Obrigado pela participação. Evaldo Simão do Guarabara. Boa noite, Nando. Ó, excelente noite pra todos. Toca um Bruno e Marrone aí. Valeu, a Juvenência de Verdade. Já eu toco também. Obrigado pela participação. O tio legal tá aqui também, né, tio? E aí?
21: Fala, Nando. Já estamos na área, já estamos rodando toda essa Joinville. Yes. Tio legal na escuta. Você já está aqui do meu lado. Oh. Sou seu chofer essa noite.
0: Ô, louco.
21: Vamos para todos os bairros de Joinville.
0: Opa.
21: Nando, toca aí as melhores músicas que só essa rádio tem. Opa. Nem vou pedir,
0: não,
21: porque todas as músicas são maravilhosas. Obrigado, Nando. Um abraço aí para escutar os motoristas de APP.
0: Valeu.
21: Valeu.
0: Valeu, tio legal. Valeu, um abraço para você. Essa galera que trabalha aí com o aplicativo, tá aí trabalhando. Um abraço, obrigado pela carona, viu? Eu que fico feliz da vida com vocês aqui, sempre ouvindo a programação da 89, levando a galera pra cima e pra baixo. É bom fazer a parte aí do seu trabalho também. Boa noite, Nando. Quinta-feira, ótima quinta-feira, amigo. Pode tocar o Traia Véia, lembrança boa. Tá aqui, ó. Essa música é boa demais. É o Jairo do Guimarães, Jairo Guimarães do Bucaré, hein, Jairo? Abraço.

89, é Joinville de verdade, o som deles, do Rick e do Renner, aqui na programação. As melhores músicas pra você que tá aí sintonizado. Já já eu volto com mais músicas, não sai daí, rapidão.

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2: O ex-prefeito de Barra Velha, Douglas Elias da Costa, foi condenado a 30 anos e 25 dias de prisão, além de 3 meses de detenção em regime inicial fechado por corrupção. Ele é investigado na Operação Travessia, que investigou aí crimes envolvendo contratos à execução de uma obra sobre a ponte do rio Itajuba. A operação foi deflagrada em 2024 pelo GAECO. Conforme a decisão, outras 7 pessoas também foram condenadas no julgamento da operação na quarta-feira. O ex-prefeito foi condenado pelos crimes de organização criminosa, desvio de verbas e bens públicos, fraude em contratos decorrentes de licitação, irregularidades em contratos administrativos e lavagem de dinheiro. De acordo com o Ministério Público de Santa Catarina, cada denunciado participou ativamente da organização criminosa comandada por Douglas. A justiça fixou o valor de R$ 2.365.742,66 para a reparação dos danos, sendo R$ 1.865.742,66 por danos materiais e R$ 500.000 por danos morais coletivos.
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2: Muito bem, senhoras e senhores, de volta aqui na programação da 89 nessa noite. Ouvinte.com rolando aqui. Você aí pode pedir a sua música, pode participar, vem junto!
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2: É Joinvilense de verdade, é você aí participando, seja bem-vindo. Pode mandar sua mensagem no 991210089. Pode pedir sua música, pode mandar o seu som pra todo mundo que tá aqui, ó, ouvindo a gente. Uma ótima noite pra você, obrigado pela sua participação, viu? 991210089, valendo o kit da 89 FM, mais uma camisa, mais um boné, pra você ficar bem legal, bem bonito, bem estiloso, bem estilosa. O Ivan Gelson, do Costa e Silva, tá ouvindo a gente, curtindo a melhor rádio programação, hoje tá top demais, um abraço pra você, obrigado. Um abraço também pra você aí que tá sempre ouvindo, curtindo a programação da 89. Quem mais está aqui ouvindo a gente, mandando mensagem? O Renan, lá do bairro Vila Nova. O Renan, um abraço para você, obrigado pela sua participação. O Zé Ricardo está aqui também, né, Zé? Um abraço, obrigado pela sua participação também. Sintonizado e ouvindo a 89 nessa noite. Zé, quem mais chegou aqui, ó? Ah, ele está aqui também. O David Franco de Guaramirim está sintonizado. Ô, David, um abraço para você. Vai pedindo a sua música aí em 99121-0089. Agora tem o Henrique e o Juliano.

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0: 89 Jubilense de verdade, um abraço aí. Ô, seu Aluir, recebi seu vídeo aqui, seu Aluir. O Aluir que é segurança aí da Recreativa da Prefeitura. Ô, seu Aluir, um abraço, obrigado pela audiência, viu? Tudo de bom aí pro senhor. Gustavo vai levar um presentinho pro senhor aí, tá? Obrigado pela participação. Seu Aluir sempre ouvindo a gente aqui, ó. Recebi o vídeo dele, mandando um abraço pra mim. Coisa boa, hein? Um abraço aí, obrigado pela participação. E você aí, quer participar? 99121-0089. 991210089 é nosso WhatsApp, valendo prêmios pra você. Hoje tem o kit da 89 FM, mais uma camisa, mais um boné, mais a sua participação aqui. Já já eu volto.
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0: Muito bem, senhoras e senhores, de volta aqui na programação da 89 nessa noite. É bom ter você aqui, ó, ouvindo a gente em alto e bom som, hein? É bom ter você aqui, ó. Você que é joinvilense de verdade, já sabe, quer participar, pede a sua aí. 89 FM. O tempo todo em todo lugar. É o seguinte, você pede a sua música aí no nosso WhatsApp, tá? 991210089. No final dessa hora tem sorteio pra você de um kit da 89 FM, mais camisa, mais boné e você feliz da vida. No final dessa hora, corre e participa, manda aí a sua mensagem, diz: Nando, tô ouvindo aqui, hein? Quero ouvir uma música legal aí. Vem se pede a sua música e tá concorrendo, certo? Fim da noite, Maiara e Maraíza com João Bosco e Vinícius. Essa música é boa demais. Aumenta o som aí.

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0: 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Uma ótima noite pra você que tá aqui ouvindo a gente, curtindo a programação da 89 nessa noite. Pessoal participando, mandando mensagem aqui pra gente. Obrigado aí pela sua audiência, você que tá aí sintonizado, ouvindo a 89.
1: Boa noite.
0: Aqui boa noite. É Carlos. E aí, Carlos, como é que você tá?
1: É, eu quero participar do sorteio também.
0: Sim.
1: A melhor rádio. Escuto o dia inteiro.
0: Aí sim, hein,
1: Carlos? Beleza? Um abraço aí pra vocês.
0: Muito bem, valeu, um abraço, Carlos. Obrigado pela participação, tá sintonizado, ouvindo a gente. Ah, tem mais gente participando aqui, oi.
2: Boa noite, aqui é a Mayra do Boa Vista. Eu queria mandar a música do Zé Neto Cristiano, Eu Te Amo, pro meu marido, Silvano Carlos Lopes.
0: Muito bem, a Mayra e o Silvano ouvindo aí. Mas o Zé Neto e Cristiano só não tem, ela errou. É Zezé de Camargo e Luciano, é essa aqui, ó. Ah, todo mundo romântico nessa quinta-feira. É o som do Zezé de Camargo e Luciano, Eu Te Amo.

0: 89, a Joinvilense de verdade, o som do Rio Negro e Solivões com eles, aqui na programação com Diego e Arnaldo. Essa música é boa demais. Leão, teve por aqui também Zezé de Camargo e Luciano, as melhores músicas pra você que tá aqui, ó, ouvindo a gente, curtindo a programação da 89 nessa noite. Já já eu tô de volta, trazendo a pancada da semana. A pancada dessa semana é com eles, Diego e Vitor Hugo. 89
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0: Informação da 89 nessa noite, hein? Encerrando aqui o nosso top, nosso ouvinte.com com só as tops, só música boa pra você, hein? Ó, você que tá aí ouvindo, daqui a pouco tem um sorteio, kit 89 FM, mais um boné, mais uma camisa pra você que ouve a gente. E é o seguinte, agora tem a música da semana aí, a nossa pancada da semana, essa música é demais. Eu sou do Diego do Vitor Hugo com a Yara e Maraíza, acabou o assunto, é o nome da música, aumenta o som e confere aí.
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2: Presta atenção nessa história.
3: Amor, tô indo no banheiro, olha meu celular aqui.
2: Foi o que ela falou pra mim quando ela levantou da mesa.
3: Amiga, vamos lá comigo, deixar os dois bebendo aí.
2: Eita, eu tenho que o soro.

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89, a Joinvilense de verdade, as melhores músicas pra você que tá aqui ouvindo a gente, curtindo a programação da 89 nessa noite, gente boa. O seguinte, quem tá levando prêmios pra casa, tá feliz da vida, vai levar prêmios, vai levar o nosso kit da 89 nessa noite. É o kit da 89 pra você, com camisa mais boné, tá feliz da vida. É você que mora no bairro Boa Vista, Edio, é o Edio, final do telefone 5972. Parabéns, Edio, parabéns. Faturou aqui o kit da 89, mais camisa, mais boné. Gente boa, é o seguinte, hashtag partiu, vamos embora. Amanhã eu tô de volta com mais músicas a partir das 5 da tarde, certo? Uma ótima noite pra você, vem aí a Voz do Brasil e amanhã a gente se fala. Tudo de melhor pra você nessa noite. Até sexta, tchau, gente. 89.

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